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0: São 2 da manhã.
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2: Boa tarde a todos. Espero genuinamente que se encontrem bem. Não têm sido dias fáceis, eu sei, com este calor extremo. Mas se todos nós tivermos os devidos cuidados, é efetivamente mais fácil. Bem, não estamos aqui para falar do tempo, mas sim da nossa rubrica. Estamos de volta com mais um Mentalizar. E hoje, este mês, a nossa rubrica traz-nos um tema que infelizmente tem afetado muito a sociedade. Sobretudo pessoas que lidam diariamente com fontes stressoras em contexto laboral, ou seja, no trabalho. Já devem ter percebido que hoje falamos de uma síndrome que em situações graves é geradora de incapacidade nas várias faixas etárias, nas várias idades. E sim, hoje vamos falar da síndrome de burnout, como é tão conhecida e temos ouvido tanto falar nos últimos tempos. Ora, começando muito sucintamente por uma definição, a síndrome de burnout, propriamente dito, é algo que pode surgir como uma resposta à exposição a um stress laboral crónico, perante a qual a pessoa sente que não tem estratégias, não tem capacidade adaptativa para lidar. A definição deste contexto tem vindo a sofrer algumas transformações, mas entre os autores é muito consensual que é uma resposta prolongada a fatores de stress, tanto físicos como emocionais, que acabam por culminar numa exaustão e sentimentos de ineficácia. É também vista como uma resposta à pressão emocional crónica, resultante do envolvimento intenso com outras pessoas no meio laboral. A síndrome de burnout, apesar de poder ser desencadeada em qualquer tipo de atividade profissional, verifica-se uma maior predisposição para esta síndrome em profissionais de ajuda, o que implica o contacto diário com pessoas a quem prestam determinados serviços, e entre os quais temos os profissionais de saúde, os professores, os profissionais de serviço social, entre outros. E porquê nestas profissões? Não desvalorizando as outras, claramente, mas dada a elevada responsabilidade, a exigência profissional e maior envolvimento emocional. Eu sou enfermeira, como vocês sabem, e infelizmente, no meio onde eu trabalho no Hospital da Universidade de Coimbra, e somos muitos, somos entre 3 a 4 mil enfermeiros na ULS de Coimbra, e infelizmente os números de casos de burnout entre os meus colegas são assustadores, só a título de exemplo. Para terem uma noção, a síndrome de burnout envolve 3 etapas de evolução. A etapa 1, em que nos predispõe a uma exaustão emocional, ou seja, a pessoa tem aquela sensação de sobrecarga, de desgaste, de cansaço físico, emocional, sensação de falta de energia para conseguir fazer face às exigências do trabalho e até mesmo pessoais, e o trabalho acaba mesmo por ser visto como algo penoso e doloroso. A etapa 2, aqui já começa a escalar um bocadinho e avançamos para a despersonalização ou a desumanização, que consiste em que a pessoa começa a assumir uma atitude mais distanciada na prestação dos cuidados. Os contactos tornam-se mais impessoais, sem afetividade, pouco empáticos, pouco humanizados com o outro, e a pessoa começa até a estabelecer algumas barreiras cognitivas e emocionais em relação ao trabalho, em relação àqueles a quem presta os serviços, aos colegas e aos próprios superiores e instituição. Depois, a etapa 3, que consiste na baixa realização profissional. Aqui a pessoa já já está domada de sensações de descontentamento, de desmotivação com o trabalho, que conduzem à percepção de perda de sentido de interesse e, consequentemente, sensação de que o trabalho é um fardo. Como resultado, o investimento...

físico, a pessoa pode começar a apresentar sintomas como taquicardia, sensação de falta de ar, tonturas, sudorese, a tensão arterial também alterada, problemas cardiovasculares, fadiga, tensão muscular e, sobretudo, alterações no sono, no apetite, e até as questões imunitárias, da resposta imunitária, começam também a ficar mais frágeis. Quanto aos problemas emocionais, falamos de tristeza, apatia, frustração, raiva, enfim, revolta, desesperança, perda do orgulho, irritabilidade, ansiedade, depressão, baixa autoestima, despersonalização, imensos, como podem ver. Quanto aos problemas cognitivos, aqui já envolve alterações na concentração e na capacidade de estar atento, queixas mnésicas, ou seja, a nível da memória, confusão, a pessoa por vezes começa a sentir-se mais lentificada na realização das tarefas, menos criatividade, pensamentos persistentes acerca do trabalho, a pessoa não consegue abstrair-se, não consegue, e alguma necessidade de controlo. Depois, a nível comportamental, é tudo o que envolve a comunicação impessoal, a pessoa toma atitudes de uma forma mais críticas, tendem a evitar as outras pessoas, são mais impulsivas, são mais reativas, às vezes até agressivas, e infelizmente acusam também abuso ou aumento de consumo de substâncias como tabaco, álcool, drogas e até mesmo medicação, automedicarem-se. Depois, a nível social, aqui falamos para a tendência do isolamento, as relações são mais distantes, com menos envolvimento, com menos empatia, como eu disse há pouco, a pessoa começa a ter um discurso mais sarcástico, baseado no cinismo, assim como as suas relações, e acaba também por influenciar o seu relacionamento familiar ou o convívio com os amigos. Numa fase mais pessoal, surgem também problemas existenciais, em alguns casos. A pessoa começa a encontrar ou a engendrar, entre aspas, conflitos nos seus valores e nas suas crenças. Começa a ter uma necessidade de redefinir a vida, as prioridades pessoais. É assoberbado pela raiva, pela revolta, e começa a sentir que a visão que tem do ser humano começa a não ser a mesma. Depois, direcionado mesmo ao fundo da questão, os problemas laborais. E aqui falamos em atrasos, absentismos, baixas médicas frequentes, maior número de erros, claro, a capacidade de concentração e atenção interfere diretamente nos erros, menor tempo na prestação de serviço, e a pessoa começa a não ser tão organizada, menos cuidada, baixa realização pessoal, vontade de desistir do trabalho, vontade de se despedir, menor produtividade e claro, a eficácia profissional. Quanto ao tratamento, existe tratamento para o burnout? Bem, é assim, o tratamento propriamente dito implica melhorar o quê? As circunstâncias e as condições que originaram o burnout. Ou seja, foquemo-nos na melhoria das condições do trabalho, porque se foi no trabalho que surgiu, é para aí que nos devemos dirigir. Por isso, destacam-se, sim, a melhoria das condições de trabalho e das relações profissionais, aliás, com a diminuição do isolamento. Por vezes, em situações mais graves, mais complexas, é necessário que o profissional se ausente uns tempos do local de trabalho.

0: necessário que ele reorganize as suas rotinas, invista noutras atividades de interesse, como maior convívio com a família e com os amigos, como a prática de exercício físico ou atividades que o deixem relaxada. Pode ser também ainda necessário ajuda médica, nomeadamente quando a pessoa tem sintomas como a depressão, a ansiedade e que justificam farmacoterapia. A psicoterapia também pode ajudar a compreender melhor as razões que levaram a pessoa a padecer de burnout e a evitar procedimentos semelhantes no futuro. A pergunta que toda a gente me faz é se o burnout tem cura. Sim, felizmente, na maioria das situações tem cura. A ajuda de um profissional de saúde pode ser relevante neste processo. Todavia, não é devidamente tratada. Pode estar associada a, como é que eu ia explicar? Quando não é devidamente tratada, a síndrome de burnout pode evoluir e estar associada a uma evolução para a cronicidade, ou seja, tornar-se um problema crónico, ou poder originar outro problema, como uma depressão, ou como uma dependência do álcool, como uma dependência de medicação, como uma dependência das drogas. O burnout é causado por uma exaustão ou stress profissional, e uma vez retirada dessa situação, a pessoa melhora significativamente e recupera. É um tema que anda muito a par com a depressão, e quando estão os dois instalados, é possível que melhore sim do burnout, mas que pode continuar a estar depressiva e necessitar de outro tipo de ajuda. É importante o quê? No fundo, é importante reterem que pedir ajuda é efetivamente muito importante e que não há necessidade de passarem por isto sozinhos. Mais uma vez, digo, vocês, todos nós, aliás, se não temos, deveríamos ter todos acesso ao nosso médico de família, ao nosso enfermeiro de família. Se preferirem, e não é de todo descabido, muito pelo contrário, recorrer a alguém especializado em saúde mental, e devem mesmo partilhar as vossas angústias, pedir ajuda e estarem abertos a terapias, a receber realmente ajuda. Porque o burnout é cada vez mais frequente em diversas profissões e, como eu disse, os números são assustadores e se nós podemos contribuir para a diminuição destas taxas, melhor, não é? Pronto, era isto que eu tinha para vos dizer hoje. Obrigada mais uma vez por me ouvirem. Hoje, um tema que, assim como os outros, é importante, mas achei que, como estamos em período de férias e as pessoas estão a fazer uma pausa nos seus trabalhos, acho que devem realmente pensar nisto e perceber, compreenderem, fazerem uma autorreflexão acerca deste tema e perceberem se está a passar convosco, se está a passar com algum colega que vos é chegado e analisar de facto se precisam de ajuda para solucionar alguma questão. Pronto, despeço-me então com um grande beijinho e votos de umas excelentes férias para todos vós. Até agosto para mais um Mentalizar. Fiquem bem.
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0: São 3 da manhã.
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0: São 4 da manhã.
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2: Olá, boa tarde a todos. Uma vez mais, é um prazer estar aqui. Eu sou a Mariana, médica dentista na Clínica Medargos, em Arganil, e este é o nosso 6º episódio do Dentista Explica. Hoje trago um tema que preocupa muitos pais, mas que é quase 100% evitável: a cárie precoce de infância. A cárie precoce de infância é uma doença crónica que pode ser definida como uma destas seguintes situações: a presença de pelo menos um dente de leite com cárie, com ou sem cavitação, ou seja, com ou sem buraco no dente, ou com a ausência de um dente de leite que já foi perdido devido a uma cárie, ou com a existência de um dente de leite que já foi tratado devido a uma cárie. Tudo isto numa criança com idade inferior a 6 anos, ou seja, quando falamos em cárie precoce de infância, estamos a referir-nos a crianças com idades inferiores a 6 anos. De acordo com a Organização Mundial de Saúde, a cárie dentária é a doença crónica mais prevalente na infância e é considerada um grave problema de saúde pública. Na maior parte dos casos, é frequentemente associada à higiene oral deficiente e/ou a hábitos alimentares inadequados. Primeiro de tudo, vamos aqui começar por falar dos nossos queridos, que fazem um sorriso muito pequenino e muito caloroso: os dentes de leite. Conhecidos clinicamente como dentição decídua, são muito mais do que apenas dentes temporários, pois desempenham papéis cruciais no desenvolvimento físico, emocional e social da criança. Os primeiros começam a nascer, em média e não obrigatoriamente, por volta dos 6 a 8 meses e têm como principais funções: primeira, a mais fácil de todas, né? Mastigação e nutrição. É talvez então a função mais óbvia, mas é uma das mais importantes, dado que uma dentição saudável permite que a criança triture alimentos sólidos de uma forma mais eficiente. Além disso, a digestão começa na boca, portanto, se a criança não consegue mastigar bem por dor ou por ausência de dentes, isso vai comprometer a absorção de nutrientes e levar a uma seletividade alimentar e a alterações ao nível do desenvolvimento da criança. Segunda função: eles servem como uma guia de erupção, ou seja, de nascimento dos dentes definitivos. É o melhor mantenedor de espaço para o dente definitivo. Os dentes de leite guardam o lugar para os dentes permanentes, definitivos, servindo como um guia. Quando um dente de leite é perdido precocemente, quer por cárie, quer por traumatismo dentário, tende a existir uma perda de espaço para o dente definitivo correspondente. Ajudam também no desenvolvimento da fala. Os dentes são essenciais para a articulação das palavras, isto porque a língua se apoia nos dentes para reproduzir sons específicos. Vamos aqui tentar: o F, o V, o T, todos eles necessitam da guia dentária para a orientação da língua, digamos assim. A ausência precoce dos dentes anteriores, ou seja, os dentes da frente, pode causar dificuldades na dicção e, por exemplo, uma postura lingual mais avançada, mais para a frente na boca. Vão também auxiliar no estímulo do crescimento craniofacial. O ato de mastigar com os dentes de leite, ou a forma como estes se encaixam, por exemplo, exercita os músculos da face e estimula o crescimento correto dos ossos maxilares. Sem esse estímulo, o desenvolvimento ósseo do crânio e da face pode ficar comprometido. E vão aqui também ter um importante papel na autoestima e no impacto social. Não podemos esquecer o impacto psicológico da criança. Dentes que estejam visivelmente danificados, cariados, ou a falta de dentes em idades muito precoces vai afetar a confiança da criança ao sorrir e ao interagir com outras crianças da escola. E então vamos aqui tentar perceber como é que se vai originar uma lesão de cárie dentária. De uma forma assim, muito básica, simplificada, prática, assim, sem chatear muito, vamos pensar no seguinte esquema. Na nossa boca existem milhões de bactérias. Estas consomem os açúcares e hidratos de carbono da nossa dieta, daquilo que nós comemos, e vão produzir ácidos que vão depositar-se sobre a superfície do dente e causam desmineralização, ou seja, provocam a destruição da camada protetora mais externa do dente, aquilo que nós chamamos o esmalte dentário. E então a lesão de cárie começa como uma lesão de mancha branca, e sim, isso mesmo, a cárie não começa com um buraco preto no dente. Um buraco preto no dente já é uma cárie avançada. E esta informação é das informações mais importantes que vamos ter aqui hoje. A lesão de cárie começa com uma lesão de mancha branca. Se o ataque ácido continuar, isto é, se existir continuamente uma alimentação que proporcione alimento para as bactérias, ou seja, se as bactérias continuarem a ter açúcar, continuarem a ter hidratos de carbono, para consumirem, vão continuar a produzir cada vez mais ácido, que vai continuar a atacar a superfície do dente, que já vai estando mais frágil, portanto menos resistente, e vai então começar a progredir a cárie dentária. Isto é, se então a alimentação continuar a ser inadequada, muito rica em açúcares, ou se a higiene não melhorar. Então a lesão de cárie vai progredir e o esmalte do dente acaba por adquirir então uma cavidade, o tal buraco no dente. Caso esta lesão não seja tratada, a lesão vai ficando cada vez mais profunda e pode então aí surgir dor e ou infecção, como por exemplo um abscesso dentário. Após esta explicação, é importante salientar que, então, sem açúcar, não pode existir lesão de cárie. E é por este motivo que o controle da alimentação é extremamente importante. A Organização Mundial de Saúde recomenda que não haja introdução de açúcar em todas as suas variadas formas na alimentação de crianças até aos 2 anos de idade. E não é só por prevenção da saúde oral, é por tudo o que um consumo exagerado de açúcar pode acarretar no desenvolvimento da criança, não falamos só de cáries, não é? E após esta idade, indica-se que esse consumo seja então moderado e controlado. Especial atenção aos açúcares escondidos e, portanto, recomenda-se sempre que haja uma leitura dos rótulos antes da compra, inclusive na compra de produtos ditos infantis. E esta parte também é muito importante, ou seja, alimentos que tenham muitos bonequinhos no pacote, que digam que é a partir dos 6 meses e que é fácil mastigar. Mesmo assim, temos que ler os rótulos. Na verdade, a maior parte deles tem açúcar adicionado nos ingredientes ou outros ingredientes que também não estão indicados para as crianças, está bem? A higiene oral adequada, ou seja, aquela higiene oral pelo menos 2 vezes ao dia, com pasta de dentes com flúor e com o fio dentário, é então a prevenção também mais eficaz. Voltando aqui ao nosso tema central.

0: superficial. Quando as lesões de cárie são mais profundas ou são mais extensas no dente, podemos estar perante a necessidade de tratamentos mais invasivos, mais profundos, mais longos ou até mesmo no limite perante a perda do dente. É importante falarmos também do impacto que a cárie precoce de infância pode ter na própria criança. Vamos ter uma criança com dor, dor que pode ser constante e exuberante, quando não tratado ou quando existem cáries múltiplas, não é? E que poderá ter que, uma criança que poderá ter que encarar períodos sucessivos de medicação pela existência de infecções repetidas. Alterações do padrão de sono, com impacto na concentração, na aprendizagem e com dificuldades na alimentação. Uma criança que tem dor num dente vai tender a não mastigar para lá. Se tem dor em múltiplos dentes, não vai conseguir mastigar grande parte dos alimentos, não vai conseguir tolerar grande parte de temperaturas dos alimentos, quer quentes, quer frios, e portanto vai haver aqui muita recusa alimentar. A dor dentária é um dos principais motivos de absentismo escolar, sabiam? É uma das principais causas de falta, de faltas à escola. E também é um dos principais motivos para a quebra de energia e para a falta de vontade para brincar. Temos adultos desse lado que já passaram por dor de dentes? De certeza que sim, e é muito mau. Então vamos imaginar isto numa criança com, por exemplo, 2 anos, que até nem sabe expressar muito bem aquilo que se sente, mas que está com muita dor, está em sofrimento, está a evitar comer, e portanto tem um impacto imenso na qualidade de vida. Já para não falar que se existirem então perdas precoces, esta perda pode acompanhar a criança até à idade do nascimento dos dentes definitivos, não é? Portanto vamos ter aqui uma perda que se estende no tempo, com todos os impactos associados. No entanto, não esquecer que, então, se existir uma lesão de cárie, esta deve ser tratada, pelo que deve ser marcada a consulta de medicina dentária, mais especificamente na área da odontopediatria, portanto, a área da medicina dentária que se dedica ao atendimento de bebés, crianças, adolescentes e grávidas. Estamos a chegar ao final do nosso episódio de hoje, mas antes disso, quero passar-vos então uma mensagem importante. Ainda hoje existe o mito de que não é necessário tratar dos dentes de leite porque eles vão cair e só é preciso tratar os dentes definitivos. Espero que depois desta nossa conversa seja fácil entender que se trata mesmo de um mito e que não tem qualquer fundo de verdade. Além disso, existe ainda o receio de que as crianças não colaborem no médico-dentista. Não há que temer. Existem técnicas de controlo comportamental e a consulta será toda estruturada e guiada com base no comportamento da criança, adaptada à idade da criança, à maturidade, à fase de desenvolvimento e às características da sua personalidade. Por isso é tão importante que o médico-dentista que acompanha a criança tenha formação específica em atendimento pediátrico. Tratar uma criança não é tratar um adulto em ponto pequeno. E eu digo isto muitas vezes nas consultas. Existem características específicas no atendimento e até nos procedimentos que vamos aplicar à criança. Uma infecção profunda irá causar danos sérios, podendo inclusive afetar o dente definitivo, para além de que é prejudicial ao desenvolvimento. Não posso deixar de falar aqui da importância das consultas de rotina, de modo a, para além de tantas outras tarefas, podermos despistar lesões iniciais que possam passar despercebidas em casa. E nem parece nada que eu adoro a área da odontopediatria, pois não? Então, chegámos ao fim do nosso episódio. 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Tudo a inspecionar as boquinhas das crianças, a controlar a alimentação e a escovar bem os dentinhos. Muito obrigada, até uma próxima e uma boa semana para vocês.
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0: São 5 da manhã.
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0: Alexandrina, ao Conceição, ao Costa e ao Felgueiro. Mais umas palmas com muita força.
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0: São 6 da manhã.
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2: Hoje é uma mousse de limão rápida, para estes dias de hoje. É uma coisa que é doce, mas é gelada.
3: Muito boa ideia, então, Arminda, para estes dias de calor do verão. Muito bom, muito bom.
2: Pronto, e é muito fácil de fazer, e depois eu vou dar aqui uma dica no fim.
3: Sim, senhor.
2: Pronto, então vamos
3: agora
2: lá fazer.
3: Vamos aos ingredientes, vamos lá.
2: Então, para fazer esta mousse de limão rápida, é necessário uma lata de leite condensado, um pacote de natas, meio copo de sumo de limão puro e raspa ou rodelas de limão para decorar.
3: Hoje realmente é mais fácil para memorizar, mas ainda assim é bom repetir, não é, Arminda? Vamos a isso.
2: E depois também é bom para comer, fácil para comer.
3: Acredito, acredito.
2: Então, é necessário uma lata de leite condensado, um pacote de natas, meio copo de sumo de limão puro e raspa ou rodelas de limão para decorar.
3: E agora vamos saber como se faz.
2: É muito rápido de fazer. Então começa por, num liquidificador, bater o leite condensado e as natas durante cerca de 3 minutos. Depois, passados 3 minutos, vai juntar-lhe então o sumo de limão e vai continuar a bater mais, até o creme ficar mais espesso. Vai então verter o preparado numa taça grande ou taças individuais e vai levar ao frigorífico por cerca de 3 horas. A decoração depois vai ser ao gosto de cada um, com a raspa ou com as rodelas de limão, antes de servir. Por isso, como vê, é muito rápido de fazer. E é uma sobremesa que nós até podemos fazer rápido e com poucos ingredientes. Eu aqui dava uma sugestão, quem não gostar de limão, não é? E pode meter até laranja, mas também aqui, em vez de pôr o sumo de limão, podiam pôr aqueles pacotinhos que há, que dá para fazer o sumo. Não sei se a Isabel conhece.
3: Sim,
2: aqueles
3: sim,
2: tangos.
3: Sim, sim, muito bem, boa ideia.
2: Os tangos, aqui há de morango, há de fruto, pronto, há de vários sabores. Então podem colocar aqui, em vez de ser o limão, podem pôr um tango, esse do tango, a tutti-frutti, de ananás, de... Pronto, eu pus ao gosto de cada um. E podem fazer vários mousses de vários sabores também. E pronto. E é uma sugestão de hoje rápida.
3: Muito bem.
2: E uma coisa fácil de fazer. Toda a gente tem lá mais ou menos estes ingredientes em casa. E depois, pronto, é pôr no congelador. Por isso, é fazer em pouco mais de 3 minutos. Depois é 3 horas, claro. Mas isto não é nada. A gente prepara hoje para comer amanhã.
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0: São 7 da manhã. 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
1: Estão abertas até ao dia 4 de junho as inscrições para o programa Atividades de Tempos Livres Verão 2026, promovido pelo município de Góis e destinado a crianças dos 3 aos 12 anos. A iniciativa pretende apoiar as famílias durante o período de férias escolares, assegurando às crianças um ambiente seguro, educativo e dinamizado por equipas especializadas. O ATL de Verão volta a disponibilizar um conjunto diversificado de atividades lúdico-pedagógicas, culturais, ambientais e desportivas, desenvolvidas em parceria com entidades locais. O programa procura estimular a criatividade, o contacto com a natureza, a convivência entre pares e o desenvolvimento de competências pessoais e sociais. As inscrições podem ser realizadas através de um formulário digital ou mediante uma ficha de inscrição, estando todos os documentos necessários ao processo disponíveis na página oficial do município em www.cm.ifangois.pt. O município de Pampilhosa da Serra procedeu à entrega de cerca de 20 bicicletas, capacetes e material de apoio às duas escolas do concelho, destinadas aos alunos do pré-escolar e do primeiro ciclo que frequentam as atividades de enriquecimento curricular Eira da Brincadeira. A iniciativa decorreu em dois momentos distintos, no dia 22 de maio, no Centro Educativo de Dornelas do Zêzere, e no passado dia 25, na Escola Sede de Pampilhosa da Serra. Ambas as entregas contaram com a presença da vice-presidente da Câmara Municipal, Alexandra Tomé, que acompanhou de perto o entusiasmo vivido pelas crianças e sublinhou o significado deste momento e a origem do projeto. Para além das bicicletas, adequadas a diferentes faixas etárias e com distintas especificidades, foram também entregues capacetes, pneus, câmaras de ar e suportes de estacionamento, assegurando as condições necessárias para uma prática segura e continuada do ciclismo no contexto escolar. André Sardé, Ciro e The Black Mamba são os principais nomes da 5ª edição do Primavera Art and Music Festival de Tondela, que regressa no fim de semana de 5 a 7 de junho. Promovido pelo município de Tondela, este festival volta a instalar-se no Largo Dr. Anselmo Ferraz de Carvalho, no centro da cidade, transformando aquele espaço urbano num palco de encontro. Durante 3 dias, o público poderá assistir a concertos, visitar espaços dedicados ao artesanato, literatura e arte urbana, além de apreciar instalações artísticas e intervenções de decoração urbana. Os concertos principais vão decorrer sempre pelas 22 horas, em frente ao Tribunal, prometendo animar as noites do festival com alguns dos nomes mais conhecidos da música portuguesa.
0: O estado do tempo nas próximas 24 horas.
1: Céu pouco nublado ao limpo, tornando-se muito nublado no litoral norte e centro a partir do fim da tarde. Vento fraco a moderado, até 30 km hora, tornando-se moderada forte até 45 km hora de noroeste, no litoral oeste e nas terras altas a partir da tarde. Pequena descida da temperatura máxima. E estivemos assim com notícias, entretanto continuo desse lado em sintonia com o IRCA. Desejamos uma boa semaninha a todo o auditório e desde já um feliz Dia Mundial das Crianças para os mais pequeninos.
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0: São 8 da manhã.
1: Olá, muito bom dia, 8 da manhã, muito bom dia para si que já está desse lado, em sintonia com 88.5 FM. Um beijinho especial hoje para os mais pequeninos, Dia Mundial da Criança. Também vamos assinalar daqui a pouco uma musiquinha. Vamos à Antena 1, notícias que marcam a atualidade e depois cá estamos com mais um amanhecer.
2: Bom dia, são 8 horas no continente e na Madeira, 7 nos Açores. O Líbano reage à última agressão de Israel, Eduardo Maio.
3: O presidente do Líbano condena a agressão feroz e irresponsável de Israel ao país com a tomada do castelo de Beaufort. Os trabalhadores da AIMA estão em greve neste jornal reportagem no Balcão dos Anjos, em Lisboa, para saber dos efeitos desta paralisação. Portugal perdeu muitas crianças em 50 anos, elas passam também muitas horas na escola. É o retrato da pordata no Dia Mundial da Criança.
2: Estão agora 16 graus no Porto, 17 em Coimbra, 18 em Lisboa, 24 em Faro, nas Ilhas 18 graus no Funchal e 19 em Ponta Delgada. Notícias, edição de Eduardo Maio.
3: A diplomacia portuguesa vive uma semana crucial. A possibilidade de voltar a ter um lugar no Conselho de Segurança das Nações Unidas como membro não permanente nos próximos 2 anos. A candidatura anda a ser preparada há mais de uma década. A eleição na Assembleia Geral das Nações Unidas em Nova Iorque é depois de amanhã e há 3 países para 2 lugares no grupo da Europa Ocidental. Portugal enfrenta a concorrência da Alemanha e da Áustria. Se vencer a eleição, será a 4ª vez na história das Nações Unidas que Portugal toma lugar no Conselho de Segurança. Já a seguir a este jornal, no Ponto Central, conversamos com Luís Amado, antigo Ministro dos Negócios Estrangeiros, sobre este momento importante para a diplomacia portuguesa. O Líbano reage esta manhã indignado à tomada da fortaleza de Beaufort pelo exército israelita no sul do país. O presidente libanês, Joseph Aoun, considera a agressão feroz, reprovável e garante que vai fazer tudo ao alcance para acabar com o sofrimento do povo libanês. Israel capturou ontem o castelo medieval que fica de fronte para o rio Litani, no sul do Líbano, e hasteou a bandeira israelita. Uma ação que levou a França a pedir uma reunião de emergência do Conselho de Segurança das Nações Unidas, que vai acontecer ainda hoje. Sara Luz de Almeida.
4: Esta foi a maior incursão israelita em quase 30 anos em território libanês. A presidenta da Associação de Libaneses em Portugal, Bassima Jamaldin, considera que a captura da fortaleza tem objetivos estratégicos e psicológicos.
5: Para os militares israelitas, a tomada do castelo de Beaufort representa o controle geográfico e a tentativa de encobrir as derrotas do passado. A tomada do castelo hoje é uma tentativa calculada de apagar essa memória e de tentar restabelecer a antiga presença israelita de ocupação no sul.
4: O castelo fica numa montanha estratégica do sul do Líbano que já tinha sido usada por Israel durante a ocupação anterior, entre 1982 e 2000. Para Fouad Alouane, libanesa a viver em Portugal, esta incursão transmite uma mensagem clara.
6: Eles estão dispostos a expandir a sua presença para dentro das fronteiras libanesas. Portanto, esta imagem de um soldado, uma força de ocupação, hastear uma bandeira que é estrangeira em locais do nosso território não é novidade. É algo que já vimos antes. Israel parece querer repetir essa imagem diante de nós.
4: A fortaleza fica a cerca de 15 quilómetros da fronteira israelita e oferece uma grande visão para áreas do sul do Líbano. Bassima Jamaldin acredita que as incursões israelitas no sul do país estão a pressionar o povo que vive cansado e com medo.
5: O povo libanês está a viver sob uma pressão extrema, com medo e exaustão. As pessoas estão completamente desoladas e exaustas.
4: Segundo o Ministério da Saúde do Líbano, os ataques israelitas já fizeram mais de 3.300 mortos desde o início de março.
3: A juntar a isto há uma declaração feita já esta segunda-feira por Benjamin Netanyahu. Ele anunciou que ordenou o ataque israelita a alvos no sul de Beirute, a posições do Hezbollah. Os trabalhadores da AIMA, a Agência para a Integração, Migrações e Asilo, estão em greve durante toda a semana, à exceção de quinta-feira, porque é feriado. Vamos ao encontro do repórter Diego de Sousa, que está nesta altura do Balcão da AIMA, no bairro dos Anjos, em Lisboa. Há sinais e impactos desta greve aí, Guilherme?
0: Não, está tudo a funcionar normalmente aqui neste Balcão dos Anjos, junto à Avenida Almirante Reis, com fila de muitas pessoas que aguardam para conseguirem entrar aqui nos serviços da AIMA. Essa fila já era visível quando passei pouco depois das 7 da manhã e foram entrando com algum ritmo e até muitas pessoas conseguiram já resolver os assuntos que as trouxeram aqui. Eu tive a oportunidade de falar também aqui com alguns advogados que até me disseram que o serviço hoje está muito mais rápido do que nos outros dias. São sobretudo, obviamente, migrantes que aguardam aqui para conseguirem resolver esses assuntos burocráticos, fazem fila aqui fora. Neste momento, os seguranças que se encontram aqui à entrada, junto também de dois agentes da PSP, deixaram de entregar senhas. Neste momento estão a fazer essa pausa, até porque antes tinham de facto entrado muitas pessoas e que estão agora a resolver. Portanto, daqui, desta loja 2 da AIMA de Lisboa, não se sente essa greve que foi convocada para esta semana pelo Sindicato dos Técnicos de Migração.
3: Reportagem em direto, Guilherme de Sousa, no bairro dos Anjos, em Lisboa, onde há um balcão da AIMA. No entanto, Manuela Nisa, a presidente do Sindicato dos Técnicos de Migração, que convoca esta greve, admitiu que alguns serviços da agência possam vir a estar fechados hoje no país e também durante os dias seguintes da greve.
7: Em alguns casos, sim, embora estejamos, e essa foi uma das razões pelas quais fizemos estes dias e não definimos locais nem dias afetos a determinados locais, não o fizemos exatamente para que os postos de atendimento possam, de alguma forma, ainda assim, estar abertos para podermos responder a quem não tem culpa destas situações, não tem culpa do caos que se instalou nesta agência, que foi criada, eu continuo a dizer, só pode ter sido criada para não funcionar.
3: Uma das preocupações dos trabalhadores da AIMA é terem uma carreira específica para este tipo de trabalho que estão a desempenhar, que está prometida há algum tempo, mas que ainda não foi concretizada. Portugal é um dos países da União Europeia com menos crianças. Os dados são da PORDATA para o Dia Mundial da Criança e eles mostram uma grande redução da população infantil ao longo de 50 anos. Portugal está hoje entre os países com menor proporção de crianças e jovens e as crianças portuguesas estão a passar cada vez mais tempo na escola, Rita Soares.
8: Contas feitas, são cerca de 40 horas por semana, o que coloca Portugal no top 5 da União Europeia, diz a Antena 1 Luísa Loura, diretora da PORDATA.
9: O número médio de horas de trabalho por semana e o número médio de horas que as crianças estão nas escolas são quase coincidentes. Anda tudo muito perto das 40 horas.
8: Porque os pais não têm muito mais soluções.
9: É dos países em que se trabalha mais horas em média por semana. Não só isso, como é dos que têm menos trabalho a tempo parcial. Não é o que tem menos, é quase o que tem menos trabalho a tempo parcial.
8: O que é urgente é fortalecer a economia para que se tomem medidas que façam mesmo a diferença.
9: É preciso que a economia cresça, que o país tenha uma maior capacidade para distribuir bons salários, porque assim que conseguir distribuir bons salários, as pessoas já começam a equacionar trabalhar menos horas. Agora, se eu vou trabalhar metade do tempo e recebo metade do salário, não me compensa.
8: Em termos globais, apenas a Hungria tem uma carga horária média superior à portuguesa. Mas, sublinha Luísa Loura, nem tudo é mau. Há um dado positivo que salta à vista neste retrato.
9: Houve um grande crescimento nas creches e as amas passaram a ser certificadas.
8: No ano passado, quase 60% das crianças até aos 3 anos frequentavam creches ou amas, quase mais 10% do que a média europeia. Ainda assim, o deserto infantil, esse, está longe de acabar.
9: A proporção de crianças na União Europeia reduziu em todos os países, sendo que Portugal e Espanha são os dois países onde essa redução foi maior.
8: Em 75, pós 25 de abril, as crianças com menos de 12 anos representavam 22% da população portuguesa. Meio século depois, não chegam aos 10%, muito por causa das alterações no estilo de vida e da realidade do país.
3: Isto significa que Portugal está entre os 4 países da União Europeia, são 27 ao todo, com menos crianças. Está a arrancar, quase a arrancar, os estágios da seleção portuguesa de futebol para o Mundial 2020. 2026, com concentração em Oeiras, na cidade do futebol, a partir de hoje, para o primeiro dia de trabalho da seleção, que vamos acompanhar, aliás, em reportagem. E em que estado Mário Silva da Costa chega à seleção a este campeonato do mundo?
10: É uma das questões que começamos a ver esclarecidas esta tarde. É às 6 em ponto que os jogadores começam a subir ao relvado da cidade do futebol, com os primeiros 30 minutos abertos à comunicação social. Antes, às 5 da tarde, um jogador da seleção portuguesa vai responder às perguntas dos jornalistas. Nesta fase, há de facto algumas dúvidas em torno do estado físico e anímico dos jogadores de Portugal. Estamos na fase final da temporada, em que grande parte dos jogadores somam já muitos minutos nas pernas, e por isso estes primeiros treinos vão servir também para vermos qual a condição física dos atletas. Por exemplo, uma das principais incógnitas neste momento é Ruben Dias. O defesa central do Manchester City fez apenas um jogo nos últimos 2 meses devido à lesão. Uma última nota sobre a equipa das esquinas. Neste arranque dos trabalhos, Roberto Martínez não vai poder contar com os 4 jogadores que se sagraram campeões europeus pelo Paris Saint-Germain no último sábado. São eles João Neves, Nuno Mendes, Vitinha e Gonçalo Ramos. Juntam-se mais tarde à seleção.
1: E assim estivemos por aqui com notícias que marcam a atualidade. Vamos já de seguida atualizar os nossos compromissos comerciais e daqui a pouco abrimos com os bons dias e depois uma musiquinha para assinalar o Dia Mundial da Criança. Fique por aí.

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Então, bom dia mais uma vez para as nossas madrinhas, padrinhos, sócios, clientes, amigos e a designada maioria que silenciosa, que está sempre à escuta também e que já está à espera de nos acompanhar neste amanhecer. E sobretudo um beijinho para os mais pequeninos. Também temos madrinhas e padrinhos ainda crianças. Eu fico muito feliz por isso e tão fofinhos que elas são. Sobretudo o que eu desejo é que as nossas crianças sejam muito felizes, que tenham toda a atenção do mundo, que tenham os direitos que lhe assistem, que sejam muito, muito amadas, sobretudo numa sociedade em que vamos também ouvindo notícias em que realmente há crianças que são abandonadas pelos pais. Isto dá que pensar. Portanto, vamos abraçar as nossas crianças, vamos cuidar delas, todos nós, não é? Às vezes não é preciso ser família para olhar pelos mais pequeninos. Eles merecem o melhor do mundo, que sejam muito felizes, muita saúde para todos e hoje um dia muito, mesmo muito feliz. E claro, muita saúde para todos, para os nossos pequeninos, mas para todos vocês que estão desse lado já a fazer-nos companhia aqui neste amanhecer. Então hoje cá estou eu, Lourdes Gonçalves, aqui convosco até bem pertinho das 10. Hoje é segunda-feira, para além de ser o 1 de junho, é dia de quê? De termos musiquinha a vosso gosto. Mas claro que agora a musiquinha que aí vem é pensar nos mais pequeninos. Se vão para a escola a esta hora, que tenham um bom dia, uma boa escolinha também e obrigada por nos acompanharem. Então vem aí mesmo a musiquinha que se intitula Dia da Criança, uma musiquinha infantil e interpretada pelo professor Idalécio. Vamos lá oferecer este miminho aos nossos pequeninos e pequeninas.

0: Um dia muito feliz para todas as crianças que hoje tiveram direito a este miminho por aqui, é verdade, e agradecemos a todas aquelas que fazem parte desta família da IRCA e às suas famílias que as trazem também até nós, é verdade, isso é fundamental. Então agora por aqui está na altura de sabermos também que tempo vai fazer hoje. Acordámos assim com um dia mais fresquinho, dia mais cinzento, será que de facto as temperaturas vão descer nesta semana? E será que a chuvinha vem por aí? Ontem tínhamos visto que sim, aqui no programa da manhã também. Então está na hora de atualizarmos a informação meteorológica. Vamos olhar aqui para o site do Instituto Português do Mar e da Atmosfera.
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0: Então vamos saber o que é que prevêem os meteorologistas para este primeiro dia desta semaninha. Nesta segunda-feira, primeiro dia também do mês de junho, o céu vai apresentar-se pouco nublado ou limpo. Conto com vento fraco a moderado, alguma neblina ou nevoeiro em alguns locais das regiões norte e centro, sobretudo até ao meio da manhã. A temperatura mínima deverá subir, mas a máxima deverá descer, sobretudo aqui nas regiões norte e centro. Depois, amanhã, terça-feira, já temos aqui indicação de chuva fraca ou chuvisco para o litoral norte e centro até ao final da manhã. Poderemos também amanhã ter vento mais forte no litoral oeste e nas terras altas e a temperatura tenderá a descer, sobretudo a temperatura máxima. Vamos agora olhar aqui para o concelho de Arganil e para a nossa região, para os concelhos limítrofes, concelhos envolventes. Dizer que hoje, de facto, o sol ainda deverá aparecer, embora isso ainda não tenha acontecido aqui por Arganil a esta hora, mas tínhamos aqui indicação de ter sol a partir das 7. Já não corresponde bem à realidade, mas vamos aguardar. Não há chuva e hoje os termómetros devem chegar aos 26 graus ainda, temperatura máxima. Amanhã os termómetros descem para os 23 graus e amanhã sim já temos aqui alguma chuvinha que poderá cair durante a manhã, mas só ao início da manhã, ali entre as 7 e as 9 da manhã. Quarta-feira. Temos um dia mais cinzento, mas sem chuva, e volta a subir a temperatura máxima até aos 26 graus, mas depois quinta-feira volta a descer até aos 21 e voltamos a ter alguma chuvinha, sobretudo durante a madrugada. Depois, o tempo melhora, a partir de sexta-feira já não vejo aqui chuva, a partir do dia 5 de junho e até dia 9 temos aqui sol a brilhar e os termómetros a rondarem os 24 e os 29 graus de temperatura máxima. São estas as últimas previsões do Instituto Português do Mar e da Atmosfera. E agora vamos lá cantar os parabéns a quem hoje está de aniversário, que temos aqui sobretudo aniversários de nascimento para assinalar.

0: aniversário.
1: Então vamos desejar aqui um feliz dia de aniversário ao Sr. José Joaquim Quaresma, de Sobral Gordo, nosso sócio 1050. Um beijinho, Sr. José. Não sei se está por aqui, se está por Lisboa, mas o que interessa é que esteja à escuta, porque vem uma prendinha musical para si também. E uma prendinha que vai para uma amiga que por acaso lembrei-me dela logo de manhã, porque sei que a Dona Fernanda fazia sempre questão de dizer que era criança toda a vida, não é? Porque faz anos no Dia Mundial da Criança. A nossa Fernanda Maria Santos, de Vila Nova de Poiares, sócia 1876. Ainda me lembro de falar com a Dona Fernanda em França. Julgo que ainda estará lá, na companhia da sua querida família. Se não estiver a ouvir através da internet, vai aqui um grande beijinho desde Arganil para a nossa querida Fernanda Santos, que me dizia sempre que de manhã comia dois pãezinhos, que era uma maravilha. Lembro-me perfeitamente, é verdade. Tenho saudades de ouvir a Dona Fernanda. Depois deixar aqui um beijinho para Lisboa, para o Sr. José Rodrigues Duarte, nosso sócio 2343, que também nasceu nesta data. Um beijinho muito grande, votos de saúde e as maiores felicidades também. E parabéns para uma madrinha de Tondela, Matilde Marcos Coelho, nossa madrinha 340, também comemora hoje mais uma primavera. Um beijinho muito grande, muita saúde, dia muito feliz.
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1: Então, desejando aqui muita saúde para todos e um dia fantástico a si que está hoje de parabéns. Vem aí, Manuel, parabéns, meu amor, parabéns. Vamos a isso. Daqui a pouco contamos ter por aqui Pensamento Diário com a nossa Susana Carvalho e depois também há aqui saudações para deixar. Já há muita gente aqui a enviar mensagens, até já com pedidos musicais para a próxima hora, é assim mesmo. Só quero aqui dizer que hoje vamos ter informação alargada às 9 da manhã. Vamos passar aqui uma reportagem sobre a Feira de Maio, Festa da Freguesia de Pombeiro da Beira, onde eu estive no passado sábado em representação aqui da nossa rádio e, portanto, vamos ter a ocasião aqui de saber o que é que se passou na sessão solene de abertura deste evento em Pombeiro da Beira. Fiquem para ouvir depois das 9 e depois até às 10, claro, passaremos as musiquinhas pedidas por vocês.

0: Então, parabéns, parabéns, saúde e as maiores felicidades para quem celebra o seu aniversário. E um bom dia para os mais pequeninos, ali em especial para os sobrinhos da nossa querida pastorinha Rosa Martins. Vão com a nossa Rosinha, eventualmente até à escolinha, não é, querida Rosa? A nossa Rosa enviou-me aqui uma foto bem bonita, gostei muito de ver. E mais, diz-nos que o cantinho da pastorinha hoje vai fazer uma surpresa à creche de Azre. Vai oferecer uns miminhos. Ah, esta nossa Rosa é espetacular. A Rosa devia ser organizadora de eventos, que ela tem mesmo jeito. Desde os aniversários do Martim, eu lembro-me sempre que havia sempre coisas especiais nas suas festas, não é? Em dias especiais, em dias importantes. Querida Rosinha, um beijinho muito grande. A nossa Rosa deseja aqui um bom dia a todas as crianças do mundo também. Querida Rosa, muito obrigada e parabéns pela iniciativa. Já que estamos aqui a partilhar mensagens também, a nossa Rosa Carvalho, de Malhada Xã, também está Malhada Xã, Malhada Velha, oh querida Rosa, já a punha noutra Malhada. Não, é Malhada Velha, onde reside a nossa querida Rosinha dos Limões, como a chamávamos por aqui, não é, nossa Rosa? Envia beijinhos com votos de um santo dia, em especial à Maria da Saudade. Quem é que será essa senhora? Se calhar conheço, é a minha mamã, não é, querida Rosa? Um beijinho grande para si, obrigada pelos bons dias e pela saudação que a minha mãe retribui, com certeza. Depois também quero enviar os bons dias à nossa amiguinha Olga Cristino, querida amiga, sempre atenta, sempre preocupada com os outros e a perguntar se então esta garganta já está boa. Assim, ó querida amiga Olga, mas melhor, posso dizer que sim. Muito obrigada pela atenção, um beijinho muito grande e que tenha também uma ótima semaninha. E depois, já estive aqui a apontar alguns pedidos musicais que já nos chegaram, desde logo do nosso amigo Carlos Loureiro, que às 4 horas da manhã já estava acordadinho, não é, nosso Carlos? E diz, bom dia, amizades, saudações para todos, boas viagens e uma ótima semana. E pede um tema, que será o primeiro que vamos ouvir depois das 9. Logo de seguida, teremos também a musiquinha pedida aqui pelo nosso José João Trindade, de Figueirão da Grande. Aliás, não, pelo amigo Vítor, o Vítor Ribeiro, veio primeiro. Pois é, o nosso Vítor também nos pede uma musiquinha dos Santa Maria. Olhem, que por acaso vai estar a atuar em Coja, em agosto, no âmbito da FAVA, Feira de Artesanato e Velharias. Ah, o Vítor é de Coja, pode ir ver o Santa Maria, não é, Vítor? Um beijinho para si e para a sua linda família. Tenha também um bom dia e obrigada aqui pela participação. Depois, para além do nosso Vítor Ribeiro de Coja, temos aqui o pedido sim do nosso José João Trindade, de Figueirão da Granja, que também envia os bons dias a todas as amizades e aqui à equipa em estúdio, muito obrigada. A nossa Andreia Abrantes também já acordou ali na fogueira em Sangalhos e diz, seja bem-vindo junho, hoje começa um mês incrível, que seja tempo de recomeços com fé, luz em cada manhã e alegria em cada detalhe, que não falte esperança, bênçãos, saúde e paz no coração, tal e qual, que seja um bom dia para todos, um bom mês também, não é, nossa Andreia? A Andreia que pede aqui aquele novo tema da nossa Magda Sofia para ouvir depois das 9. E depois, vamos desejar boas viagens à nossa Maria do Patrocínio, que anda por aí à escuta, diz bom dia, bom programa, boa semana para todos, beijinhos e abraços, que nós cá vamos em direção à capital portuguesa. Então, bom trabalhinho, querida amiga Patrocínio, um beijinho para si e para o Sr. Vítor, votos de uma excelente semana também. Também queremos desejar uma boa semaninha ao nosso Felisberto Dias e à Mamã Piedade, ali do Rochelle, que desejam também aqui tudo de bom a todo o auditório, mas em especial ao afilhado do nosso Felisberto, o nosso querido Luizinho Almeida, que também saudamos, se estiver à escuta. E depois temos mais um amigo por aí, algures nas suas viagens, nosso Pedro Inácio, da Ponta Mucela. Há 14 minutos dizia-nos que estava a sair do cais de Aveiro com uma carga de milho para a Melhada. Ora, muito bem. E diz que amanhã por lá também está bem fresquinha e pede depois aqui uma musiquinha das Bombocas, que anuncia que vão estar também nas festas do Olho Marinho. Ai, olha, o nosso António Albuquerque não pode faltar. Ele é fã das Bombocas. Ó, Pedro, se calhar vai ter a oportunidade de conhecer o nosso António Albuquerque de Oliveira do Conde. Ora, ficamos a saber, Sr. António, que as Bombocas vão estar nas festas do Olho Marinho. lá para meados do mês, sim senhor. E depois, aqui a fechar as saudações para já, vamos aqui deixar um beijinho à nossa Cacilda Silva de Estosa, que também saúda a sua família, amizades e ouvintes, com votos de uma boa semana, e deixa aquela célebre frase da nossa Maria Neves: uma boa semana com vida, saúde, amor e paz que o resto do universo traz. E também pede aqui uma musiquinha Trio Clave. E agora, depois dos primeiros pedidos registados, vamos ver se é a nossa Susaninha que já está aqui a bater à nossa porta.
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0: Bom dia, Susaninha.
2: Bom dia.
0: Ora, bem despostinha ou mais ou menos? É daquelas segunda-feiras difíceis, logo para começar?
2: Não, achas que é difícil?
0: Não, não se acho dormia mais um bocadito, nem nada. Ah, pois, aí é outra coisa. Pois, aqui dava mais para dormir. Aqui o sol não bate à janela, não, Susaninha. Que sorte, que sorte. Então, que seja um bom início de semana.
2: É isso mesmo.
0: Tudo a correr bem desde já, Susaninha. Então vamos lá saber o que nos trazes.
2: Então eu vou passar a ler. Seja grato pelo aquilo que está à sua volta, pelo universo, pela forma como o universo vibra, pois através desta energia também nos traz saúde, bom humor, felicidade. São gatilhos que proporcionam o bem-estar. Por isso, seja grato por aquilo que tem e que vem ao seu encontro.
0: É verdade. Às vezes só nos lembramos de pedir e de lamentar pelo que não temos, mas temos muita coisa a que temos que agradecer, não é, Susaninha?
2: É verdade. Portanto, seja grato por tudo aquilo que tem, pelo universo que conspira por vezes a nosso favor. Até mesmo quando não conspira, também é importante nós aprendermos e tirarmos ilações.
0: Exatamente. Tudo tem um propósito, não é? É isso mesmo.
2: Muito bem. Exatamente. Susaninha, a sua forma de ser e de estar.
0: Exatamente, e tudo serve para aprender. Vamos então agora deixar aqui também um pedido musical.
2: Então hoje vai ser ao nome do pai, que é o Resineiro Engraçado.
0: Ora, vamos lá recordar o Resineiro, sim senhor. E depois fica um beijinho para todos e para as crianças em especial, não é, Susaninha?
2: É verdade,
0: hoje?
2: Porque nós todos somos crianças, acima de tudo, independentemente da idade. Nós temos sempre o nosso carinho de criança.
0: É verdade, e às vezes é pena perdermos também a essência,
2: essa
0: não é?
2: A essência.
0: É mesmo.
2: Exatamente.
0: É mesmo, mas pronto, é a vida, é assim que o crescimento tudo muda.
2: Às vezes com as pancadas da vida também nos leva a crescer de outra forma.
0: Exatamente, faz parte, mas também temos que crescer, claro, não é? Os adultos têm que andar com isto para a frente, por isso não podemos ser totalmente crianças no dia-a-dia, mas de vez em quando deixar-nos ser, não é, Susaninha?
2: Exatamente.
0: Fica aqui a dica.
2: Um bocadinho, já, hoje é o dia.
0: Hoje é o dia.
2: De sermos crianças.
0: Olha, pelo menos brincarmos mais um bocadinho uns com os outros, dentro do respeito, claro.
2: Exatamente.
0: Mas brincar e sorrir, não é? É fundamental. Muito bem. Querida Susaninha, obrigada pelo pensamento e até amanhã neste espacinho novamente.
2: Até amanhã.
0: Um bom dia.
2: Beijinho,
0: beijinho, com licença. E foi a nossa Susaninha aqui a trazer o pensamento diário de hoje, lembrando que apesar das adversidades da vida, temos de saber agradecer pelo bem que temos. E há sempre algo de bom. Nem tudo é bom na vida, isso é uma certeza. Todos temos problemas, isso também é certo. Nem sempre passamos por fases boas, mas vamos em frente e vamos acreditar que melhores dias virão e que tudo serve para a nossa aprendizagem. É verdade. Eu ainda não partilhei, mas também tenho aqui uma mensagem do nosso Fernando Almeida do Rochel, que também deseja aqui um bom dia, um bom programa e deixa um pedido musical. E depois, a nossa Arminda Silva também está connosco. Oh, nossa Arminda, não tive tempo de provar as suas filhosas. É verdade, no passado sábado não houve oportunidade, com muita pena minha. Andei por lá a tirar fotos às entidades, a fazer a respectiva reportagem. Olha, também estava um dia de calor e realmente tive de me ausentar depois, entretanto. Mas, Arminda, muito bonitas as filhosas. Dá aqui para ver na foto que me envia. Também gostei muito de a ver, assim como a querida Alzira, que estava lá com o seu óculos escuro, toda giraça. Querida Alzira, um beijinho muito grande e muita saudinha. Agora vamos lá atualizar a nossa publicidade. Daqui a pouco, depois de uma musiquinha, temos o flash informativo do amanhecer.
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0: E ouvimos Vem Bailar Comigo, musiquinha nova do grupo Sons do Minho, que acredito que seja também do vosso agrado. E agora vamos aproveitar os minutinhos que nos restam desta hora para trazer as notícias que marcam a atualidade. Permitam-me só que envie já um abraço para Zurique, para a Suíça, agora ia dizer que era em França. Na Suíça temos o nosso Paulo Correia, que já diz por aqui: bom dia, boa semana, boas entradas no mês de junho e que traga coisas boas, é o que queremos. Um abraço do Paulo aqui da Suíça, sem esquecer todos os bombeiros e quem se encontra em Santa Combadão, assim é que é. Beijinhos nosso Paulo, bom dia, tudo a correr pelo melhor. E agora, porque temos pouco tempo, vamos às notícias, mas depois das 9 há mais saudações, enquanto vamos ouvindo musiquinha a vosso pedido. Olha a nossa Magda Sofia a passar por aqui e não é que vamos ouvir Raiz da Minha Essência depois das 9? Pois é, já há quem tenha pedido a nova musiquinha da nossa querida Magda aqui na rádio e vamos gostar muito de começar a semana a ouvi-la também. Beijinho para a nossa querida amiguinha Magda Sofia, que tenha também uma excelente semana. E então vamos lá saber quais as notícias que marcam esta segunda-feira, 1 de junho.
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0: Então hoje o principal assunto diz respeito às crianças. Ainda há pouco ouvíamos este estudo divulgado também no simultâneo com a Antena 1 às 8 da manhã. Cada vez há menos crianças e estas cada vez passam mais horas na escola. É o retrato de um país onde ter filhos pesa cada vez mais na vida profissional. A nível internacional, o Conselho de Segurança da ONU reúne-se de emergência devido à ofensiva israelita no Líbano. Denuncia polícias do rato por agressão e as vítimas sobem já para 15. Agora vai a tribunal acusada pelos mesmos agentes. É um dos assuntos também em destaque nos nossos meios de comunicação social de hoje. E segundo o Expresso, os Estados Unidos da América já anunciaram novos ataques no sul do Irão. A SIC Notícias divulga que morreu Carlos Brito, antigo ministro social-democrata. E no nosso país, Portugal arranca estágio de preparação para o Mundial com 4 ausências confirmadas. Temos aqui mais uma notícia de âmbito internacional. França intercepta terceiro petroleiro russo sob sanções internacionais. E apesar das temperaturas terem descido um pouco, 4 concelhos do distrito de Faro estão em perigo máximo de incêndio. E por falar em incêndios, temos aqui uma informação na SIC Notícias de que a A29 encontra-se cortada no sentido norte-sul devido a incêndio num caminhão na zona de Avanca. E atenção que a apanha de bivalves tem novas regras a partir de hoje. E vai haver greve geral. Transportes, saúde e educação são os setores que vão ter mais impacto nesta greve. Secretário-Geral da CGTP avisa que há empresas que já querem aplicar o que está no pacote de mudanças além do trabalho, embora essa reforma não tenha ainda nem sido aprovada nem entrado em vigor. Por falar em greves, trabalhadores da AIMA iniciam uma greve de 4 dias.

E aqui uma boa notícia para quem tem de abastecer hoje a sua viatura. Combustíveis ficam hoje mais baratos, cerca de 10 cêntimos. Quanto à saúde, há aqui uma notícia de última hora que nos diz que dois homens com possíveis sintomas de ébola foram colocados em isolamento no Brasil.

Outra das notícias que marca a atualidade: mãe e avó morreram ao tentar salvar criança numa barragem. E relativamente aos incêndios rurais, Portugal reforça dispositivo com mais de 13 mil operacionais para enfrentar o período mais crítico do ano.

E é hoje mesmo que o governo vai sentar-se à mesa com a PSP e a GNR para rever subsídio de risco e não só.

0: E o Japão encontra-se em alerta. Tufão Jangmi leva a ordens de evacuação e ao cancelamento de 400 voos. E ficamos por aqui quanto às notícias que marcam este dia. A fechar esta primeira horinha do amanhecer, vamos aqui também divulgar uma notícia de necrologia que temos aqui em estúdio. Informa então o grupo funerário Abel Fernandes e funerária do Alva, que faleceu em Castelo de Rodrigo, Figueira de Castelo de Rodrigo, Arganil, Felisberto Maria Besteiro, com 98 anos de idade. O seu corpo chegará esta segunda-feira, pelas 10h30, à Igreja Matriz de Castelo de Rodrigo, onde serão celebradas as exéquias fúnebres pelas 11 horas, fim das quais irá sepultar no cemitério de Castelo Rodrigo. Fica aqui esta informação, claro, juntamente com as mais sentidas condolências aqui por parte de toda a equipa da RCA. E assim chegamos ao final desta horinha, primeira do amanhecer. Vamos à segunda hora, vem a informação alargada, como já referi. Vamos ver se temos tempo de passar todas as musiquinhas que aqui nos pediram. Se não tivermos tempo hoje, passarei amanhã. Fica prometido que amanhã também cá estarei no programa Amanhecer. Fiquem por aí, vamos às notícias.
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0: Luís Paulo Costa, presidente da Câmara Municipal de Arganil, anunciou no passado sábado, quando a sessão solene de abertura da Feira de Maio Festa da Freguesia de Pombeiro da Beira, certame que decorreu ao longo do fim de semana nesta freguesia do Conselho de Arganil, que a intervenção da criação da nova zona de lazer em Pombeiro da Beira, cujo investimento será superior a 600 mil euros, deverá ter início ainda este verão. Este anúncio surgiu após a intervenção de Vítor Pedroso, presidente da Junta de Freguesia de Pombeiro da Beira, que, aproveitando a presença do presidente da Câmara nesta cerimónia, apelou ao seu empenho para que sejam concretizadas algumas obras com a maior brevidade possível.
2: É com grande alegria que vos recebemos nesta que é a vossa casa, a Freguesia de Pombeiro da Beira, nestes dias da nossa festa de freguesia. Como é do vosso conhecimento geral, a data desta feira, festa, foi adiada devido às condições climatéricas adversas que se verificaram e estavam previstas para o fim de semana de 9 e 10 de maio. Lamentamos não termos sido acompanhados nesta decisão pela direção do Rancho Infantil e Juvenil Os Colombinos, sobretudo tendo em conta a importância da união e do valor acrescentado que este evento representa, não só para a sua qualidade, mas também para o fortalecimento do espírito comunitário e para o objetivo comum de construirmos um Pombeiro melhor para todos. Ainda assim, e como se costuma dizer, cada entidade é responsável pelas suas decisões. Não poderia, no entanto, deixar de registar esta posição, reafirmando a nossa disponibilidade para continuar a trabalhar com todos aqueles que partilham este propósito de colaboração, respeito e crescimento conjunto. Mais do que um evento, esta é uma oportunidade para reforçar laços, celebrar a nossa identidade e promover o convívio saudável entre gerações. É também um momento para assinalarmos o trabalho desenvolvido em várias áreas, sem perder de vista o muito que ainda há por fazer. Como muitos se recordam, no ano passado fui subitamente acometido por um problema de saúde, que me impediu de estar presente neste momento. Por isso, permitam-me que destaque hoje um dos marcos mais importantes dos últimos anos, a elevação de Pombeiro da Beira à categoria de vila. Um reconhecimento justo e há muito merecido, que honra o nosso passado, valoriza a nossa história e reforça a ambição, o dinamismo e a identidade de uma comunidade que quer continuar a crescer com dignidade. Esta conquista é de todos nós, e reforça a responsabilidade que temos para com o futuro da nossa terra. Importa também destacar algumas das realizações concretizadas ao longo do último ano, nomeadamente a limpeza dos regulamentos das várias povoações da freguesia, a colaboração com a Câmara Municipal na procura de soluções rápidas para devolver às pessoas a ligação viária à sede do Conselho, no Val de Ouro e na Sanadela, execução de trabalhos de manutenção do piso dos arruamentos e estradas da freguesia, continuação da execução das linhas de água e melhoria do seu encaminhamento com limpeza de valetas e respectivos aquedutos, etc, etc. Aproveito também a presença do Sr. Presidente da Câmara Municipal, Dr. Luís Paulo Costa, para sublinhar a relevância de algumas obras estruturantes para o desenvolvimento sustentado da nossa freguesia, apelando ao seu empenho e acompanhamento na sua concretização com a brevidade possível. Importa recordar que estas intervenções foram inclusivamente destacadas como prioritárias no âmbito do novo ciclo de presidências participativas recentemente realizado na freguesia, refletindo a vontade e as legítimas expectativas da nossa comunidade. Refiro-me em particular à concretização da zona de lazer Pombar da Beira, projeto já anunciado, mas ainda por executar, e à requalificação da rede viária municipal entre a sede do Conselho e a nossa freguesia, cujo estado atual provoca dificuldades acrescidas e custos adicionais para quem aqui vive e trabalha. Não poderia também deixar de agradecer ao Sr. Presidente de Reitor de Arganil, que não está, e parte da nossa freguesia, Padre Lucas Pio, ao Conselho Económico da Fábrica da Igreja, de Pombar da Beira, o investimento significativo realizado na nossa igreja, classificada como monumento de interesse público, renomeadamente nas obras de requalificação do telhado e no restauro do altar-mor, que ascendem a cerca de 140 mil euros e para as quais o município e a junta de freguesia também têm contribuído. Continuo a acreditar nos pombeirenses, na sua força e na sua capacidade de mobilização na construção de um futuro mais sustentável, inclusivo e dinâmico para Pombar da Beira. Da nossa parte, continuaremos a investir nas pessoas, a cuidar dos nossos espaços e a ouvir as preocupações de todos, procurando sempre as melhores soluções com proximidade, dedicação e sentido de serviço à comunidade. Porque em Pombar da Beira a tradição do bem receber continua bem viva. Sejam felizes connosco. Muito obrigado pela vossa presença.
0: Seguidamente, usou da palavra Luís Paulo Costa, Presidente da Câmara Municipal de Arganil, que revelou também outras obras a serem executadas nesta freguesia, deixando também informações relativamente à requalificação da rede viária municipal entre a sede do Conselho e a freguesia de Pombeiro da Beira.
3: Sobre as questões mais concretas que o Sr. Presidente da Junta aqui suscitou, também no fundo foi o desafio que lhe fiz, independentemente da maior ou menor participação, eu acho que estes momentos são importantes até para também podermos partilhar com todos aqueles que estão e aqueles que não estão e que depois vão ver, que vão ler as notícias ou ouvir as notícias, aquilo que temos vindo a fazer e aquilo que nos propomos ainda fazer. E sobre aquilo que temos vindo a fazer, o Sr. Vítor, o Sr. Presidente da Junta já o referiu, nomeadamente nas intervenções, aquelas que são mais críticas e que concretizámos dentro da brevidade que o tempo também permitiu, o tempo, as condições climatéricas, mas também aquilo que tem a ver com as questões mais estratégicas. E queria dividir isto em dois segmentos para vos dizer o seguinte. Também, ao mesmo tempo, reconhecer que o vosso Presidente é particularmente... o termo não é... Não, eu não quero ser incorreto, mas é bastante persistente. Bastante persistente para obter respostas em relação a alguns assuntos que se vêm a prolongar no tempo, pelo menos desde o verão passado, e refiro-me às intervenções que temos estado a fazer na Roda e no Maladão, e que de facto já duravam no verão passado e que ainda não conseguimos concluir, que tem a ver muito com o inverno severo que tivemos e com a necessidade de concluir algumas intervenções no Maladão, intervenções partilhadas com as águas do centro litoral, mas aquilo que queria dizer em relação a isto é que durante este verão, sem quaisquer dúvidas, haveremos de concluir estas intervenções que estão atrasadas. Estão atrasadas na sua concretização. Mas temos, ao mesmo tempo, e o Sr. Presidente da Junta referia-se aqui à questão da zona de lazer, temos vindo a desenvolver este processo, que não foi tão rápido quanto gostaríamos, mas aquilo que vos posso dizer hoje é que o concurso público para a empreitada já decorreu, as propostas já foram analisadas, já foi comunicada a adjudicação ao empreiteiro e, portanto, eu presumo que ainda durante o verão que haja condições para ter início a uma obra que vai durar, podemos contar com um ano pelo menos. Portanto, é ainda uma grande intervenção, com um volume de obra que é superior a 600 mil euros, que tem um conjunto de intervenções que não são só de pavimentos, tem alguns pavimentos, mas tem também novas construções, tem novas edificações, tem melhoria de zonas que achamos, e eu penso que vocês também, que não estão nas melhores condições do ponto de vista paisagístico, do ponto de vista também daquilo que começámos por falar, da relevância histórica da vila, nomeadamente na zona próxima da igreja, que também vamos intervencionar. Portanto, aquilo que vos queria também transmitir do ponto de vista do planeamento e daquilo que está já definido, está definido porque está concluído do ponto de vista dos procedimentos, é que ainda durante o verão também esta intervenção aqui no espaço que chamamos como zona de lazer de Pombeiro da Beira terá o seu início para um prazo que preconizamos, como disse há pouco, que possa ter aqui a duração de sensivelmente um ano. Sobre as outras matérias, uso exatamente a mesma transparência para dizer que se por um lado em relação a esta, que é uma rede, uma estrada estruturante, como é óbvio, até porque é a ligação da sede do Conselho à sede da Freguesia, apesar de estarmos a desenvolver o projeto e temos-o já contratado, na realidade ainda não temos os meios financeiros para poder dizer que avançamos com a obra este ano de certeza que não avançamos, mas ainda assim é uma daquelas intervenções que queremos executar até ao final deste mandato. Para terminar, apenas só um apontamento, porque às vezes também é importante dizermos isto, e o Sr. Vítor estava aqui a fazer um apontamento no início da intervenção, que eu, como é óbvio, não vou comentar, mas queria, no fundo, virar o seu apontamento ao contrário para sublinhar a importância de concretizarmos e de termos as parcerias. As parcerias em todas as freguesias, no concelho, sem, muitas vezes, sabemos perfeitamente que com a junção dos esforços as coisas conseguem-se fazer, cada um a puxar para o seu lado, nada se consegue fazer. E aquilo que queria aqui destacar, até porque há pessoas que têm estado muito envolvidas nesse processo, como é o caso do Dr. Avelino, da professora Graça e mais alguns que aqui estão, o processo de intervenção na Igreja Matriz, que tem, como sabem, tem lá um imóvel de interesse público também no interior, é um exemplo daquilo que é possível fazer quando as pessoas rumam todas no mesmo sentido. E objetivamente aqui a comunidade juntou-se e angariou alguns meios. Isso fez com que também o próprio Governo também tenha ajudado alguma coisa, a Câmara também ajudou e vai continuar a ajudar, ainda na sequência da visita que fizemos recentemente também já pusemos esse processo a andar internamente na Câmara e também a Freguesia. Portanto, o que é que eu quero destacar? Quero destacar que, independentemente dos estados de espírito que cada um não deixa de ter a cada momento, mal seria porque, considerando aquilo que é a nossa natureza humana, mal seria que não tivéssemos estados de espírito, mas ainda assim é importante mantermos também o foco naquilo que é importante e deixar isto também aqui de uma forma muito clara. Quando conseguimos unir esforços, conseguimos fazer. Quando não conseguimos unir esforços, a regra geral, sabemos qual é que é o resultado. Portanto, era este apontamento também que queria deixar, ao mesmo tempo que agradeço o esforço que a comunidade de Pombeiro tem feito em torno deste propósito, porque tenho muito claro que se não tivesse sido a iniciativa da comunidade de Pombeiro em relação a estas intervenções que estão a acontecer na igreja, de certeza que neste momento ainda nada tinha acontecido. Portanto, queria no fundo aqui destacar este aspecto, que é um aspecto que é muito relevante de assinalar. Muito obrigado.
0: Refira-se que no final desta sessão, que contou também com a presença e a intervenção de António Cardoso, Presidente da Assembleia Municipal de Arganil, Mónica Bandeira, em representação da Junta de Freguesia de Pombeiro da Beira, prestou um reconhecimento a Lúcia Pedroso.
4: Querida Lúcia Pedroso, o Executivo da Junta de Freguesia de Pombeiro gostaria de expressar o nosso sincero agradecimento por toda a dedicação, empenho e bom gosto que tem demonstrado na organização e decoração dos eventos da Junta de Freguesia. Neste momento em particular, deixamos um agradecimento especial pelo excelente trabalho realizado na decoração da nossa Feira de Maio. O cuidado nos detalhes e a forma como conseguiu valorizar o espaço, com toda a certeza que irão contribuir de forma significativa para o sucesso do evento. Como forma de reconhecimento e gratidão, temos uma pequena lembrança para lhe entregar.
0: É de salientar ainda que seguiu-se uma visita pelas entidades presentes à Feira de Maio, Festa da Freguesia de Pombeiro da Beira, que incluiu no seu programa uma mostra de ofícios, costumes e atividades, na qual participaram cerca de 40 expositores, uma exposição de bovinos, um encontro equestre, um concurso de galos do campo e exóticos, animação de rua e um baile abrilhantado pela Banda Anarquia no sábado à noite.
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1: E já voltamos, é verdade, para aquele espacinho de música a gosto dos nossos ouvintes, depois de termos tido aqui informação alargada, porque também tinha referido que hoje íamos passar aqui uma reportagem especial sobre a Feira de Maio, Festa da Freguesia de Pombeiro da Beira, que decorreu no passado fim de semana. E então agora, vamos lá à musiquinha pedida pelo nosso Carlos Loureiro. O nosso Carlos quer ouvir Luís Martins com Cara de Cigana. É a primeira musiquinha que vamos passar aqui neste espaço entre as 9 e as 10. Daqui a pouco deixarei mais saudações para todos vocês, mas já agora, porque há pouco estávamos a falar da Feira de Maio, Festa da Freguesia, deixar aqui os parabéns à nossa Arminda Silva, porque o galo dela foi o mais pesado. Sabem quantos quilos pesava o galo da Arminda? 7 quilos e 300 gramas. Meu Deus, foi o vencedor do concurso de galos na Feira de Pombeiro da Beira. Muitos parabéns, nossa Arminda. A Arminda é fantástica. Diz ela, eu não brinco em serviço. Pois, claro. Então vamos lá ouvir agora a musiquinha. Daqui a pouco também vamos deixando beijinhos para quem enviou os seus toques da manhã.

Luís Martins tem agora assim umas novas versões musicais, não é? Que são também do agrado das novas gerações, com toda a certeza. Então ouvimos aqui a nova versão desta musiquinha, Cara de Cigana, a pedido do nosso Carlos Loureiro, de Vilar Seco, que anda aí nas suas viagens, no seu caminhão à escuta. Mais uma vez, uma boa viagem para ele e para todos aqueles que continuam na estrada em sintonia com 88.5 FM. Então, depois do pedido do nosso Carlos Loureiro, está na altura de passarmos aqui o grupo Santa Maria, com Castelos na Areia. Quem pede este tema é o nosso amigo Vítor Ribeiro, que nos sintoniza por Coja. Um beijinho também para quem nos ouve em Coja. E já agora, estas mensagens não param aqui de chegar, também quero dizer que temos aqui a nossa Arminda Silva a dizer que viu o Carlos e a esposa em Oliveira do Hospital. Muito bem, um feliz encontro, não foi, nossa Arminda? É sempre bom encontrar as pessoas amigas. E depois também temos por aqui, como eu dizia há pouco, vários toquezinhos. Vamos desejar um bom dia à nossa Prazeres Ricardino, ao nosso amiguito Ramiro Duarte, ao nosso Manuel Cordeiro, à nossa Elisa Costa de Tábua, que também desde cedo está na nossa companhia, assim como também já recebemos aqui os bons dias, hora do nosso Sérgio Ascensão, Ercília Gonçalves, Arlindo Almas, Helena Carvalho, Avelino Pinheiro, Leonil de Lopes, Manuel Santos, Amadeu Pereira, Joaquim Mesquita, Mavil de Castanheira, João Engenheiro, Teresa Martins, José Gonçalves Antunes e agora mesmo a nossa preciosa Monteiro a saudar-nos ali diretamente de Coimbra. E quem gosta muito também de Santa Maria é aqui o nosso Pedro Inácio, que diz aqui belo tema. Ótimo, vamos a isso então. Vamos ouvir então Castelos na Areia, isto quando passam 29 minutinhos depois das 9. Ainda teremos depois a oportunidade, antes da publicidade, de vos deixarmos com o tema pedido pelo nosso José João Trindade de Figueiró da Granja.

E então, como prometido, ainda vamos ouvir aqui mais um tema antes da publicidade das 9h30 e vem aí Maranta com Som de Cristal, musiquinha pedida pelo nosso José João Trindade de Figueiró da Granja. Já agora posso anunciar que após os compromissos comerciais das 9h30, depois de ouvirmos também a nossa taróloga Maria Helena Martins, vem aí Magda Sofia com Raiz da Minha Essência. Quem pede o novo tema da nossa Magda é mesmo a nossa Andreia Abrantes. Entretanto, envio aqui um beijinho também para a nossa Fátima Ferrão, que está à escuta, e dizer aqui o nosso Carlos Loureiro também diz que foi engraçado o encontro com a Arminda, que deu a volta num parque e depois deu-lhe um grito e ela pensava que estava em sentido proibido. Isso é que foi um encontro, ó Carlos, muito bem. O Carlos deixa um grande abraço para a nossa Arminda Silva e para o nosso Antero Pereira também. E vamos agora já de seguida então à música com Marante, depois abrimos a próxima meia hora com a nossa Magda Sofia. Fique para ouvir estes dois temas e claro também o horóscopo diário de hoje.

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Carneiro, poderá sentir-se mais sozinho, desabafo com um amigo, só lhe vai fazer bem. Touro, atenção, é possível que nem tudo vá correr como você espera, mas a vida é assim. Gêmeos, pode sentir-se um pouco confuso, tenha calma, respire fundo, que tudo se vai resolver. Caranguejo, procure tomar a iniciativa, dê o primeiro passo em relação à sua vida, à resolução de problemas, porque você é capaz. Leão, tenha força e coragem de dizer aquilo que você pensa, calma e serenamente, vai correr bem. Virgem, o amor estará hoje em destaque na sua vida. Relaxe e aproveite, meu anjo lindo. Balança, hoje pode ter alegrias no campo amoroso, que maravilha. Escorpião, hoje a sua autoridade será essencial para resolver um assunto muito importante. Pense nisso. Sagitário, avance com as suas ideias, terá sucesso a todos os níveis. Capricórnio, esteja mais alerta, alguém pode estar a ser falso consigo. Bem-vindo ao grupo. Isso acontece a todos nós. Aquário, hoje tem muito trabalho pela frente. Vá, vamos embora. Para a frente é aquele caminho. Nada que vou fazer, nada, toca andar. Está bem? Vamos a isso. Peixes, atenção, é aconselhável refletir antes de agir. E agora, tchararará, os signos mais favorecidos hoje são Balança e Sagitário. E os que estão menos bem são Carneiro e Touro. 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

E ouvimos a nova musiquinha da nossa Magda Sofia, pois é, pedido de quem? Da nossa Andreia Abrantes. E vamos sem mais demoras para a próxima musiquinha, porque hoje estamos aqui nesta hora de música à escolha dos nossos ouvintes, aqui no programa Amanhecer, e vamos ter a oportunidade de ouvir em seguida as Bombocas, com Tum Tum Tum, a pedido do nosso Pedro Inácio. Olha, o amiguinho António Albuquerque gosta muito, já está à escuta, não já, Sr. António? Já nos deu um toquezinho, um bom dia aí para si também, fico para ouvir a próxima música e já agora desejo aqui um bom dia igualmente à nossa Leonor Pinto, ao nosso Rui Gonçalves e também à nossa Lourdes Figueiredo de Tábua e ao nosso António Antunes, com votos também de uma rápida recuperação. E então vamos à música, já não vamos ter tempo hoje para passar todos os temas pedidos, mas como referi, não passando hoje, irei passá-los amanhã sem falta.

E depois das bombocas, vamos fechar aqui o programa já de seguida com a canção da família do grupo Starlight, a pedido da nossa Cacilda Silva, que aqui aproveita e também envia um beijinho a todas as crianças, mas em especial aos seus queridos netinhos. E depois deixamos para o nosso José Carvalho, papá da nossa Susana Carvalho no Agroal, o tema do Resineiro, do grupo etnográfico Raízes Sobral Gordo. Isto porque esta é uma musiquinha pequenina e deixo para amanhã o pedido do nosso Fernando Almeida do Rochel. Está bem, senhor Fernando? Amanhã fica à escuta, que no amanhecer passarei o tema que pede. Dizer que a nossa Karina Gonçalves, que está a trabalhar na Saborosa, deseja aqui também um bom dia a todas as crianças, um beijinho também para a nossa Karina, e acaba de passar por aqui a nossa Dulce Duarte de Miranda do Corvo, que aqui também saudamos e para quem desejamos um bom dia. Vamos à música, que já temos pouco tempo.

0: São 10 da manhã.
1: São 10 da manhã e afinal nem o tema do resineiro conseguimos concluir, portanto passaremos amanhã também este tema pedido pela nossa Susana Carvalho para o seu papá. Já agora um beijinho à minha mãe, que também nos sintoniza ali pelo Alqueve, e para a nossa Adelina Domingos Torrozelas, um ótimo dia. Vamos às notícias em simultâneo com a Antena 1.
2: Bom dia, são 10 horas no continente e na Madeira, 9 nos Açores. O país entrou hoje na fase Charlie, Eduardo Maio.
3: Na vigilância aos incêndios rurais, com meios reforçados, e os bombeiros também em prontidão, como vamos verificar na sede dos bombeiros voluntários de Coimbra, onde está a repórter Diana Craveiro. Depois conversamos com o comandante da Autoridade Nacional de Emergência e Proteção Civil, Mário Silvestre. E há um aeroporto cheio de passageiros em Ponta Delgada, nos Açores, porque o nevoeiro não deu descanso todo o fim de semana. Centenas de pessoas aguardam uma ligação. Vamos estar em reportagem também em Ponta Delgada.
2: As temperaturas a esta hora, 18 graus no Porto, 19 em Coimbra, 22 em Lisboa, 26 em Faro, nas Ilhas, estão 19 graus no Funchal, 20 em Ponta Delgada. Notícias, edição de Eduardo Maio.
3: O quartel da Fernão Magalhães, da Avenida Fernão Magalhães, no centro de Coimbra, é a sede da Corporação dos Bombeiros Voluntários de Coimbra, onde se faz o combate aos incêndios urbanos e florestais, ativada agora também aí no quartel a fase de Charlie, o nível elevado de alerta. Como é que os bombeiros, Diana Craveiro, se preparam aí para esta fase de prontidão?
4: Preparam-se com um reforço de equipa. Há mais 2 veículos a partir de hoje aqui e também mais 7 bombeiros. Comigo tenho o comandante dos bombeiros voluntários de Coimbra, Ricardo Domingos. Coimbra é certo que tem uma zona muito citadina, mas também há muita floresta aqui à volta desta cidade.
5: Sim, Coimbra é um município que tem uma interface urbano-rural acentuada. As freguesias mais periféricas do município têm este misto de estarem embrenhadas em áreas florestais, o que nos traz sempre uma preocupação mais acrescida naquilo que é a resposta imediata em situação de incêndio rural.
4: Tem feito aqui alguma formação mais específica para esta altura de incêndios?
5: Sim, dentro daquilo que é o nosso plano anual de instrução, quando chega a esta época, e como temos feito agora nos últimos fins de semana, aproveitamos a entrada neste dispositivo para fazer a formação mais direcionada à área dos incêndios rurais. Temos feito reconhecimentos, patrulhamentos, e temos feito aqui algum levantamento daquilo que são as características neste momento dos combustíveis e do terreno, porque o pós-tempestades também nos trouxe aqui algum constrangimento naquilo que são os caminhos de acesso, as vias penetrantes nas zonas florestais, e temos aproveitado então estes momentos de mais calma para fazer esse levantamento, e aproveitamos e treinamos as equipas na vertente dos incêndios rurais.
4: Depois da tempestade, então, que problemas é que houve aqui? O que é que tentaram antecipar para que a época de incêndios não seja tão grave?
5: Temos algumas limitações naquilo que é os acessos penetrantes, ou seja, houve muitas árvores caídas que nos podem impedir aqui aquilo que é o acesso dos meios de combate nas zonas florestais. Temos feito esse levantamento, fizemos o registros e temos comunicado ao Serviço Municipal de Proteção Civil para que de alguma forma e com alguma rapidez se consiga ultrapassar essa problemática.
4: Tem alguma preocupação específica para os próximos meses?
5: É a preocupação constante no verão, com duas agravantes. É a questão da forma como estão os combustíveis no pós-tempestade e também aquilo que são o comportamento das pessoas. Há um fator nos incêndios rurais que nós nunca conseguimos dominar, que é o fator meteorológico, ou seja, as condições meteorológicas nós não conseguimos dominar, será sempre a natureza a mandar, mas depois aquilo que é a redução dos comportamentos de risco, a negligência, isso sim é aquilo que nos preocupa e também fazemos esse apelo, aproveitamos para fazer esse apelo à população, que numa época difícil que se avizinha, numa época difícil que temos todos, e mesmo a Autoridade Nacional já reportou isso, que pode trazer aqui um verão difícil, é que as pessoas tenham um comportamento adequado, que não cometam aqui a negligência nem o descuido, porque isso pode trazer depois problemas graves relativamente aos incêndios rurais.
4: Muito obrigada, Ricardo Domingos, comandante dos Bombeiros Voluntários de Coimbra, a deixar aqui um apelo às pessoas para que tenham atenção para evitar novas ignições.
3: Reportagem de Ana Craveiro. Os comportamentos são essenciais nesta fase, os comportamentos dos cidadãos, seguir as indicações das autoridades nesta matéria nos próximos meses é muito importante. Bom dia, comandante Mário Silvestre, comandante nacional da Autoridade Nacional de Emergência e Proteção Civil. Qual é a sua maior preocupação operacional neste momento, nesta fase em que entramos?
6: Bom dia a todos, bom dia ao auditório da rádio.
0: Basicamente, a nossa preocupação é aquilo que já foi exposto pelo Sr. Comandante do Corpo de Bombeiros. E aproveito desde já para endereçar um grande abraço a todos os operacionais e aos Corpos de Bombeiros, que nesta fase reforçam significativamente também o seu dispositivo. A nossa maior preocupação está no número de ignições, porque por muito preparado que o dispositivo esteja, nós estamos sempre dependentes das condições meteorológicas, tal como o Sr. Comandante acabou de afirmar, e estamos no fundo, no fundo um desiderato do país baixar o número de ignições e deixarmos ter o número de ignições que temos, sobretudo nos períodos mais críticos e com maior risco de incêndio. Esse no fundo é o grande objetivo que tem que nos nortear a todos.
6: Nos últimos anos temos visto ou temos-nos habituado a ver cenários mais extremos de incêndios durante o verão, sobretudo. O país tem planos especiais ativados para estes cenários que são mais difíceis?
0: Tem sido repetidamente dito por especialistas, inclusivamente no âmbito do domínio da paisagem, que o ordenamento do território que temos e a forma como a nossa paisagem se tem vindo a, digamos assim, estrutural ao longo dos anos e o abandono, sobretudo, do interior, vai nos causar cada vez mais problemas do ponto de vista da extinção dos incêndios, do que agarrado às condições meteorológicas, muito elas, muito também essas, em fruto daquilo que são as alterações climáticas, darão cada vez mais complexidade. Nós temos um conjunto de planos especiais, aliás, a própria Diretiva Operacional Nacional constitui-se como um plano especial, uma vez que ela própria diz que é um dispositivo especial para combate a incêndio rural. Portanto, no fundo, nessa diretiva está vertido tudo aquilo que se pretende que seja um dispositivo para fazer face a essa severidade maior que temos vindo a ter no âmbito dos incêndios rurais. Para o cidadão comum.
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7: 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Amigos e utentes do Dr. Barreto Leite pretendem fazer-lhe uma homenagem póstuma, erguendo uma estátua na Rua Oliveira Matos, junto ao seu consultório. 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Contamos consigo, pela memória do Dr. Barreto Leite. 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
19: 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Os Vai e Vem estão agora a tocar na sua rádio, música em português.

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0: São 11 da manhã.
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0: É isso aí, a semana vai brilhar para todos, muita saúde para todos que estão na nossa sintonia, boa semana, bom mês, entramos hoje no mês de junho, mês dos Santos Populares, então boa semana para todos, aqueles que estão na nossa sintonia.
1: Boa semana para todos,
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1: É isso mesmo, Rádio Clube de Arganil, a Rádio das Emoções, Rádio das Companhias Certas para todas as ocasiões. Ora, um dia, segunda-feira, 1 de junho, o primeiro dia deste mês dos Santos Populares. Daqui a pouquinho vamos passar umas marchinhas, a ver se os nossos ouvintes se recordam delas. No entretanto, agora vamos aqui deixar os parabéns a quem hoje faz anos. Então, de nascimento, temos aqui... Oh, olha, hoje são todos aniversários de nascimento. Temos o senhor José Joaquim Quaresma, do Sobral Gordo Pomares, que é o nosso sócio 1050. Temos a dona Fernanda Maria Santos, de Vila Nova de Poiares, que é a nossa sócia 1876. Temos o senhor José Rodrigues Duarte, de Lisboa, que é o sócio 2343. E temos também a nossa madrinha 340, que é a dona Matilde Marques Coelho, de Tondela. Olha, para nós, da nossa parte, os parabéns para todos. Que tenham um dia muito feliz e tudo de bom na companhia daqueles que mais gostarem. Então, para vocês, vai ficar aqui como prendinha musical a Tuna de Arganil e os parabéns.

0: É isso mesmo, felicidades, muita saúde, é o que vos desejamos. Agora, antes de passarmos à próxima música, Tiago Neto e Paulo Fragoso e o tema Dois Amigos, vamos saudar o Sr. Sérgio Ascensão e também a Dona Leonor Pinto, que já nos deram um toque a dizer que estão na nossa companhia. Bom dia e obrigado por isso mesmo. Então vamos continuar este programa neste 1º de junho com Tiago Neto e Paulo Fragoso, Dois Amigos.
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0: Também quem está connosco é a Dona Helena Carvalho, que também faz parte da nossa grande família da rádio, não é? É sim, senhora.

Banda Lusa está na cara. Anteriormente tiveram aqui aqueles nossos amigos ali da Lusa. E agora, para vocês, vamos deixar-vos aqui os signos. Mas está a dizer, estivemos com, anteriormente a esta música, estivemos com o Tiago Neto e o Paulo Fragoso. E agora então vamos ler aqui os signos neste primeiro dia do mês de junho do ano de 2026. Ainda agora foi Natal, já estamos no mês 6, que é o mês do meio do ano. Meu Deus. Então vamos já começar com isto e vamos começar com o Carneiro. O Carneiro que tem como carta do dia o Ermita, que significa solidão. No amor, terá tendência para estar só, combata ou saindo com uma amiga. Olha, vê, de preferência uma amiga.

Na saúde poderá sentir-se mais debilitada. Tome vitaminas. No dinheiro faça planos para o futuro. Nunca deixe de sonhar. E para não deixar de sonhar, tem aqui os seus números da sorte. O 20, o 31, 45, 38, 10 e 4. Ora, passamos a Touro, carta do dia. A Torre, que significa convicções erradas, colapso. No amor, boas novidades. No amor, o seu par poderá fazer-lhe uma surpresa. Na saúde, se exagerou numa refeição, beba um chá verde. No dinheiro, momento desfavorável ao desenvolvimento de novos projetos. Aguarde melhores dias. Números da sorte, 19, 47, 25, 36, 40 e 18. Gêmeos, carta do dia, o louco, que significa excentricidade. No amor, através do diálogo, conseguirá resolver os problemas. Na saúde, estimule o funcionamento do cérebro comendo amoras. Momento pouco favorável para gastos supérfluos. Olha, a Dona Adelina das Torrozelas também está connosco. Beijinha, Dona Adelina, gostei de estar consigo e de a ver por lá. Se você fartou-se dançar também, pelo menos em pensamento. Ora, aqui os gêmeos, quanto a dinheiro, é um momento pouco favorável para gastos supérfluos, portanto, contenha-se. Os números da sorte são 17, 25, 30, 2, 9 e 28. Passamos a caranguejo, carta do dia, 3 de paus, que significa iniciativa. No amor, ouça o seu par, seja mais atenciosa. Na saúde, estará em forma física. Cuide também da alimentação. No dinheiro, terá iniciativa para começar um negócio, mas conduzam com calma. Os números da sorte, 49, 10, 5, 19, 11 e 20. Leão, carta do dia, rei de paus, que significa força, coragem e justiça. No amor, ganhe coragem, surpreenda a sua cara, metade, fortaleça o amor. Na saúde, mantenha-se hidratado, beba 1,5 litro de água por dia, no mínimo. No dinheiro, terá força para resolver um problema com um colega. Os números da sorte, 5, 9, 17, 33, 42 e 47.

0: Passamos a Virgem, a carta do dia 2 de copas, que significa amor. No amor, mostre mais interesse pelo que a sua cara metade lhe diz. Zele pela estabilidade. Na saúde, olha, não se entregue aos pensamentos negativos. Se anda deprimido, procure ajuda. No dinheiro, período intenso a nível profissional, será recompensado. Os números da sorte, 2, 8, 11, 28, 40 e 42. Passamos já à balança, a carta do dia 8 copas, que significa concretização, felicidade. No amor, para uma relação ser equilibrada, há que dar e receber. Diga ao seu par que sente falta de atenção, seja feliz. Na saúde, é essencial que descontraia. O nervosismo em excesso prejudica a sua saúde. No dinheiro, conta a realização de um desejo no plano material. Números da sorte, 2, 8, 11, 25, 29, 33 e 12. Escorpião, carta do dia ao rei de espadas, que significa poder e autoridade. No amor, terá poder para evitar que o stress do trabalho se reflita na sua relação. Na saúde, esforce-se para manter sempre o corpo hidratado. Beba mais água ou chá. No dinheiro, faz calma, está tudo equilibrado. Números da sorte, 1, 8, 17, 21, 39 e 48. Olha, o Carlos Lopes, acho que é deste signo, olha, tem que beber mais água, mais água. Água com força. Sagitário, carta de as de espadas, que significa sucesso. O amor, haja a sua cara metade. Hoje pode dar-lhe uma grande alegria. Aproveite. Na saúde, cuide mais dos seus pés. Aplique diariamente um bom creme hidratante. Dinheiro, defenda os seus ideais com garra. A vitória espera por si. Os números da sorte, 7, 18, 19, 26, 38 e 44. Capricórnio, carta do dia, é o 2 de espadas, que significa falsidade. No amor, aceite o seu par tal como ele é, seja feliz. Na saúde, vai sentir-se bem e com energia. No dinheiro, poderá abrir um negócio que queria. Cuida dele com a maior atenção. Números da sorte, 1, 8, 42, 46, 47 e 49. Aquário, carta do dia 7 de ouros, que significa trabalho. No amor, sentirá necessidade de ser acarinhada. Partilhe esses desejos com o seu par. Na saúde, inicie um regime saudável. A sua saúde vai agradecer muito. No dinheiro, possível mudança, agarre essa oportunidade. Números da sorte, 2, 14, 17, 39, 42 e 48. E vamos terminar com peixes, onde a carta do dia é o valete de touros, que significa reflexão, novidades no amor. A sua cara metade. Epá, já vou aqui a ler isto muito depressa, vocês não perceberam nada, nem eu. Ora então, carta do dia é o valete de touros, que significa reflexão. No amor, a sua cara metade pode precisar de carinho extra, seja generosa. Na saúde, tendência para dores de cabeça, é conveniente que descanse mais. No dinheiro, possíveis novidades no campo profissional, tudo correrá pelo melhor. Números da sorte, 20, 30, 40, 47, 48 e 49. Ora, então vamos lá saudar quem nos deu os toquezinhos e supostamente estava atento ao seu signo. Ora, foi a dona Adelina das Torrozelas que deu um toque. O meu telemóvel não lhe tirei o silêncio, não lhe pus no silêncio, por isso todos os ouvintes ouviram que ele tocou. Olha, um beijinho também para a dona Helena Carvalho, para a dona Mabel de Castanheira, para a dona Ercília Gonçalves, para a dona Elisa Costa de Tábua, para a dona para a minha prima Idália Oliveira, ali em São Pedro. E também já tinha saudado a Dona Leonor Pinto e o Sr. Sérgio Ascensão. Beijinhos e abraços para todos vocês. Obrigado por estarem na nossa sintonia. É a companhia certa aqui do Rádio Clube de Arganil. Aqui esta nossa amiga É de Torre, onde é que é? Agora deixa-me ver, onde é que é? É a Dona Elisa Costa, ontem não nos foi visitar. Pois é, ontem estivemos ali em Póvoa de Midões e ficámos bastante satisfeitos. Bastantes ouvintes nossos estiveram connosco e nós gostámos. E foi um fim de semana muito bom para nós. No sábado, nas Torrozelas, na Festa das Sopas, na Feira das Sopas da Freguesia de Arganil. E ontem, naquela festa da Senhora da Graça, na Póvoa de Midões, foi muito bom para nós também. Muito obrigado por aqueles ouvintes que estiveram por lá, além do povo todo. Da Póvoa de Midões e arredores, claro. Um beijinho para a Paula, espero que ela esteja bem de saúde, a Paula da Póvoa de Midões. Espero que esteja tudo bem com ela. Então, beijinhos e abraços, vamos já passar à publicidade e voltamos a seguir. Até já!
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Ora, estamos a pouco mais de 17 minutos da hora certa. Começamos com Márcio Amaro e o tema Baila Comigo. Vamos com André Sardé e Bianca Barros, Pudesse Eu Mudar. Ah, entretanto, o André foi ali e já bem. Ficamos então com Márcio Amaro, Baila Comigo. Tivemos anteriormente a ouvir, foi José Luís e o tema Mexe. Isto mexeu tanto que deu a volta aqui comigo, agora andava à procura e já não encontrava.

11 horas 45 minutos. Vou-vos passar aqui a ler umas curiosidades. Posso-vos dizer que hoje é dia do São Justino, mártir. Também vos posso dizer que já passaram 152 dias desde o princípio do ano. Por isso, neste momento, faltam 213 dias para acabar o ano. Eventos históricos que se passaram neste dia, vamos então aqui recordá-los. Em 987, Hugo Capeto é eleito rei de França. Entrando já no século passado, em 1495, o frade John Coar descreve a primeira destilação de whisky. Portanto, como sabem, o whisky foi uma descoberta dos frades. Eles eram malandres. Em 1533, Ana Bolena é coroada rainha de Inglaterra. Em 1671, a Turquia declara guerra à Polónia. Em 1812, o presidente norte-americano pede ao Congresso americano que declare guerra ao Reino Unido. Em 1815, Napoleão jura fidelidade à Constituição Francesa. Em 1871, é fundada a Sociedade Filarmónica União Seixalense do Seixal, Portugal. Em 1902, é fundada a cidade de Vinópolis, no estado de Minas Gerais. Em 1933, é fundada a Escola Paulista de Medicina na cidade de São Paulo, atualmente Unifest.

Em 1941, a Batalha da Creta termina com a ilha grega de Creta caindo frente aos alemães. Em 1943, um avião civil que efetuava o percurso Lisboa-Londres é abatido pelos alemães no decurso da Segunda Guerra Mundial, matando todos os passageiros, incluindo o ator Leslie Howard. Em 1944, a BBC transmite uma mensagem codificada, a primeira linha de um poema de Paul Verlaine para a resistência francesa, avisando a invasão iminente da Europa pelas forças aliadas.

Em 1945, Segunda Guerra Mundial, os aliados bombardeiam Osaka, a segunda cidade do Japão, que fica arrasada após receber uma carga de nada menos do que 6.110 toneladas de explosivos despejados por aviões bombardeiros B-29, acabando por arrasar a cidade, que já fora vítima de um primeiro bombardeiro feroz em 14 de março deste mesmo ano. Em 1961, o FCC regulamenta o padrão para radiodifusão estéreo em FM. Em 1967, os Beatles lançam o álbum Piper's Lonely, que é um dos mais aclamados álbuns da história de rock, o número 1 de todos os tempos, segundo a revista Rolling Stone. Em 2001, o príncipe herdeiro de prenda de Nepal assassina os pais e outros membros da família real nepalense, tentando suicidar-se em seguida, mesmo em estado de coma, é proclamado rei na cama do hospital. Em 2003, a República Popular da China começa a encher o reservatório de usina das Três Gargantas, aumentando em 100 metros o nível de água na barragem. Em 2004, a australiana Jennifer Watkins vence a Miss Universo 2004, realizada no Equador, e é a segunda mulher do seu país a conquistar o título. Em 2009, o voo AF447 da Air France, um Airbus A330-200 que ia no Rio de Janeiro a Paris, desapareceu no caminho sobre o Oceano Atlântico. A aeronave levava 228 pessoas a bordo, sendo 216 passageiros e 12 tripulantes. As causas do acidente são desconhecidas, contudo, a hipótese mais provável é de uma pane elétrica e despressurização ocasionada por uma falha estrutural. Em 2009, a matriz americana de fabricante de automóveis General Motors pede concordata aos Estados Unidos. Alguns nomes importantes que também nasceram neste dia. Em 1653, Georges Muffat, compositor barroco. Em 1780, Carl von Clausewitz, general prussiano, morreu em 1831. Em 1899, nasceu o Eduardo Charles Titcham, matemático britânico, que morreu em 1963. Em 1926, Marilyn Monroe, atriz norte-americana, nasceu nesse ano e faleceu em 1962. Em 1928, nasceu Georgi Drobolsky, cosmonauta da Soyuz 11, faleceu em 1971. Em 1937, Morgan Freeman, ator norte-americano. Em 1938, Carlo Caffarra, cardeal italiano. Em 1944, Robert Powell, ator inglês. Em 1946, Brian Cox, ator escocês.

Em 1947, Rod Wood, guitarrista dos Rolling Stone, e Jeff Koop, grupo Jonathan Pryce, ator britânico. Em 1948, Ron Dennis, um ex-dirigente da McLaren. Em 1952, Senol Gündüz, treinador turco de futebol. Em 1953, Rosana Sarney, política brasileira. Em 1957, Carlos Alexandre, cantor e compositor brasileiro, faleceu em 1989. Em 1958, Nambarini Enkars, político mongol. Em 1959, Martin Brundle, ex-piloto inglês de Fórmula 1. Em 1960, Helena Mukhina, ginasta da antiga União Soviética, faleceu em 2006. Em 1965, nasceu Nigel Short, jogador de xadrez britânico. Em 1966, Abel Balbo, ex-futebolista argentino. Em 1968, Celso Portioli, apresentador de televisão brasileiro. Também nasceu Jason Donovan, cantor e ator australiano. Em 1969, nasceu Terry Polo, atriz norte-americana. E também Luís Garcia Postigo, ex-futebolista mexicano. Em 1970, Alex Lalas, ex-futebolista norte-americano. Em 1970, Alex e Lalas, já disse. Em 1971, Tony Sannen, futebolista norte-americano. Em 1972, Maria Rueff, atriz portuguesa. Em 1973, Heidi Klum, uma modelo alemã. Adam Garcia, ator australiano, e Frederic, nadadora belga. Ora, neste dia comemora-se o Dia Mundial da Criança e é o aniversário da adoção da Declaração dos Direitos da Criança. Em Portugal, é feriado municipal em Palmela. No Brasil, é feriado municipal em Iporã do Oeste, Santa Catarina, Brasil. E também feriado municipal em Doutor Pedrinho, Santa Catarina, Brasil. E também o aniversário da cidade de Divinópolis, nas Minas Gerais.

Ora, e vocês já estão fartos de me ouvir e então eu vou-me embora daqui para fora. Desejo-vos uma boa semana, muita saúde, parabéns para todos os que estão de aniversário hoje. Muita saúde e alegria até um destes dias. Fiquem então agora assim com o André Sardé e a Bianca Barros. Tchau, tchau, abreijos, portem-se bem se puderem, está bem? Sejam felizes, tchau, tchau.

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1: Luís Paulo Costa, presidente da Câmara Municipal de Arganil, anunciou no passado sábado, quando a sessão solene de abertura da Feira de Maio Festa da Freguesia de Pombeiro da Beira, certame que decorreu ao longo do fim de semana nesta freguesia do Conselho de Arganil, que a intervenção da criação da nova zona de lazer em Pombeiro da Beira, cujo investimento será superior a 600 mil euros, deverá ter início ainda este verão. Este anúncio surgiu após a intervenção de Vítor Pedroso, presidente da Junta de Freguesia de Pombeiro da Beira, que, aproveitando a presença do presidente da Câmara nesta cerimónia, apelou ao seu empenho para que sejam concretizadas algumas obras com a maior brevidade possível.
2: É com grande alegria que vos recebemos nesta que é a vossa casa, a Freguesia de Pombeiro da Beira, nestes dias da nossa festa de freguesia. Como é de vosso conhecimento geral, a data desta feira, festa, foi adiada devido às condições climatéricas adversas que se verificaram e estavam previstas para o fim de semana de 9 e 10 de maio. Lamentamos não termos sido acompanhados nesta decisão pela direção do Rancho Infantil e Juvenil Os Colombinos, sobretudo tendo em conta a importância da união e do valor acrescentado que este evento representa, não só para a sua qualidade, mas também para o fortalecimento do espírito comunitário e para o objetivo comum de construirmos um Pombeiro melhor para todos. Ainda assim, e como se costuma dizer, cada entidade é responsável pelas suas decisões. Não poderia, no entanto, deixar de registar esta posição, reafirmando a nossa disponibilidade para continuar a trabalhar com todos aqueles que partilham este propósito de colaboração, respeito e crescimento conjunto. Mais do que um evento, esta é uma oportunidade para reforçar laços, celebrar a nossa identidade e promover o convívio saudável entre gerações. É também um momento para assinalarmos o trabalho desenvolvido em várias áreas, sem perder de vista o muito que ainda há por fazer. Como muitos se recordam, no ano passado fui subitamente acometido por um problema de saúde que me impediu de estar presente neste momento. Por isso, permitam-me que destaque hoje um dos marcos mais importantes dos últimos anos, a elevação de Pombeiro da Beira à categoria de vila. Um reconhecimento justo e há muito merecido, que honra o nosso passado, valoriza a nossa história e reforça a ambição, o dinamismo e a identidade de uma comunidade que quer continuar a crescer com dignidade. Esta conquista é de todos nós e reforça a responsabilidade que temos para com o futuro da nossa terra. Importa também destacar algumas das realizações concretizadas ao longo do último ano, nomeadamente a limpeza dos regulamentos das várias povoações da freguesia, a colaboração com a Câmara Municipal na procura de soluções rápidas para devolver às pessoas a ligação viária à sede do Conselho, no Val de Ouro e na Sarnadela, execução de trabalhos de manutenção do piso dos arruamentos e estradas da freguesia, continuação da execução das linhas de água e melhoria do seu encaminhamento com limpeza de valetas e respectivos aquedutos, etc. e etc. Aproveito também a presença do Sr. Presidente da Câmara Municipal, Dr. Luís Paulo Costa, para sublinhar a relevância de algumas obras estruturantes para desenvolvimento sustentado da nossa freguesia, apelando ao seu empenho e acompanhamento na sua concretização com a brevidade possível. Importa recordar que estas intervenções foram inclusivamente destacadas como prioritárias no âmbito do novo ciclo de presidências participativas recentemente realizado na freguesia, refletindo a vontade e as legítimas expectativas da nossa comunidade. Refiro-me em particular à concretização da zona de lazer Pombeiro da Beira, projeto já anunciado, mas ainda por executar, e à requalificação da rede viária municipal entre a sede do Conselho e a nossa freguesia, cujo estado atual provoca dificuldades acrescidas e custos adicionais para quem aqui vive e trabalha. Não poderia também deixar de agradecer ao Sr. Presidente de Reitor de Arganil, que não está, e parte da nossa freguesia, Padre Lucas Pio, ao Conselho Económico da Fábrica da Igreja de Pombeiro da Beira, o investimento significativo realizado na nossa igreja, classificada como monumento de interesse público, renomeadamente nas obras de requalificação do telhado e no restauro do outdoor-mor, que ascendem a cerca de 140 mil euros e para as quais o município e a Junta de Freguesia também têm contribuído. Continuo a acreditar nos pombeirenses, na sua força e na sua capacidade de mobilização na construção de um futuro mais sustentável, inclusivo e dinâmico para Pombeiro da Beira. Da nossa parte, continuaremos a investir nas pessoas, a cuidar dos nossos espaços e a ouvir as preocupações de todos, procurando sempre as melhores soluções com proximidade, dedicação e sentido de serviço à comunidade. Porque em Pombeiro da Beira a tradição do bem receber continua bem viva. Sejam felizes connosco. Muito obrigado pela vossa presença.
1: Seguidamente, usou da palavra Luís Paulo Costa, Presidente da Câmara Municipal de Arganil, que revelou também outras obras a serem executadas nesta freguesia, deixando também informações relativamente à requalificação da rede viária municipal entre a sede do Conselho e a freguesia de Pombeiro da Beira.
3: Sobre as questões mais concretas que o Sr. Presidente da Junta aqui suscitou, também no fundo foi o desafio que lhe fiz, independentemente da maior ou menor participação, eu acho que estes momentos são importantes até para também podermos partilhar com todos aqueles que estão e aqueles que não estão e que depois vão ver, que vão ler as notícias ou ouvir as notícias, aquilo que temos vindo a fazer e aquilo que nos propomos ainda a fazer. E sobre aquilo que temos vindo a fazer, o Sr. Vítor, o Sr. Presidente da Junta já o referiu, nomeadamente nas intervenções, aquelas que são mais críticas e que concretizamos dentro da brevidade que o tempo também permitiu, o tempo, as condições climatéricas, mas também aquilo que tem a ver com as questões mais estratégicas. E queria dividir isto em dois segmentos para vos dizer o seguinte. Também, ao mesmo tempo, reconhecer que o vosso Presidente é particularmente... o termo não é... Não, eu não quero ser incorreto, mas é bastante persistente. Bastante persistente para obter respostas em relação a alguns assuntos que se venha a prolongar no tempo, pelo menos desde o verão passado, e refiro-me às intervenções que temos estado a fazer na Roda e no Maladão, e que de facto já duravam no verão passado e que ainda não conseguimos concluir, que tem a ver muito com o inverno severo que tivemos e com a necessidade de concluir algumas intervenções no Maladão, intervenções partilhadas com as águas do centro litoral. Mas aquilo que queria dizer em relação a isto é que durante este verão, sem quaisquer dúvidas, haveremos de concluir estas intervenções que estão atrasadas. Estão atrasadas na sua concretização. Mas temos, ao mesmo tempo, e o Sr. Presidente da Junta referia-se aqui à questão da zona de lazer, temos vindo a desenvolver este processo, que não foi tão rápido quanto gostaríamos, mas aquilo que vos posso dizer hoje é que o concurso público para a empreitada já decorreu, as propostas já foram analisadas, já foi comunicada a adjudicação ao empreiteiro e, portanto, eu presumo que ainda durante o verão que haja condições para ter início a uma obra que vai durar, podemos contar com um ano pelo menos. Portanto, é ainda uma grande intervenção, com um volume de obra que é superior a 600 mil euros, que tem um conjunto de intervenções que não são só de pavimentos, tem alguns pavimentos, mas tem também novas construções, tem novas edificações, tem melhoria de zonas que achamos, e eu penso que vocês também, que não estão nas melhores condições do ponto de vista paisagístico, do ponto de vista também daquilo que começámos por falar, da relevância histórica da vila, nomeadamente na zona próxima da igreja, que também vamos intervencionar. Portanto, aquilo que vos queria também transmitir do ponto de vista do planeamento e daquilo que está já definido, está definido, porque está concluído do ponto de vista dos procedimentos, é que ainda durante o verão também esta intervenção aqui no espaço que chamamos como zona de lazer de Bombeiros da Beira terá o seu início para um prazo que preconizamos, como disse há pouco, que possa ter aqui a duração de sensivelmente um ano. Sobre as outras matérias, exatamente a mesma transparência para dizer que se por um lado em relação a esta, que é uma rede, uma estrada estruturante, como é óbvio, até porque a ligação da sede do Conselho à sede da Freguesia, apesar de estarmos a desenvolver o projeto e temos já contratado, na realidade ainda não temos os meios financeiros para poder dizer que avançamos com a obra este ano de certeza que não avançamos, mas ainda assim é uma daquelas intervenções que queremos executar até ao final deste mandato. Para terminar, apenas só um apontamento, porque às vezes também é importante dizermos isto, e o Sr. Vítor estava aqui a fazer um apontamento no início da intervenção, que eu, como é óbvio, não vou comentar, mas queria, no fundo, virar o seu apontamento ao contrário para sublinhar a importância de concretizarmos e de termos as parcerias em todas as freguesias, no concelho, sem, muitas vezes, sabemos perfeitamente que com a junção de esforços as coisas conseguem-se fazer, cada um a puxar para o seu lado nada se consegue fazer. E aquilo que queria aqui destacar, até porque há pessoas que têm estado muito envolvidas nesse processo, como é o caso do Dr. Avelino, da professora Graça e mais alguns que aqui estão, o processo de intervenção na Igreja Matriz, que tem, como sabem, tem lá um imóvel de interesse público também no interior, é um exemplo daquilo que é possível fazer quando as pessoas rumam todas no mesmo sentido. E objetivamente, aqui a comunidade juntou-se e angariou alguns meios. Isso fez com que também o próprio Governo também tenha ajudado alguma coisa. A Câmara também ajudou e vai continuar a ajudar. Ainda na sequência da visita que fizemos recentemente também já pusemos esse processo a andar internamente na Câmara e também a freguesia. Portanto, o que é que eu quero destacar? Quero destacar que, independentemente dos estados de espírito que cada um não deixa de ter a cada momento, mal seria, porque, considerando aquilo que é a nossa natureza humana, mal seria que não tivéssemos estados de espírito, mas ainda assim é importante mantermos também o foco naquilo que é importante e deixar isto também aqui de uma forma muito clara. Quando conseguimos unir esforços, conseguimos fazer. Quando não conseguimos unir esforços, a regra geral, sabemos qual é que é o resultado. Portanto, era este apontamento também que queria deixar, ao mesmo tempo que agradeço o esforço que a comunidade de Pombeiro tem feito em torno deste propósito, porque tenho muito claro que se não tivesse sido a iniciativa da comunidade de Pombeiro em relação a estas intervenções que estão a acontecer na Igreja, de certeza que neste momento ainda nada tinha acontecido. Portanto, queria no fundo aqui destacar este aspecto, que é um aspecto que é muito relevante de assinalar. Muito obrigado.
1: Refira-se que no final desta sessão, que contou também com a presença e a intervenção de António Cardoso, Presidente da Assembleia Municipal de Arganil, Mónica Bandeira, em representação da Junta de Freguesia de Pombeiro da Beira, prestou um reconhecimento a Lúcia Pedroso.
4: Querida Lúcia Pedroso, o Executivo da Junta de Freguesia de Pombeiro gostaria de expressar o nosso sincero agradecimento por toda a dedicação, empenho e bom gosto que tem demonstrado na organização e decoração dos eventos da Junta de Freguesia. Neste momento em particular, deixamos um agradecimento especial pelo excelente trabalho realizado na decoração da nossa Feira de Maio. O cuidado nos detalhes e a forma como conseguiu valorizar o espaço, com toda a certeza que irão contribuir de forma significativa para o sucesso do evento. Como forma de reconhecimento e gratidão, temos uma pequena lembrança para lhe entregar.
1: É de salientar ainda que seguiu-se uma visita pelas entidades presentes à Feira de Maio, Festa da Freguesia de Pombeiro da Beira, que incluiu no seu programa uma mostra de ofícios, costumes e atividades, na qual participaram cerca de 40 expositores, uma exposição de bovinos, um encontro equestre, um concurso de galos do campo e exóticos, animação de rua e um baile abrilhantado pela Banda Anarquia no sábado à noite.
0: O estado do tempo nas próximas 24 horas.
1: Céu pouco nublado ao limpo, tornando-se muito nublado no litoral norte e centro a partir do fim da tarde. Vento fraco a moderado, até 30 km/h, tornando-se moderada forte até 45 km/h de noroeste, no litoral oeste e nas terras altas a partir da tarde. Pequena descida da temperatura máxima. E estivemos assim com notícias, entretanto continuo desse lado em sintonia com o IRCA. Desejamos uma boa semaninha a todo o auditório e desde já um feliz Dia Mundial das Crianças para os mais pequeninos.
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0: São 13 horas.
1: É verdade, queridos amiguinhos, e estávamos aqui a tentar dar de informação em simultâneo com a Antena 1, julgo que agora já vai ser possível.
2: O espaço digital, inquietações expressas por Amadeu Guerra durante uma conferência hoje em Loures. Não há lei da rolha, o secretário de Estado da Proteção Civil rejeita ter tentado calar os operacionais que este ano vão estar no combate aos fogos, quando afirmou que ninguém ficará impune se não conhecer a sua missão no teatro de operações. Rui Rocha diz que essas declarações foram retiradas do contexto. Apesar dos avisos do Irão de que não haverá acordo de paz se Israel prosseguir os ataques ao Líbano, Benjamin Netanyahu recusa parar a ofensiva que tem levado a cabo.
0: Notícias com edição de João Vasco.
2: Amadeu Guerra avisa, a exploração sexual de crianças através da internet é o fenómeno que mais tem crescido no espaço digital europeu. Numa conferência esta manhã sobre a proteção das crianças online, o Procurador-Geral da República expressou preocupação com este e outro tipo de crimes na internet que envolvem os mais novos.
3: A ascensão de comunidades online organizadas em torno de formas extremamente violentas de abuso infantil, associadas a fenómenos de radicalização online, manipulação psicológica e coação de crianças e jovens à produção de conteúdos de abuso sexual e automutilação. Também os relatórios no âmbito da Europol têm vindo a sublinhar que a exploração sexual de crianças online constitui uma das ameaças criminais mais graves e em mais rápida expansão no espaço digital europeu. A crescente sofisticação das ameaças que recaem sobre as crianças no ambiente digital coloca também novos desafios ao próprio quadro jurídico europeu.
2: Face a este cenário, o Procurador-Geral da República lamentou que a União Europeia não tenha prolongado as regras de detecção de abusos sexuais online.
3: Trata-se de uma matéria especialmente sensível, situada no ponto de encontro entre dois valores fundamentais das sociedades democráticas: a proteção da privacidade e das comunicações eletrónicas, por um lado, e a proteção das crianças contra formas particularmente graves de exploração e violência sexual, por outro. O facto de não ter sido possível alcançar até ao momento um consenso relativamente à prorrogação deste regime transitório, enquanto prosseguem os trabalhos e as negociações em torno de um instrumento jurídico de caráter permanente, evidencia bem a complexidade dos desafios que enfrentamos.
2: Amadeu Guerra, em abril, recordo, o Parlamento Europeu recusou-se a prolongar o regulamento de privacidade dos 27, que permitia a detecção automática de conteúdos de abusos sexuais de crianças. Neste Dia Mundial da Criança, há um estudo da Pordata a marcar a manhã informativa. Ele mostra uma grande redução da população infantil em Portugal nos últimos 50 anos e indica também que as crianças portuguesas estão entre as que passam mais tempo na escola, situação que, segundo Fátima Messias, coordenadora para a Igualdade da CGTP, se deve ao facto dos horários de trabalho serem cada vez mais irregulares.
4: As crianças passam muito tempo na escola. Porquê? Porque os horários de trabalho dos pais são cada vez mais desregulados, alargados e cada vez se tem vindo a generalizar mais o trabalho por turnos, ao fim de semana, à noite, aos feriados, que envolvem muitos pais e mães jovens. Quando as crianças passam uma média de 38 horas semanais, que é uma coisa absolutamente inaceitável, é a mais elevada da União Europeia. Porquê? Porque os horários dos pais são cada vez mais alargados e há muitos pais e mães que necessitam de ter um segundo emprego para conseguir sobreviver com as suas crianças.
2: O trabalho por turnos envolve geralmente os trabalhadores mais jovens e há cada vez mais casais que precisam de um segundo emprego, avisa Fátima Messias, da CGTP. Ela acusa o governo de passar ao lado deste problema.
4: Este é o país real que nós vivemos e não a ficção que muitas vezes o governo aparenta, porque a realidade é exatamente a que tem sido falada aqui. Entre os estudos mostram a realidade. Aparece o governo e a senhora ministra, que parece ter uma aversão particular por mães e por crianças e por pais, apresentar uma proposta de revisão laboral que pioraria e agravaria todo este estado de coisas.
2: Por isso, a CGTP tem uma greve geral agendada para a próxima quarta-feira contra as alterações à legislação laboral que o governo quer promover. O geógrafo Jorge Malheiros, ouvido hoje no programa Antena Aberta aqui na Antena 1, concorda com a ideia de que a flexibilidade laboral está a ter um impacto significativo no número de nascimentos em Portugal.
5: A ideia do emprego para a vida hoje é substituída, e vemos aí alguns especialistas na área económica a falar de que as pessoas o que querem é mudar de emprego, passar de um sítio para outro. Ora, isto é pouco compatível com ter muitas crianças, ou poucas, porque uma criança exige uma certa estabilidade. Vejo com alguma preocupação algumas das discussões que temos tido recentemente na sociedade que parecem ir no sentido contrário, quando se discutem questões como a questão da amamentação por parte das mulheres que trabalham, independentemente do significado real que isto tenha, é um sinal que do ponto de vista social me parece negativo, não é? Independentemente do significado estatístico e da contabilidade que tenha, do ponto de vista social é negativo.
2: A instabilidade laboral é uma das principais causas, diz o geógrafo Jorge Malheiro, para as famílias optarem por não terem filhos ou por terem poucos filhos. Um aviso deixado, uma reflexão deixada no programa Antena Aberta aqui na Antena 1. O secretário de Estado da Proteção Civil rejeita ter tentado calar os operacionais que este ano vão estar no combate aos fogos, quando afirmou que ninguém ficará impune se não conhecer a sua missão no teatro de operações. Rui Rocha diz que as declarações que fez foram retiradas do contexto.
6: Aquilo que eu disse foi mal interpretado ou foi desvirtuado daquilo que eu disse. E, portanto, em momento algum, e sobretudo, permita-me também, tenho muita experiência de direção de bombeiros, onde tive 20 anos de autarca, onde sempre ouvimos, penso que quem tentou colar a este Estado com estas características algo que eu não disse, não teve sucesso e, portanto, aquilo que é o nosso foco é aquilo que estamos aqui a fazer hoje.
2: Rui Rocha, secretário de Estado da Proteção Civil, a rejeitar a ideia de que tenha imposto a lei da rolha aos operacionais que este ano vão estar no combate aos fogos. A fase Charlie de combate a incêndios, que hoje começa, a prever um reforço de meios para combate, mas também mais ações de vigilância da floresta. A repórter Diana Craveiro acompanhou uma destas ações com os bombeiros voluntários de Penacova.
7: Estamos na Portela de Oliveira, numa ação de patrulhamento e vigilância no perímetro florestal da Serra do Bussaco. Esta é uma ação que está a ser feita pelos bombeiros voluntários de Penacova. Comigo tenho o comandante Vasco Viseu. Comandante, explique-nos em que é que consiste esta ação.
8: Esta ação é uma ação de patrulhamento e vigilância que nos permite identificar uma vasta área de florestal que temos no nosso concelho. Neste sítio em concreto, permite-nos observar uma área florestal grande, mas também dentro do patrulhamento e vigilância fazemos ações de prevenção, nomeadamente na identificação de caminhos florestais. Temos uma rede viária enorme, de cerca de 2 mil quilómetros de rede viária florestal, e que foi bastante afetada com o comboio de tempestades, e permite-nos também com estas ações identificar caminhos que estejam obstruídos e proceder à sua limpeza, sempre que é possível, se não sendo possível, identificá-los e dar conhecimento disso à Proteção Civil Municipal, que também participa neste tipo de ações.
7: Neste momento temos aqui um carro com bombeiros. Se avistassem algum incêndio, isso seria comunicado, é assim que funciona?
8: É assim que funciona, portanto, mesmo que não seja na nossa área de intervenção, na nossa área geográfica de intervenção, porque este sítio permite-nos observar áreas de outros concelhos vizinhos, nós, se identificarmos alguma coisa, fazemos o reporte para o Comando Sub-Regional, para a sala, e depois a mobilização de meios é feita através do Comando Sub-Regional.
7: Só uma última pergunta, começou hoje a fase de Charlie, que reforço é que existiu nos bombeiros voluntários de Penacova?
8: Mais uma equipa de ensino, uma equipa de combate a incêndios, uma equipa semelhante a esta que temos aqui hoje, e por coincidência também reforçarmos o nosso efetivo com mais uma equipa de intervenção permanente, que nos permite encarar esta fase com mais tranquilidade, uma vez que temos mais capacidade de resposta no ataque inicial.
7: Muito obrigada, Vasco Viseu, comandante dos bombeiros voluntários de Penacova, a dar-nos conta aqui dos reforços que acontecem a partir de hoje neste quartel. São mais 12 operacionais para ajudar no combate.
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Ora, queridos amiguinhos, hoje, já está aqui a acabar, peço desculpa que eu estou aqui sem ouvir, não sei se me estão a ouvir porque eu estou aqui sem conseguir ouvir, vamos só ver.

Ora, muito bem, exato. Eu estava aqui a tentar, peço desculpa, já passo a explicar. É que o nosso microfone ficou sem pilha, portanto a pilha ficou enfraquecida, ou seja, ficámos assim momentaneamente sem microfone e por isso é que eu tentei falar, e devem ter ouvido assim uma parte em que não se ouvia nada, era eu a tentar falar e a não conseguir. Mas entretanto já mudámos a pilha, está tudo ótimo e agora sim, há pouco ouvimos Montes e Domínios com parabéns, não dissemos para quem era, portanto vamos a outra musiquinha de parabéns. Nunca é demais. Vamos ao Dinis Brites com parabéns de aniversário agora, dedicado este tema a José Joaquim Quaresma, em Sobral Gordo Pomares, sócio 1050, para Fernanda Santos, de Vila Nova de Poiares, mas à escuta em França, sócia 1876, para José Rodrigues Duarte, em Lisboa, sócio 2343, e para Matilde Marques Coelho, em Tondela. Agora é que eu vi que é a menina, netinha da nossa querida Maria Neves, é verdade, a pequenina Matilde, que até já esteve aqui na rádio, a madrinha 340 da nossa rádio. Um beijinho muito grande para todos, em especial para a Matilde, porque ainda é pequenina, talvez faça uns 5 aninhos, mais coisa, menos coisa. Continuação de um dia muito, muito feliz, muitos beijinhos para todos e para vós, aniversariantes do dia, agora sim já o ouvirem, já ouviram o vosso nome, Denis Brites, com parabéns de aniversário. Daqui a pouquinho cá estaremos para atender chamadinhas. Recordo que pode ligar para cantar, tocar um instrumento, partilhar ementa ou simplesmente conversar um bocadinho. Não se esqueça.

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0: Ora, e ficamos aqui com Alma Nova, é o Kuduro com pano de fundo, mas já temos um ouvinte connosco. Muito boa tarde.
1: Boa tarde, minha bonita.
0: Olha, o amigo José Fernandes, que é quase sempre o primeiro, camisola amarela, não é?
1: Não é camisola amarela, é vermelho e verde.
0: É?
1: É Portugal, viva Portugal!
0: Ah, pronto, está muito bem. A camisa do país, não é? As cores
1: Exatamente.
0: Do país, é isso mesmo. E como está, senhor José? Está bem?
1: Boa tarde, e a menina bonita foi para o seu fim de semana.
0: Oh, um dos dias foi aqui, não é? Pois, um dia foi aqui.
1: Exatamente.
0: E o outro, olha, sempre deu para descansar um bocadinho, não tanto
1: exatamente,
0: quanto se gostaria,
1: exatamente.
0: Mas já não foi mal.
1: Já foi mal.
0: Então, e esse almocinho, conte-me as coisas. Foi, ontem foi. Estava-lhe a perguntar se quer partilhar o almoço, quer tocar um instrumento.
1: Foi uma batata cozida, duas cenouras, um ovo e uma lata de atum.
0: Bem bom, olha, um almocinho fresquinho, não é?
1: Exatamente.
0: Muito bem.
1: Olha, quero
0: diga.
1: Dar parabéns à neta da Maria Neves. Eu lembro quando ela estava aí com a avó e na rádio.
0: É verdade, vieram cá as duas uma vez, a Maria muitas, mas a menina Matilde esteve cá num sábado, é verdade.
1: Eu até fui à Debrinha para pôr a música da... Das pipocas do avô que diga.
0: É, tem boa memória, não
1: exatamente.
0: É? Boa memória, é verdade. Ó, senhor José, obrigada, um beijinho.
1: Um beijinho para si, e muita saúde. E um beijinho para as crianças todas do mundo, que eu desejo.
0: É isso mesmo, que hoje é o Dia Mundial da Criança,
1: exatamente.
0: Tal e qual, é
1: eu
0: isso.
1: Eu desejo para as crianças todas do mundo, tenha paciência.
0: Muito obrigada, um beijinho.
1: Um beijinho para a Sabrina, até uma próxima.
0: Obrigada e para si também, senhor José.
1: Tchau,
0: obrigada,
1: tchau.
0: Obrigada, beijinho. Ora, começamos então com o amiguinho José Fernandes e temos a linha aberta para o caso de querer vir à antena, partilhar ementa, partilhar talento ou simplesmente conversar um bocadinho. Enquanto isso, deixamos aqui um grande beijinho para o nosso sempre muito querido, que nos virá fazer uma visita no dia 12 de junho, aqui ao Arte e Sabores. Refiro-me ao Sr. António Albuquerque, em Oliveira do Conde, Carregal do Sal. Mais alguém em linha? Muito boa tarde.
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0: quiser. Boa tarde, Isabelinha.
1: Olá, querida Elisa, mas que bem, muito obrigada. E como está a Elisa? Como é que foi esse fim de semana? Estava em festa, não é?
0: Foi dia de festa, foi boa, Isabelinha. Cheguei a casa, era quase meia-noite ontem.
1: Ai, é boa, então divertiu-se bastante.
0: Fartei-me dançar.
1: Ai, que bom, Elisa, que bom.
0: Graças a Deus, ainda tenho uma nora boa e um
1: Oh,
0: filho.
1: isso é muito importante, pode crer. É isso mesmo.
0: Graças a Deus.
1: Muito
0: Levaram-me
1: bem.
0: dizer que um fim de semana espetacular, Isabelinha.
1: Acredito que sim, em família, em festa, não há melhor.
0: E a minha neta para dançar, Isabelinha? Aquilo é que ela tem ali um pezinho de
1: Ah,
0: dança.
1: sim,
0: Oh,
1: senhor.
0: mais um pititinho, que era mais um bocadinho.
1: De pequenina é que se começa, não é?
0: É, Isabelinha.
1: Então, e o dia
0: Olha,
1: está a correr bem hoje?
0: está bem, graças a Deus, está tudo bem, Isabelinha. Está sombrinha. Hoje nem sei, está muito calor.
1: É verdade, hoje
0: Está
1: está mais
0: tudo
1: agradável e amanhã vai ficar ainda
0: bem.
1: mais fresco, dona Elisa.
0: Hoje está bom, Isabelinha. E assim é que havia de continuar, não era ver este calor logo de
1: Ai,
0: repente.
1: concordo consigo, é
0: É
1: verdade.
0: que sinto do corpo, é,
1: É
0: Isabelinha.
1: mesmo, é mesmo.
0: Olha, hoje é um beijinho para todas as crianças do mundo, incluindo a minha querida
1: É, em
0: netinha.
1: primeiro
0: E
1: lugar
0: para
1: para a
0: mim.
1: Julinha, pois, em primeiro
0: E para a
1: lugar.
0: menina, com um grande beijinho e até logo, se Deus quiser, ou até um dia que a gente se falar,
1: Até breve, até breve.
0: até breve, um grande beijinho, menina.
1: E
0: Tudo
1: obrigada por
0: bom.
1: ter cantado, querida Elisa. Beijinho
0: Obrigada,
1: grande
0: meu corpo. Tudo
1: também.
0: bom. Beijinho para a menina. Beijinho.
1: Obrigada, obrigada,
0: Beijinho.
1: beijinho. Ora, a nossa querida Elisa, que cantou e encantou, e nós gostamos tanto de a ouvir. Muito bom.
2: É um
1: Ora, aguardamos mais telefonemas. Será que temos por aí mais alguém com vontade de conversar um bocadinho connosco? E sim, de facto, hoje está mais fresquinho e vamos ter um tempo mais agradável, pelo menos até domingo, dia 7 de junho, uma vez que na próxima segunda-feira as temperaturas já vão aumentar mais um pouco, mas ainda assim não aumentarão muito. Mais alguém connosco? Muito boa tarde.
3: Boa tarde, Inês Abel, tudo bem?
1: Olha, temos o amigo António. Como está, senhor António? Tudo bem?
3: Estou bem, a menina e a sua família.
1: Também, está tudo bem, senhor António.
3: É, eu também estou bem, graças a Deus. É muito bom.
1: Então, o que é que já fez hoje?
3: Olha, fui a Mangualde fazer a inspeção do carro. Nós vamos visitas lá, agora almocei, comemos um arroz de feijão com uma sardinha grelhada e agora estou para escutar.
1: Sim, senhor, e já está tudo feito, não é?
3: É
1: Já não há mais trabalho para fazer, não é, senhor António?
3: isso mesmo, para ser pobre precisa trabalhar muito.
1: É mesmo, é mesmo. E quero deixar beijinhos, cumprimentos, votos de melhoras.
3: É um bracinho para a menina, para o nosso amigo João Engenheiro e para toda a gente que está doente, mas sobretudo para ele, que a gente já vai esperando por ele. Na semana passada, por duas vezes, não consegui falar contigo, nem no sábado, nem na quinta-feira, se não quero mentir, ou
1: Ah,
3: quarta ou
1: então
3: quinta, assim.
1: conseguiu agora, não é, senhor António?
3: É isso mesmo, está tudo bem, está tudo bem.
1: Olha, vê, às vezes os senhores não conseguem, outras vezes somos nós que estamos a dizer que temos a linha livre e os ouvintes não vêm. Às vezes andamos desencontrados, não é, senhor António? Às vezes é.
3: Sim, a mim também quisesse escutar a rádio, eu, por isso mesmo está tudo bem.
1: Ah, pronto, assim é que é falar, como se costuma dizer. Sim,
3: É isso
1: senhor.
3: mesmo.
1: Senhor António, um
3: Ah, para
1: beijinho
3: ti, para a menina,
1: grande.
3: tudo bom, porque eu vejo o jogo como feio, nem aqui para trás de uma linha, para lá e não passa cá.
1: Sim, senhora, está sempre à escuta, não é, senhor
3: É
1: António?
3: isso mesmo.
1: Obrigada,
3: Ah, um abracinho, tudo
1: beijinho.
3: bom. Tudo bom para
1: Beijinho,
3: toda a
1: muito
3: gente, tudo
1: obrigada,
3: bom.
1: obrigada. Olha, depois do nosso querido António Matos, temos aqui um amiguinho em espera. Muito boa tarde.

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1: Muito lindo, querida Cacilda.
0: Incluindo as minhas três netinhas.
1: Exatamente, era o que eu ia para dizer, para todas as crianças, mas com destaque para os netinhos da nossa Cacilda. Ah, pois é.
0: Já de manhã pedi uma música com a intenção neles, da família que eu adoro, e que todas as crianças tenham uma família acolhedora, onde sintam amor, carinho, paz.
1: É verdade, e segurança, que também é muito importante, onde se
0: Segurança,
1: sintam também seguras. É verdade,
0: sim.
1: querida
0: Há
1: Cacilda.
0: tantas situações, mesmo nas famílias, que valha-me Deus.
1: É verdade, é verdade.
0: Mas é a vida.
1: É
0: E um
1: mesmo.
0: beijinho para é Matilde.
1: É verdade, a neta da nossa Maria Neves, que já é pequenina. Eu, se não estou em erro, acho que é mesmo 5 aninhos que ela faz. Se não estou em erro, julgo
0: Eu não
1: que sim.
0: tenho a certeza se ela é do ano da minha Elizabeth, mas eu
1: E se
0: creio
1: for,
0: que sim.
1: quantos anos faz a sua Elizabeth? Ou tem?
0: Vai fazer 5.
1: Pronto, então se calhar é, porque eu tenho mesmo a ideia que sim. Mas olha, entre 5 e 6 anda por aí. Eu acho que é 5, acho que sim.
0: Sim, mais ou menos.
1: Mais coisa,
0: E é a
1: menos coisa.
0: neta. E é também a neta da Dona Luísa.
1: Pronto, pois deve ser, com certeza, que há de ter duas
0: Também
1: avós. Pois claro.
0: são do mesmo ano. São do mesmo ano. Que tenham um dia muito, muito feliz. E parabéns para a mamãe, para o papá e para a vovó.
1: É isso, querida Cacilda. E de resto está tudo bem, não é, Cacilda?
0: Tá, graças a Deus, menina Isabel, está tudo bem, tudo. Hoje pedi uma música, não era para cantar, mas depois lembrei-me das crianças e
1: E
0: pensei, ah,
1: fez
0: vou cantar esta
1: bem. Até porque é
0: para as
1: diferente.
0: crianças de todo
1: Pediu,
0: mundo.
1: agora ofereceu. Pronto, pediu, agora ofereceu. Pronto.
0: É isso tudo, é isso tudo. Pronto, menina Isabel,
1: Um
0: tudo de
1: beijinho,
0: bom para
1: querida
0: todo o
1: Cacilda. E
0: auditório.
1: muito gosto em ouvi-lo. Obrigada.
0: Obrigada, igualmente. Obrigada,
1: Beijinhos,
0: com licença.
1: beijinhos.
0: Obrigada.
1: Obrigada.
0: Beijinhos.
1: Beijinho. E tínhamos um amiguinho em espera. Muito boa tarde.
2: Muito boa tarde, doutora Gabrielinha.
1: Olha, temos mais uma estrelinha, não é, senhor José? Vamos
2: Toda
1: ouvi-la
2: casa é
1: cantar, é
2: minha,
1: verdade?
2: é, exatamente.
1: Pois,
2: Como?
1: vamos ouvi-la cantar?
2: Vamos, sim, senhora.
1: Pois claro, já que se liga, toca aproveitar, é isso
2: Então,
1: mesmo.
2: pois, tem que ser a minha quando cantamos.
1: É verdade. E o que é que vai ser hoje, senhor José?
2: O freio casa a filha.
1: Então faça favor, vamos a isso.
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0: 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Tá tudo.
1: Muito bem, senhor Zé, bem bonito.
0: É engraçado, não é,
1: É, sim,
0: Lia?
1: senhor, muito obrigada.
0: Eu que agradeço a Deus me ter atendido.
1: Às vezes consegue-se, não é, senhor Zé? É verdade, às
0: É
1: vezes corre
0: verdade, é
1: bem.
0: verdade, é verdade.
1: E de resto está tudo bem, agora vai descansar um bocadinho, é isso?
0: É isso mesmo, a unha já sabe. Agora até às
1: Pois,
0: 4 horas,
1: claro,
0: mais ou
1: após
0: menos,
1: o
0: que eu fico
1: almoço.
0: quase. Pois, logo
1: Pois.
0: às 4 horas, mais ou menos, 4h30, quando já começar a ficar mais um pouco. Mas está fresco até, o está um
1: É,
0: dia
1: hoje
0: fresco.
1: está melhor, é verdade, hoje está
0: Está.
1: melhor.
0: Mas está bom, mas está bom. E depois vou até à quinta outra vez, é claro.
1: Pois claro, o contacto com a natureza também dá saúde. Faz
0: Até
1: bem,
0: não é,
1: senhor
0: deve
1: José.
0: dizer. Olha que eu me
1: É
0: sinto
1: verdade, sim,
0: bem.
1: senhora. É isso
0: Até é
1: mesmo.
0: tudo.
1: Senhor José, muito obrigada. Um grande beijinho e uma
0: Eu
1: boa
0: que já disse um beijinho
1: tarde.
0: para a Gabrinha e depois do programa. Até uma próxima,
1: Obrigada,
0: Gabrinha.
1: beijinhos,
0: Obrigadinha.
1: beijinhos. Temos ainda mais um amiguinho connosco. Muito boa tarde.
2: Olá, boa tarde.
1: Ora, temos um amigo que se chama.
2: Albino Faria, de Luílio do Mato
1: Oh,
2: Mangual.
1: senhor Albino, já não veio aqui à antena há tanto tempo. Então, como tem
2: Já me sinto,
1: passado?
2: ligado, mas às vezes não consigo, e ainda agora, já estou ligado desde uma e pouco.
1: Pois,
2: Agora
1: nem
2: tenho que
1: sempre
2: entrar.
1: consegue, não é?
2: É bom sinal.
1: Pois,
2: Mas
1: claro.
2: a vossa companhia está sempre comigo.
1: Ah, é bom saber, senhor Albino.
2: Exatamente.
1: E tem passado bem? A saúde vai bem?
2: Graças a Deus vai-se andando. É.
1: Ótimo, já é bom.
2: Portanto, e agora que decidi participar e gostava, se me permitisse, de anunciar que temos cá a Feira Medieval 2026, na quinta edição,
1: Muito
2: que é no
1: bem.
2: próximo fim de semana.
1: Sim, senhora.
2: Gostaria de cá ver a equipa da Rádio Clube de Arganil, portanto, aí a
1: Pois,
2: Dona Isabel,
1: isso é difícil, mas agradecemos.
2: como
1: Agradecemos.
2: jornalista, ficava bom, ficava
1: Pois
2: parecer.
1: era bom, não era? Que
2: Para não
1: fizéssemos só
2: responder
1: isso na vida.
2: a pergunta.
1: Era bom. Jornalistas a tempo inteiro. Era ótimo, mas não é possível, não é? Não é a
2: Então,
1: nossa
2: nós
1: realidade.
2: dia 5 a 7. Então, vamos fazer
1: Sim,
2: animação,
1: senhor.
2: teatro,
1: Fica aqui o
2: música,
1: registro.
2: fogo. Portanto, tudo o que pertence à feira medieval, das tabernas, das quinhas, enfim, uma coisa mesmo importante.
1: Com certeza. Lobelho do Mato, é isso?
2: Enfim, Lobelo do Mato, Feira Medieval 2026, de 5 a 7 de junho.
1: Sim, senhor.
2: Eu
1: Muito
2: acho
1: bem.
2: que a quinta edição este ano, no ano passado foi um sucesso e esperamos que este ano ultrapasse esse sucesso do ano passado.
1: Oxalá, não é, senhor Albino? Com certeza que sim.
2: Sim,
1: Senhor
2: é
1: Albino,
2: tudo.
1: muito, muito obrigada,
2: Eu
1: então. Já ficou o registro.
2: tenho que fazer um convite aqui à Dona Isabel ou à Rádio Clube de
1: Com
2: Arganil, que é uma
1: certeza.
2: rádio popular e
1: Agradecemos.
2: nossa, eu sei que a vossa rádio gosta muito de dar a cultura, por isso é que eu fiz o convite,
1: Oh,
2: mas pronto.
1: obrigada, muito
2: Não
1: obrigada.
2: é fácil. Isto é uma organização, caso do nosso grupo de bombas, que é da Associação Cultural e Recreativa da Catela.
1: Muito bem, sim, senhor. Senhor Albino, muito obrigada. Um beijinho.
2: Olha, obrigado igualmente para a senhora e obrigado aí pela atenção.
1: Com certeza. Beijinhos, senhor
2: Obrigado.
1: Albino. Beijinhos, obrigada. Ora, queridos amiguinhos, ficou então o registro. Próximo fim de semana, a Feira Medieval em Lobelho do Mato, anunciou aqui em direto o nosso amigo Albino. E anda por ali mais um ouvinte, ainda temos tempo para mais um, depois já não temos, porque vamos dedicar a próxima hora a rúbricas frescas, fresquinhas, novas, portanto, até porque daqui a pouco há a reunião de Câmara e sempre que possível nós acompanhamos-la. Como sabem, nós temos várias funções e uma delas é tentar conciliar o jornalismo e a locução e muitas outras tarefas, mas estas têm que ser conciliadas obrigatoriamente e às vezes não é fácil. Ora, temos então mais uma amiga em linha.
3: Sou eu, Isabelinha.
1: Olha, fechamos então com a Dona Helena, que já não temos tempo para mais.
3: É, olha, hoje é um dia triste para mim.
1: Então, Dona Helena.
3: Foi o funeral da minha menina.
1: Ah, mas eu não sabia que tinha falecido alguém, Dona Helena.
3: Com 14 anos.
1: Coitadinha. Então, mas o que é que se passou? Nós não sabíamos, pelo menos eu não sabia.
3: Foi o patrão que abusou dela, coitadinha. Ela, coitadinha, começou-se a entristecer.
1: Mas a menina se suicidou-se?
3: Sim, não, tomou um medicamento e foi-se.
1: Ai, meu Deus, que história mais triste, meu Deus. Dona Helena, olha, os nossos sentimentos, toda a equipa da rádio, eu lamento mesmo muito, muito mesmo.
3: Apanhei a qualquer coisinha para a menina da Maria, se puder.
1: Eu deixo aqui uma nota para logo, está bem, Dona Helena?
3: Sim.
1: Para o Peça que Toca, das 18 às 20. Eu deixo uma nota, Dona Helena, eu lamento mesmo muito, muito mesmo, muito mesmo.
3: É um dia muito triste.
1: Pois claro que é. Então, e era a sua netinha, morava aí perto, é isso?
3: Quando não era estava... neta, era a filha, com 14 anos.
1: Mas a senhora...
3: Era a minha filha com 14 anos, a minha Sofia.
1: Oh, Dona Helena, eu pensei que a senhora estava a falar hoje, que tinha vindo de um funeral.
3: Não, foi a minha filha que faleceu.
1: Hoje faz 14 anos que ela faleceu, é isso?
3: Não, foi... Já, tinha ela 14 anos quando faleceu.
1: Mas e já aconteceu há alguns anos e hoje faz anos do falecimento
3: muito,
1: dela, é
3: já,
1: isso?
3: Já. Sim.
1: Ah,
3: sim.
1: Muito bem, Dona Helena, muito bem. É péssimo mesmo, mas... Dois. Claro, eu percebi, mas na altura quando começou a falar eu achei que era... Tinha sido um funeral. Mas é sempre muito, muito, muito triste, Dona Helena, claro que é. E lamento profundamente na mesma, como é óbvio. Dona Helena, quer dizer mais alguma coisinha?
3: Não, olha, tudo hoje para toda a gente que me conhece, para toda a gente.
1: Com certeza. Dona Helena.
3: Estou com a minha tristeza, vai.
1: Tadinha. Um beijinho, Dona Helena, e força para ultrapassar este dia.
3: Olha, estão aí pela por mão, coisinha.
1: Eu vou fazer uma anotação para logo depois os colegas a fazerem uma dedicatória para a Matilde da sua parte, está bem? Fique descansada.
3: Está bem, está bem.
1: Um beijinho, um beijinho.
3: Tchau,
1: obrigada, obrigada.
3: Tchau.
1: Obrigada. Bem, mesmo uma notícia triste, não é? O que é que se pode dizer perante isto? De facto, só... Lamentar muito. Queridos amiguinhos, ficamos por aqui. Amanhã provavelmente conseguiremos atender mais algumas chamadinhas. Hoje, na segunda hora, vamos ter música e vamos ter rúbricas. E vamos ter, logo para começar, a rúbrica Mentalizar com a senhora enfermeira Inês Batista e depois, na segunda meia hora, a rúbrica audiológica da audiologista, a doutora Inês Castanheira. E fico por aí porque as rubricas são novas ainda por cima, chegaram hoje fresquinhas, nunca foram ouvidas e vão ser muito interessantes com toda a certeza. Antes de fechar, deixar aqui um beijinho para a Cacilda, porque estava aqui a dar força para a dona Helena. Um beijinho também para o senhor António Fernandes, para a nossa querida artista Fernanda Pinto, para a nossa igualmente querida Alzira Silva, Magda Sofia, acho que está a caminho do trabalho, Dolores Almeida, em São Amé de Penacova, e julgo que assim... João Engenheiro, ao Sr. João, imagino para si, eu espero que dentro do possível se encontre melhor, espero mesmo que sim, imagino grande e força também. Ficamos por aqui, como eu ia dizer, vamos atualizar a informação, depois reabrimos com dois temas musicais e posteriormente a doutora, que também é doutora, porque tem um mestrado, mas neste caso é a senhora enfermeira Inês Batista no Mentalizar. Contamos com a vossa companhia ao longo da próxima hora, amanhã, até porque à partida não teremos uma rúbrica e será possível atender mais alguns ouvintes. temos que conciliar a locução com o jornalismo e por isso às vezes não dedicamos tanto tempo quanto gostaríamos e tanto tempo quanto os nossos ouvintes mereceriam. Mas às vezes é mesmo assim, são dias. Às vezes há para estar a hora toda, aconteceu na semana passada. Vamos à publicidade, à informação e depois convido-o a ficar connosco. Beijinhos.
4: São 14 horas. 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
5: Patrício Bernardino é o novo presidente da direção do Grupo Mais Além, coletividade assediada na Vila de Coja, União de Freguesias de Coja e Barril de Alva, Conselho de Arganil. A eleição dos novos corpos gerentes, que vão desempenhar funções no biênio 2026-2028, decorreu recentemente numa Assembleia Geral Extraordinária. À direção pertencem ainda Armando Lopes, vice-presidente, Luís António Gonçalves, tesoureiro, Ana Rita Adães e Rodrigo Alexandre Almeida, enquanto secretários, e os vogais Nelson Rafael Amaral e Ricardo José Marques. Na Assembleia Geral, o presidente é Carlos Alberto Gomes Ferreira e a presidente do Conselho Fiscal é Maria Eduarda Quaresma. Aldeia de Capelo, na União de Freguesias de Cadafaz e Colmial, Conselho de Góis, vai acolher, já no próximo dia 6 de junho, mais uma edição do Festival de Sopas da Freguesia de Cadafaz. Este evento terá início pelas 12h30 e a edição deste ano é organizada pelo Grupo de Amigos de Capelo, tendo como entidade promotora a União Recreativa do Cadafaz e contando com o apoio da Câmara Municipal de Góis, da União de Freguesias de Cadafaz e Colmial e da Comunidade Local dos Baldios da Freguesia do Cadafaz. Ao longo do dia, os participantes poderão degustar uma grande variedade de sopas tradicionais numa celebração da gastronomia serrana e da identidade local. A organização destaca ainda o ambiente familiar e acolhedor deste festival, convidando toda a população a participar neste convívio. O município de Pampilhosa da Serra informa que estão abertas as inscrições para os interessados em participar na 27ª Feira de Artesanato e Gastronomia das Festas do Conselho, que decorrerá de 12 a 16 de agosto na Praça do Regionalismo, na Vila de Pampilhosa da Serra. Até ao dia 15 de junho, artesãos, produtores artesanais, associações, autarquias locais, organismos públicos e entidades privadas podem candidatar-se à atribuição de stands destinados a artesanato, produtos endógenos e gastronómicos ou de tasquinhas, desde que os seus objetivos se enquadrem nos propósitos da feira. Como incentivo à participação, o município disponibiliza alojamento gratuito durante 5 dias, até ao máximo de 2 pessoas por stand. A caminhar para a sua 27ª edição, esta feira, segundo o município, afirma-se como um espaço de referência para a promoção do artesanato e da gastronomia, enquanto expressões vivas da cultura popular e do património imaterial. A iniciativa visa ainda valorizar o território, dinamizar o associativismo e reforçar uma estratégia de desenvolvimento sustentável que conjuga a tradição e a modernidade. Refira-se que as normas de participação na Feira de Artesanato e Gastronomia de Pampilhosa da Serra e as fichas de inscrição estão disponíveis no site do município em www.cm-pampilhosadaserra.pt.
4: O estado do tempo nas próximas 24 horas.
5: Céu pouco nublado ao limpo, tornando-se muito nublado no litoral norte e centro a partir do fim da tarde. Vento fraco a moderado, até 30 km/h, tornando-se moderada a forte até 45 km/h de noroeste, no litoral oeste e nas terras altas a partir da tarde. Pequena descida da temperatura máxima. E estivemos assim com notícias, entretanto continuo desse lado em sintonia com o IRCA. Desejamos uma boa semaninha a todo o auditório e desde já um feliz Dia Mundial das Crianças para os mais pequeninos. 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
1: Olá a todos, sejam bem-vindos a mais um episódio do nosso Mentalizar, do nosso podcast sobre saúde mental. Hoje é um dia muito especial, dia 1 de junho, dia da criança, e como tal, hoje vamos abordar dois temas fundamentais para o desenvolvimento das crianças: os seus direitos e, claro, como não poderia deixar de ser, a sua saúde mental. Portanto, para começar, pensem comigo. Quando nós pensamos no bem-estar infantil, focamos-nos em quê? Alimentação, educação e segurança. São estes três pilares que nos, provavelmente nos virão logo à cabeça. No entanto, é igualmente importante garantir que todas as crianças conhecem os seus direitos e que todas as crianças crescem num ambiente que proteja a sua saúde, não só física, claro, orgânica, mas também a sua saúde emocional e psicológica. Ao longo desta rubrica vamos perceber quais são os principais direitos das crianças, de que forma é que estes direitos se relacionam com o bem-estar mental, com a saúde mental, e o que é que nós, população no geral, podemos fazer para promover uma infância mais saudável, mais feliz, potenciar o brincar. O que é que nós todos podemos fazer? Porque cada um de nós tem responsabilidade nisto, como é óbvio, e somos todos pais, tios, avós, primos ou educadores, e contactamos diariamente com crianças, e todos nós acabamos por ter algum impacto na vida de alguma criança que se cruze connosco. Portanto, em termos de direitos, os direitos da criança são um conjunto de princípios e normas com o objetivo de proteger todas elas, como é óbvio, independentemente da sua nacionalidade, da sua origem, da sua religião, da sua condição económica ou até outra característica que possam pensar. Estes direitos foram consagrados pela UNICEF e adotada pelas Nações Unidas já em 1989, por isso isto não é novo. Nós é que se calhar às vezes tendemos em deixar isto no esquecimento, e a verdade é que isto tem que de uma vez por todas começar a fazer parte do dia-a-dia da população. Portanto, os direitos mais importantes, entre os direitos no geral, os mais importantes destacam-se pelo direito à vida, à sobrevivência, ao desenvolvimento, o direito à educação, o direito à saúde, aquilo que falávamos há pouco, daqueles três pilares que emergem logo quando falamos em direitos das crianças, mas também o direito à proteção contra a violência, contra o abuso e contra a negligência, o direito ao lazer e à brincadeira. Hoje brinca-se pouco em comparação a 20 ou 30 anos atrás, e temos que começar a voltar a mudar o paradigma. O direito a expressar opiniões, a expressar emoções, a ser ouvido em assuntos que lhe dizem respeito, independentemente de não serem maiores de idade, as crianças também têm a sua opinião, também têm direito a expressar-se, também têm direito a poder decidir dentro do que é expectável para a idade. Ok? Apesar destes direitos acabarem por parecer um pouco óbvios, há milhões de crianças em todo o mundo que continuam a enfrentar situações de pobreza, exclusão, violência e falta de acesso a recursos básicos, a cuidados básicos. Portanto, garantir os direitos da criança não é apenas uma responsabilidade dos governos, claro que é muito, mas não é só, é também um compromisso das famílias, é um compromisso das escolas, é um compromisso dos profissionais de saúde e, claro, da sociedade em geral, onde nós todos estamos englobados. Desculpem. Em relação à ligação dos direitos da criança com a saúde mental, nós associamos muitas vezes os direitos da criança a aspectos mais físicos ou aspectos mais materiais. No entanto, obviamente que a saúde mental está profundamente ligada ao cumprimento destes direitos. Uma criança que cresce num ambiente seguro, num ambiente afetuoso, com amor, respeitador, claro que vai ter mais probabilidades de desenvolver a sua autoestima, a sua confiança e as suas competências emocionais de uma forma saudável. Por outro lado, nos lares em que estes direitos são desrespeitados, através da violência, da negligência, da

0: discriminação e até mesmo da exclusão, provavelmente vão ter repercussões no futuro e poderão surgir consequências importantes para a saúde mental. E quando falamos em consequências importantes, estamos a falar em quê? Ansiedade, tristeza, uma tristeza que persiste, que não é a tristeza normal, entre aspas, que todos nós podemos sentir pontualmente, é uma tristeza que persiste, que vem e fica. Baixa autoestima, dificuldades de aprendizagem, problemas a nível comportamental e até isolamento social. Portanto, proteger os direitos das crianças significa também proteger a sua saúde psicológica e a sua saúde emocional. A saúde mental infantil não é diferente da saúde mental no adulto. É, da mesma forma, o bem-estar emocional, psicológico e social nestes seres mais pequeninos, nas crianças. É tal e qual aquilo que acontece com a população no geral. Portanto, não significa apenas ausência de doença, significa sim que a criança consegue a expressar emoções de forma adequada, como falei há pouco, criar relações positivas com outras pessoas, adaptar-se a mudanças, aprender a desenvolver-se. Uma criança empoderada e independente, e que possamos potenciar isto, será um adulto empoderado, será um adulto independente, será um adulto capaz de enfrentar problemas e resolvê-los. Devemos fazer com que as crianças se sintam seguras, se sintam valorizadas. Nós elogiamos pouco. Nós dizemos pouco aos nossos filhos que eles fizeram bem, mas somos os primeiros a dizer que eles fizeram mal e a ralhar e a castigar. Mais uma vez, o paradigma tem que ser mudado. Durante a infância, e isto é importante ter em conta, o cérebro encontra-se em constante desenvolvimento. É um turbilhão. As experiências que se vivem nesta fase de vida têm um impacto gigante e muito, muito significativo no futuro. Nós temos que aceitar que é normal que as crianças sintam medo, sintam tristeza, não saibam ouvir um não e fiquem frustradas em determinados momentos, mas essas emoções fazem parte do crescimento delas. Mas por outro lado, quando o sofrimento emocional é intenso, quando existe muitas vezes, ou seja, quando é frequente ou interfere na vida destas crianças, pode ser necessário também procurar apoio especializado. E há alguns sinais de alerta que podem dar a entender aos pais, aos educadores, aos avós, aos tios, à rede de suporte daquela criança, que alguma coisa não está assim tão bem. Portanto, é importante termos atenção aqui. Alterações do sono, alterações significativas, não é a criança a dormir mal uma noite que temos que ir a correr procurar ajuda de um profissional de saúde mental, não é isso. Alterações significativas do sono, mudanças repentinas de comportamento, a criança está constantemente irritada, tem dificuldades que persistem na escola, isola-se. O isolamento social é um sinal de alerta chave para que alguma coisa não está bem. Porque as crianças são, mais que nós, até muita relação, muita convivência, de brincar, de trocar impressões com as outras crianças, ok? É este o padrão. E se elas se isolam, então alguma coisa é estranha. Ou então queixas físicas frequentes sem causa médica aparente. Parece que estão aqui a encontrar alguma desculpa para não ir à escola, para não enfrentar, por assim dizer, o mundo lá fora. Se nós identificarmos estes sinais cedo, seja de uma forma precoce, provavelmente estaremos a fazer uma diferença gigante e incrível no desenvolvimento das crianças. Portanto, como é que nós podemos promover uma boa saúde mental nas crianças? Começa muito antes de surgir o problema, óbvio, não é? Portanto, existem várias estratégias simples que nós podemos pôr em prática e consequentemente, contribuir para o bem-estar emocional dos nossos meninos e meninas. E são elas: criar relações seguras e afetivas. As crianças precisam de sentir que existem adultos disponíveis para as ouvir, para as proteger, para as apoiar. pequenos gestos, como conversar diariamente, demonstrar carinho com os nossos filhos, com os nossos sobrinhos, com as nossas crianças que vivem perto de nós, mostrar interesse quando alguma coisa as preocupa. Tudo isto fortalece uma relação de confiança e segurança emocional. Podemos também incentivar a expressão de emoções. As crianças, nós não podemos dizer a uma criança, olha, não chores, isto não se diz a uma criança. Podemos, de outra forma, e através da comunicação, que é essa a maior arma do ser humano, de outra forma, tentar primeiro perceber o que é que se está a passar e tentar depois ajudar a que esta criança comece a adquirir inteligência emocional. É importante ensiná-las a reconhecer e a nomear aquilo que sentem. Se é raiva, é raiva. Se é tristeza, é tristeza. Se é nojo, é nojo. Se é alegria, é alegria. É importante. Em vez de ignorarmos ou minimizarmos as emoções. Não há uma emoção má, não há uma emoção boa. Há emoções e fazem todas parte da nossa vida e temos que aprender a regulá-las e não controlá-las. Ok? Promover hábitos de vida saudáveis também impacta diretamente a saúde mental das crianças. Uma alimentação equilibrada, atividade física regular, horas de sono adequadas. Ok? O corpo e a mente são uma equipa e só funcionam se forem em conjunto. Portanto, o bem-estar físico influencia claramente o equilíbrio emocional. Outra das coisas incríveis para promover uma boa saúde mental às crianças é o brincar, sem sombra de dúvida. Eu dizia-vos há pouco, hoje brinca-se pouco ou brinca-se menos que se brincava há 20 ou 30 anos. Mas é através da brincadeira, é através do brincar, que as crianças desenvolvem criatividade, que as crianças desenvolvem competências sociais, que desenvolvem a sua capacidade de resolver problemas e que regulam a sua inteligência emocional ou aprendem a regulá-la. E para terminar, claro que combater o estigma. Já falámos muitas vezes em estigma aqui no nosso mentalizar, mas falar sobre saúde mental de uma forma aberta, sim, e com as crianças, é muito importante. É natural que tenham medo de o fazer, mas não tenham, porque vão obter um feedback incrível do lado lá. E isso, consequentemente, ajuda a reduzir preconceitos. Portanto, tal como nós procuramos ajuda quando temos um problema físico, também devemos sentir-nos confortáveis em procurar apoio quando surgem dificuldades emocionais. Estamos quase a chegar ao fim, mas não posso deixar de frisar aqui o papel da família, o papel da escola, o papel da comunidade. Como eu disse, como eu comecei, acho que vou terminar, porque os direitos da criança são uma responsabilidade de todos. Não é só do Estado, não é só da escola, não é só do centro de saúde, não é só da família. Não, é uma parceria entre todos. E a proteção dos direitos da criança e a promoção da saúde mental exige um esforço conjunto. E só faz sentido assim. Portanto, a família desempenha um papel fundamental ao proporcionar amor, ao proporcionar estabilidade e apoio emocional. E depois a escola entra como um espaço privilegiado para promover a inclusão, reduzir o estigma, promover o respeito, o desenvolvimento de competências socioemocionais. E depois, de uma forma geral, e aqui já falamos em comunidade, a criação de ambientes seguros, programas de apoio, acessos a serviços de saúde adequados, ok? E isto tudo em conjunto forma uma simbiose maravilhosa, onde as crianças terão de todo mais oportunidades para crescer de forma saudável e desenvolver todo o seu potencial. Era esta a mensagem que eu queria hoje transmitir-vos neste dia tão incrível que é o Dia da Criança. Chegamos ao fim deste episódio, falámos dos direitos, falámos da saúde mental, falámos que isto está tudo intimamente ligado, por isso vamos trabalhar para garantir que todas as nossas crianças são respeitadas, são protegidas, são ouvidas. E ouvir não é só ouvir, é saber ouvir, é escutar, é mostrar disponibilidade, é estar lá. Isso tudo é essencial para o seu desenvolvimento físico, emocional, social, Portanto, vamos investir na infância, porque investir na infância é investir no futuro. E cada um de nós pode particularmente contribuir para criar ambientes onde as nossas crianças se sintam seguras, valorizadas e, sobretudo, sobretudo felizes. Portanto, obrigada por terem ouvido até ao fim, espero eu, e até ao próximo episódio. Aproveitem com as vossas crianças, não só hoje, mas façam do hoje todos os dias, e vemo-nos na próxima rubrica. Tchau!
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1: Olá, olá, sejam muito bem-vindos ao 26º episódio da rubrica Audiológica. Lembrar-vos que esta é uma rubrica que tem como objetivo informar, sensibilizar, divulgar e educar para temas relacionados com a saúde dos nossos ouvidos e outros que influenciam a nossa saúde global. Lembrar-vos ainda que os nossos ouvidos, além de servirem para receber sons, servem também para nos manter fisicamente equilibrados, uma vez que dentro deles também moram muitos dos nossos sensores ou detectores de movimentos do nosso corpo e da nossa cabeça, ou seja, eles também são o nosso centro de estabilidade física. Eu sou a Inês Castanheira, filha desta terra e neste espaço radiofónico visto a função de audiologista, uma das muitas que fazem parte de mim e sou muito grata por estar aqui em partilha convosco. 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rebirthing, reiki, astrologia, leitura de aura, massagem terapêutica, desportiva de relaxamento e drenagem linfática manual, consulta social na área do envelhecimento, esclarecimento de apoios e direitos relacionados com o cuidado dos idosos e a novidade fresquinha de termos a colaborar connosco a Isabel Luzio, especialista em beleza e cuidados do rosto, que com a sua experiência e sabedoria vai contribuir para caras mais bonitas, cuidadas e pessoas mais confiantes. A rubrica de hoje vai ter um propósito reflexivo e de sensibilização sobre um tema que me tem vindo a preocupar bastante, que é as razões para que tantas crianças hoje em dia tenham dificuldades para adquirir a fala quando comparada com há poucos anos atrás. O dado português mais citado relacionado com este tema vem de um estudo pré-escolar feito no Conselho de Oeiras, que encontrou uma prevalência de 14,9% de perturbações da aquisição e desenvolvimento da linguagem em crianças entre os 3 e os 5 anos. Nos rapazes era cerca de 19% e nas raparigas 10,3%. Este valor parece alto, mas inclui dificuldades de linguagem relativamente amplas e não apenas os problemas graves de fala. Outros trabalhos portugueses apontam para números semelhantes aos internacionais. Perturbações dos sons da fala em idade pré-escolar, cerca de 10 a 15%, e em idade escolar, cerca de 6%. Há também investigação portuguesa recente a sugerir que existe uma elevada prevalência de perturbações da comunicação em crianças pequenas e a reforçar a necessidade do rastreio precoce. Em Portugal, terapeutas da fala e pediatras têm falado bastante sobre o atraso de linguagem associado a excessos de ecrãs em idade precoce, menos interação verbal direta adulto-criança e o impacto da pandemia no desenvolvimento social. E eu, como audiologista, também digo que são cada vez mais os atendimentos que faço a crianças com 3 e 4 anos que quase não falam, que têm muita dificuldade no contacto visual e na interação necessária para fazer um passa-falha auditivo com um condicionamento, ou seja, com um jogo em que a criança, quando ouve o som, coloca uma peça do jogo num lugar e que, conseguido um resultado, se percebe que o problema, ultimamente, já não é auditivo. E ontem, depois de um atendimento a uma criança com este perfil e de perceber que se tem desenvolvido num meio onde a interação, a diversidade de sons, a estimulação com palavras será bastante pobre, entrei num questionamento interno sobre as tão faladas neurodivergências, porque fiquei na dúvida se este caso poderia ser um quadro de autismo. E questionei-me sobre se elas nascem realmente com a criança ou podem ser adquiridas como forma de adaptação ao meio, tendo em conta que somos seres extremamente adaptativos e usamos ou não determinadas competências em função das nossas necessidades e também da validação que vamos tendo no meio. Resolvi investigar, com recurso à inteligência artificial, e efetivamente existe uma componente genética biológica forte As diferenças cerebrais aparecem cedo no desenvolvimento e não são consideradas algo aprendido no sentido clássico. Mas isso não significa que o ambiente seja secundário. Pelo contrário, o ambiente influencia enormemente como essas características aparecem, quão incapacitantes se tornam, que competências a criança desenvolve e até quais traços ficam mais visíveis ou mais mascarados. Tendo em conta que o cérebro humano é profundamente adaptativo, uma criança está continuamente a adaptar-se ao nível de stress, à previsibilidade do ambiente, à validação emocional, à linguagem que recebe, às exigências sociais, ao tipo de estímulo e à segurança relacional. E isto molda o seu desenvolvimento neural o tempo todo, ou seja, aquilo a que chamamos a sua neuroplasticidade. Então, parece que uma criança pode realmente nascer com determinada vulnerabilidade ou perfil neurocognitivo e o ambiente pode amplificar, reduzir, compensar ou reorganizar a forma como isso se manifesta. Por exemplo, a privação social severa pode causar atrasos de linguagem e comunicação sem a criança ser autista nem ter nenhum tipo de surdez. Portanto, há aqui uma nuance que devemos considerar. A neurodivergência não é normalmente considerada causada pela adaptação social, mas a adaptação social molda profundamente o resultado final observado. O cérebro não está apenas defeituoso, entre aspas, muitas vezes ele está a tentar resolver problemas de sobrevivência, previsibilidade ou regulação. Então, também me cabe deixar aqui esta informação e a mensagem de que é de extrema importância manter o ambiente rico em interações verbais e outras entre pais e filhos, com muitos estímulos sonoros, com muitas histórias lidas e contadas, com muitos relatos do que estão a fazer, do que estão a ver, do que estão a sentir, para estimular o cérebro da criança em todas as áreas que estão em desenvolvimento desde o nascimento, nomeadamente a da fala. Isto não é possível de acontecer quando os telefones, nas mãos dos adultos, são uma prioridade, quando tudo o resto ocupa 95% do tempo disponível para interagir com as crianças e também quando os telefones são usados como amas baratas dos bebés e crianças, mas que acabam por sair muito caros, muito poucos anos depois, e está à vista de quem quer ver. Quando uma criança aprende muito cedo que os seus cuidadores não estão disponíveis para ela, acaba por deixar de requerer a sua atenção. E se por um lado o choro, o emitir sons e o falar servem para comunicar necessidades, o silêncio de uma criança pode servir para comunicar aquilo que efetivamente está a receber. E algo estará muito doente no seu meio ambiente se aquilo que está a receber em maior quantidade é silêncio e desatenção. Cabe aos adultos, seus pais e cuidadores mudar isso para que as mudanças na criança também aconteçam. Na plena escuta, não avaliamos apenas a audição. Em cada interação com quem nos procura, observamos um ser humano inteiro, muito para além dos ouvidos, e isso faz a grande diferença na nossa forma de trabalhar e orientar cada caso que nos chega. Espero que estas informações sejam úteis a todos os que as ouvirem e se existirem dúvidas ou sentirem necessidade de esclarecer alguma coisa em particular ou até de acrescentar algo, podem sempre entrar em contacto comigo através das minhas redes sociais, Audiologista Plena Escuta no Facebook e Inês.Audiologia Plena Escuta no Instagram ou por e-mail plenaescuta@gmail.com. Muito grata e até à próxima!
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0: São 15 horas. 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
5: 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Os Vai e Vem estão agora a tocar na sua rádio, música em português.

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1: Estão abertas até ao dia 4 de junho as inscrições para o programa Atividades de Tempos Livres Verão 2026, promovido pelo município de Góis e destinado a crianças dos 3 aos 12 anos. A iniciativa pretende apoiar as famílias durante o período de férias escolares, assegurando às crianças um ambiente seguro, educativo e dinamizado por equipas especializadas. O ATL de Verão volta a disponibilizar um conjunto diversificado de atividades lúdico-pedagógicas, culturais, ambientais e desportivas, desenvolvidas em parceria com entidades locais. O programa procura estimular a criatividade, o contacto com a natureza, a convivência entre pares e o desenvolvimento de competências pessoais e sociais. As inscrições podem ser realizadas através de um formulário digital ou mediante uma ficha de inscrição, estando todos os documentos necessários ao processo disponíveis na página oficial do município em www.cm.ifangois.pt. O município de Pampilhosa da Serra procedeu à entrega de cerca de 20 bicicletas, capacetes e material de apoio às duas escolas do concelho, destinadas aos alunos do pré-escolar e do primeiro ciclo que frequentam as atividades de enriquecimento curricular Eira da Brincadeira. A iniciativa decorreu em dois momentos distintos, no dia 22 de maio, no Centro Educativo de Dornelas do Zêzere, e no passado dia 25, na Escola Sede de Pampilhosa da Serra. Ambas as entregas contaram com a presença da vice-presidente da Câmara Municipal, Alexandra Tomé, que acompanhou de perto o entusiasmo vivido pelas crianças e sublinhou o significado deste momento e a origem do projeto. Para além das bicicletas, adequadas a diferentes faixas etárias e com distintas especificidades, foram também entregues capacetes, pneus, câmaras de ar e suportes de estacionamento, assegurando as condições necessárias para uma prática segura e continuada do ciclismo no contexto escolar. André Sardé, Ciro e The Black Mamba são os principais nomes da 5ª edição do Primavera Art and Music Festival de Tondela, que regressa no fim de semana de 5 a 7 de junho. Promovido pelo município de Tondela, este festival volta a instalar-se no Largo Dr. Anselmo Ferraz de Carvalho, no centro da cidade, transformando aquele espaço urbano num palco de encontro. Durante 3 dias, o público poderá assistir a concertos, visitar espaços dedicados ao artesanato, literatura e arte urbana, além de apreciar instalações artísticas e intervenções de decoração urbana. Os concertos principais vão decorrer sempre pelas 22 horas, em frente ao Tribunal, prometendo animar as noites do festival com alguns dos nomes mais conhecidos da música portuguesa.
0: O estado do tempo nas próximas 24 horas.
1: Céu pouco nublado ao limpo, tornando-se muito nublado no litoral norte e centro a partir do fim da tarde. Vento fraco a moderado, até 30 km/h, tornando-se moderada forte até 45 km/h de noroeste, no litoral oeste e nas terras altas a partir da tarde. Pequena descida da temperatura máxima. E estivemos assim com notícias, entretanto continuo desse lado em sintonia com o IRCA. Desejamos uma boa semaninha a todo o auditório e desde já um feliz Dia Mundial das Crianças para os mais pequeninos.
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0: faz, mexe-te, faz qualquer coisa.
1: Mas qual é a tua, homem? Aguentei o esquema que eu não sou otário, está bem? Já viste a quantidade de acidentes de trabalho que há por aí? Eu não faço népia, mas é em legítima defesa, estás a topar? Altamente minha.
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1: 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Daqueles bem debutados.
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0: Temos o mundo chato, o mundo gato, o mundo rato. 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

0: preciso de um alfinete para segurar esta ligadura. O que é que eu faço, senhor doutor?
1: Olhe lá, o senhor trouxe alfinetes.
2: Eu... Oh, senhor doutor, eu trouxe a perna partida e julguei que não era preciso trazer mais nada.
1: Ouviu isto, enfermeira? Estes pelintras vêm para o hospital e nem sequer trazem o que é preciso. Nem dinheiro para os alfinetes, quanto mais para as taxas moderadoras.
0: Oh, e agora, senhor doutor?
2: Olha lá, menina enfermeira, não é possível colar a ligadura com saliva? É que eu, saliva, ainda devo ter alguma.
3: Oh, senhor doutor, esta injeção é para ser dada nas nádegas, não é?
1: Precisamente, enfermeira. Mas olhe, dê-lhe a picadela com cuidado, porque o doente tem umas nádegas muito rijas e pode estragar a ponta da agulha e essas agulhas não são nada baratas.
3: Ai, não são, não.
4: Ai, desculpem, sim. Se o senhor doutor e a menina enfermeira me permitem, eu posso fazer uma sugestão para poupar a agulha.
1: Diga, diga, tudo o que nos ajuda a poupar será bem-vindo.
4: Bem, como a injeção é nas nádegas, se a menina enfermeira procurar bem, é capaz de encontrar um buraco já feito.
2: Ai, ai, ai, ai, estou todo partido, ai, ai, ai.
1: Safa, como você está realmente. Como é que lhe aconteceu uma coisa destas assim, homem?
2: Ai, caí na tentação de pedir um crédito bancário, senhor doutor. Ai, ai, ai, ai, eu caí na tentação, senhor doutor. Ai, ai, ai, ai.
0: Mas ele está todo partido da cintura para baixo.
2: Mas eu juro que tinha um seguro de proteção. Ai, ai, ai.
1: Bem, eu não sei se vamos ter gesso que chegue para o engessar devidamente.
0: Pois é, senhor doutor, vai ser preciso imenso gesso, realmente. Isto vai ficar num dinheirão.
1: Oh, olhe lá, oh amigo. Você sabe o número de telefone lá da instituição bancária, por acaso?
2: Sei, sei. Ai, ai, ai, ai.
1: Então marco o número aqui neste telemóvel e calce um bocadinho com os seus ais para eu poder falar.
0: Olha, senhor doutor, estão a responder.
1: Está lá, está. É do departamento de crédito do banco onde caiu um paciente que está aqui no hospital? Ah, sim. Como é? Então, olhe... Ele vai ter que ser engessado. Para a coisa sair mais em conta, mandem-me 5 sacos de massa, ok?
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11: Ele assaltou a bomba de gasolina, mas não foi por mal.

0: Manel sabe porque é que foi presente a este tribunal?
1: Uma justiça muito injusta, senhora doutora juíza.
0: Não vale a pena negar, porque os assaltos que fez a diversos postos revendedores de combustíveis foram quase todos gravados em vídeo, sendo fácil a identificação de si próprio como sendo você mesmo.
1: Ai, uma justiça muito injusta, senhora doutora juíza. Eu vou pôr um processo aos autores desses vídeos porque eu tenho direito à privacidade e à defesa da minha imagem. Se queriam fazer um vídeo dos meus assaltos, usassem um ator profissional, ora essa.
2: Ora bem, o meu constituinte não deixa de ter alguma razão. Esses vídeos só podem ser cassetes piratas, absolutamente clandestinas, em que a imagem do meu cliente é aproveitada sem autorização do próprio.
0: Mal, mal, mal. O senhor doutor não me diga que foi na conversa deste criminoso.
1: Ai, que justiça mais injusta, senhor doutora juíza. Criminoso eu? Eu sou apenas um guerrilheiro do ELCPG. Sou um Robin dos Bosques, do Exército da Luta contra o Preço da Gasolina. Viva o ELCPG, viva!
0: Silêncio! Não são admitidas manifestações.
2: Como se vê, as ações do meu constituinte não são criminosas, mas sim políticas. Os assaltos praticados pelo meu cliente mais não foram do que manifestações de repúdio pelo preço da gasolina.
0: Isso não serve de atenuante, porque se toda a gente aceita o preço e paga, o réu é apenas uma minoria muito pequena, sem qualquer direito especial.
1: Mas é uma injustiça muito injusta. Porque o dinheiro que eu retirava lá dos postos de venda da gasolina acabava por voltar para lá quando eu tinha que meter gasolina no meu carro. Era troca por troca.
0: Silêncio! O réu vai condenado em 10 anos. 10 anos, percebeu? Tem alguma coisa a dizer? Também acha que é uma injustiça muito injusta? Acha?
1: Não é por isso, senhora doutora juíza. Ainda fica um saldo de 90 anos a meu favor, porque ladrão que rouba ladrão... Tem 100 anos de perdão.
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0: Então, homem, sempre foste reclamar à Segurança Social?
1: Claro que fui.
0: Então, e o que é que eles disseram?
1: Olha, então só te digo que a funcionária ficou tão impressionada comigo que quis por força ficar com uma recordação minha.
0: O quê? E que recordação foi essa?
1: A minha carteira, mulher. A minha carteira.
0: Oh, meu, quem me dera era ser americana. Eu vou, mas é dar de frosques para lá.
1: Epá, oh, minha, aquilo lá na América também é uma desbunda na maior. Aquilo é uma chungaria. Só lá tem chulos e tancas, minha.
0: É, mas para as chavalas como eu, há lá esquemas na maior, meu. Grandes oportunidades.
1: É, mas quais grandes oportunidades?
0: Ah, basta alinhar, meu. Basta alinhar. É o máximo, meu.
1: Basta alinhar?
0: Sim, pá. Na 5ª Avenida de Nova York, meu.
1: Bies, bacano. Bué baril, minha.
2: Apresentaram Rapidinhas.

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1: Amigos e utentes do Dr. Barreto Leite pretendem fazer-lhe uma homenagem póstuma, erguendo uma estátua na Rua Oliveira Matos, junto ao seu consultório. 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Contamos consigo pela memória do Dr. Barreto Leite.
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0: São 17 horas.
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Olá, amiguinhos, muito boa tarde. Sejam bem-vindos a mais um Clube RCA, o primeiro da semana, desta segunda-feira, dia 1 de junho, com Isabel Duarte a fazer-vos companhia. Abrimos com o tema Ai Quem Me Dera, dos Sons e Suadelas, e agora vem aí Ana e Luís Vicente com Parabéns. Para quatro aniversariantes do dia, nomeadamente José Joaquim Quaresma, em Sobral Gordo, sócio 1050, Fernanda Maria Santos, de Vila Nova de Poiares, mas agora à escuta em França, na casa da sua filha, sócia 1876, para José Rodrigues Duarte, em Lisboa, sócio 2343, e para Matilde Marques Coelho, em Tondela, que é a madrinha 340. Um grande beijinho para estes quatro aniversariantes do dia. Curiosamente, hoje, duas meninas e dois meninos a fazerem aninhos. Feliz aniversário, continuação de uma boa segunda-feira de festa, porque hoje é o vosso dia. Beijinhos grandes mais uma vez, Ana e Luís Vicente, com parabéns, parabéns, e daqui a pouco iniciaremos as nossas dicatórias para os sócios de hoje.

Agora sim, vamos às nossas dedicatórias com a Cátia e a Flor e o tema És Todo Meu. Dedicamos a música a Maria de Fátima Filipe Marques, em Sobral Gordo, sócia 1120, a Ernesto Nunes Castanheira, em Pomares, sócio 1131, a Manuel Henrique Amaro Ferreira, em Erganil, sócio 1150, à nossa amiguinha Adelina Domingos, em Torrozelas, sócia 1164, a Nelson Matos Antunes e a Maria Orlanda Antunes, em Sarnadela, sócio 1170 e sócia 1171, para um dos elementos que integra a direção da nossa rádio, Mário Almeida, em Erganil, sócio 1173, para António Fernandes, em Negrelos, sócio 1182, para Alcina Basílio, em Pomares, sócia 1184, para Hortense de Jesus Mendes, em Sobralmagro, sócia 1194, para Tiago André Carvalho Quaresma, em Mourão, Erganil, sócio 1199, para Amândio Diniz, o senhor presidente da Junta de Freguesia de Pomares, sócio 1200, para Artur Antunes, em Torre Tábua, sócio 1202, para Adelina Nis, na Sobreda, Caparica, sócia 1219, para Luciano Pereira, o nosso colaborador em Vila Chã, Tábua, sócio 1225, também para Maria Idália Oliveira, a nossa amiga em São Pedro, Arganil, sócia 1233, para João Pedro Casimiro Vicente, em Malhada, Góis, sócio 1244, para o Grupo Etnográfico Raízes de Sobral Gordo, sócio 1249, para António Francisco em Sobral Gordo, sócio 1251, para José Francisco em Monte Redondo, sócio 1259, para Margarida Carapeta em Vimieiro Santa Combadão, sócio 1262, a nossa querida Margarida, para Maria do Céu Ferreira Almeida, na Reta das Secarias, sócio 1266, para Maria Gracinda Pereira, em São Pedro, Arganil, sócia 1268, para Célio Viegas Rosa, em Tourigo, sócio 1288, para o nosso querido amigo Luís Manuel Dias Almeida, Luizinho, de Rochel, sócio 1295, para o Grupo de Concertinas Montes Hermínios, em Vilela, sócio 1297, para a nossa amiga Laurinda Campos, no Carregal do Sal, sócia 1298, para José Nunes

Para finalizar esta meia hora, Andrea Roque com o tema Sobe o Volume do Rádio. Dedicámo-lo a Sérgio António Pereira, em Barril de Alva, sócio 1319, para a família Moura em França, Adelaide Moura, José Moura e João Moura, respectivamente sócio 1324, sócio 1325 e 1326, para um casal que nos sintoniza em Coja, Augusto Calinas Fernandes, sócio 1328, e Elizabeth Fernandes, sócio 1329. Para Arminda Rodrigues Portugal em Sail, sócio 1330. Para Maria de Lourdes Silva Almeida em Monte Redondo, sócio 1337. Para a nossa amiga Prazeres da Purificação Ricardino, em Fiais da Telha Carregal do Sal, sócio 1339. Para Ana Fernandes, em Vila Chã, Tábua, sócio 1343. Para Catarina Pereira, também em Vila Chã, Tábua, sócio 1345. Para o amigo Manuel António, em Vila Franca da Beira, sócio 1350.

para Nilza Paula Nogueira e Antero Garcia Oliveira Alves, em Miro, Penacova, sócia 1352 e sócio 1353, para Diolinda Ferreira dos Santos, no Cantinho do Mucelão, sócia 1355, para Maria de Fátima Oliveira Ferrão, na Póvoa de Midões, sócia 1357, para Teresa Ferreira e Afonso Ferreira, Manos, que nos ouvem no Luxemburgo, sócia 1359 e sócio 1360, para Manuel Rafael Abuim, em Lomba Pombeiro da Beira, sócio 1361, para Sandra Carvalho, na Póvoa Agroal, sócia 1363, para António da Costa Lameiras, em Vila Franca da Beira, sócio 1364, para Teresa Neves de Soito da Ruiva, sócia 1367, para Adelaide Fontes Gomes, em Sequeiros, sócia 1368, para José Antunes Batista, em Pracerias, sócio 1372, para Alda Bandeira, em Sequeiros, sócia 1373, para Francelina de Almeida Dias, na Barroca, Arganil, sócia 1375, para Jorge Manuel Monteiro Baio, em Vila Chã, Tábua, sócio 1378, para Cristina Silveira e para o seu marido, Emanuel dos Santos, residentes na Quinta da Conchada Vilela, respectivamente, sócia 1380 e sócio 1381. Também para Fernando Borges Ferrão, na Póvoa de Midões, sócio 1383, para Ana Paula Melo e para o seu marido Carlos Sintra, no Luxemburgo, sócio 1385 e sócio 1386, para Rodrigo Felipe Madeira Aleixo, na Venda da Esperança, sócio 1387, para Emanuel dos Santos e para o seu irmão Gonçalo dos Santos, em Vilela, sócio 1388 e 1389, respectivamente, para Carlos Felipe Dias, em Vila Franca da Beira, sócio 1395, para Lucinda Fernandes, no Mucelão, São Martinho da Cortiça, sócia 1399, e para uma coletividade, a Associação Cultural e Recreativa, os Amigos das Concertinas Sons da Serra, em Cabeçadas, Lourosa, sócia 1405.

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1: 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De regresso com Léo e Leandro e o Baile da Sardinha. Para a mana da nossa Lourdes, Maria Helena Gonçalves no Alqueve, sócia 1407. Para Aldina da Costa Sanches em Saíl, sócia 1418. Para Zilda da Conceição Henriques e Maria Inês da Conceição Frias Martins em São Martinho da Cortiça, respectivamente sócia 1419 e sócia 1420. Para Antero Diniz em Olivais, Sinde, sócio 1423. Para Nelson Pereira em Ceia, mas oriundo de Vila Chã, sócio 1424. Para Carlos Castanheira em São João da Boa Vista, sócio 1425. Para Isilda Glória Mendes na Surgaçosa, sócia 1428. Para Fernanda Quaresma e Anabela Castanheira, ambas residentes na Reboleira Amadora, respectivamente sócia 1429 e sócia 1430. Também para Idalina Nunes Rodrigues, em Medas, Coja, sócia 1443. Para João Alves Tavares, em Coja, sócio 1445. Para Sérgio Pereira Santos, em Malhada Chã, sócio 1450. Para Adelino Rodrigues dos Santos, em Coja, sócio 1455. Para Rosa Maria Jesus Martins, a nossa pastorinha em Rojão Grande, sócia 1458. Para José Alves Pereira, em Malhada Chã, sócio 1460. Para Luís Henriques, em Coimbra, sócio 1470. Para Maria Alzira Dias Lopes da Silva, a nossa Alzira, em Aveia, sócia 1471. Para Mariano Rodrigues dos Santos, na Quinta das Lameiras, sócio 1472. Para Esther Ferrão Nunes, na Póvoa de Midões, sócio 1477. Para Adelaide Baeta, em Sobreira, São Martinho da Cortiça, sócio 1479. Para António Ferreira Lopes e Mavil de Castanheira, em Picador, Pombeiro da Beira, respectivamente, sócio 1480 e sócio 1481. Para Maria Rosa da Cunha Rodrigues, em Sanguinheda, sócio 1483. Para Paulo Jorge Rodrigues Clemente, também em Sanguinheda, sócio 1485. Para Olga Filipa Clemente, em Sanguinheda, sócio 1486. Para Paulo Henriques, em Lages, Ceia, sócio 1487. Para a nossa colaboradora Arminda Silva, no Rochel, sócio 1494. Para José Marques, em Carapinhal, São Martinho da Cortiça, sócio 1500. Para Trindade Augusta Almeida, em Relvas, sócio 1509. Para Carlos Amaral Santos, em Vilar de Ordem, Viseu, sócio 1516. Para Luís Miguel Nunes Torrão, em Lisboa, sócio 1517. Para Brísida Santos, em Mucelão, sócio 1518. E para Maria do Carmo Marques Smith, residente na Portela da Cerdeira, sócia 1521. Vamos lá!

Escutemos agora o Emanuel com o Padre da Minha Terra. Um tema que vai para Jorge Tavares, na Figueira da Foz, sócio 1531, para Ana Leonor Bandeira e para a sua irmã gêmea, Ana Paula Bandeira, na Gandra de Erganil, sócio 1532 e sócio 1533, para um casal que nos sintoniza em Fragosela de Cima, Maria Rosa Bernardo, sócio 1534 e Celestino Bernardo, sócio 1535, para António José Santos Gonçalves em Coja, sócio 1548, para José Manuel Ferreira Dias no Carregal do Sal, sócio 1549, para Maria da Luz Cordeiro Rosas e Ida Linda Gonçalves Marques Rosas em Sobral, Penacova, respectivamente, sócio 1553 e sócio 1554. Para Maria Virgínia Santos Fonseca, em Vila Mian Carregal do Sal, sócia 1556. Para Maria Odete Filipe, em Moura da Serra, sócia 1566. Para Maria Albertina Gomes Pedroso, em Salgueiral Pombeiro da Beira, sócia 1568. Para Maria Luísa Tavares, em Coja, sócia 1569. Para Nathaniel Nunes, na Póvoa de Midões, sócio 1570. Para Aldina da Conceição Quaresma, em Surgaçosa, sócio 1571. Para Sebastião Borges Ferrão, em Tábua, sócio 1573. Para Sandra Ferrão Nunes, na Póvoa de Midões, sócio 1579. Para Olinda Batista, em Rujão Grande, sócia 1585. Para Adelino Ferreira Henriques, em Torais, Ceia, sócio 1600. Para Luís Lopes Antunes, em Pereiro, Sobral de São Miguel, sócio 1602. Para Bruno José Santos Silva, no Barril de Alva, sócio 1603. Para Martim Jesus Batista, em Rujão Grande, sócio 1606. Para José Augusto Brito Pereira da Silva, em Lourosa, sócio 1607. Para Manuel Dias Lopes, em Aveia, sócio 1615. Para Alda Souza, em Vila do Mato, sócio 1620. Para Carlos Pinto, em Casal do Abade Lourosa, sócio 1621. Para dois amigos residentes em Tondela, Ernesto Paes Rodrigues, sócio 1626, e Américo Rodrigues de Almeida, sócio 1627. Para José Ferreira, de São Martinho da Cortiça, mas à escuta em França, sócio 1630. Para Carlos Silva, no Senhor das Almas, sócio 1631. Para Ângela Clemente, em Sanguinheda, sócio 1633. Para Paulo Nunes, na Póvoa de Midões, sócio 1639. Para Wanda Marques, no Brasil, sócio 1645. Para António Antunes, em Tábua, sócio 1649. E, por fim, para o Sr. Presidente da Junta de Freguesia de Erganil, Paulo Santos, no Maladão, sócio 1653, e para a sua família. Para a sua esposa, Maria Alice da Costa, sócia 1654, e para a filha de ambos, Catarina Santos, sócia 1655.

Prosseguimos com João Quintino e o tema Estás-me a dar baile. Para Luísa Jorge, em Vila Pouca da Beira, sócia 1659. Para Jorge Gonçalves, em Loadas Benfeita, sócio 1661. Para Maria Arménia Cordeiro Antunes, em Sobral, São Pedro de Alva, sócia 1662. Para Zélia Costa, em São João da Boa Vista, sócia 1664. Para António Santos Gomes, em Vilar de Ordem, sócio 1667. Para Alice Maria Cardoso Amaral, em Póvoa de Sobrinhos, sócio 1669. Para João Fernandes dos Santos na Moura da Serra, sócio 1670. Para Alfredo Luís Fernandes em Erganil, sócio 1675. Para Elídia Pinto Sanches em Vila Franca da Beira, sócio 1676. Para Letícia Júlio em Penalva de Alva, sócio 1677. Para Armando Silva Lourenço em Espadanal, sócio 1681. Para Fernando Diniz em Olivais, Sinde, sócio 1682. Para Adriana Martins em São Martinho da Cortiça, sócio 1683. Para Joana Santos, que nos sintoniza na Portela da Cerdeira, sócio 1686. Para Vítor Marques, em Seixos Alvos, sócio 1687. Para Fernanda Bento, em Sobral Gordo, sócio 1688. Para José Alberto Lemos Alves, na Ponta das Três Entradas, sócio 1695. Para Amílcar da Silva Matos, que está connosco desde Guada de Baixo e é o sócio 1698. Para Maria Helena da Silva, em Carapinhal, São Martinho da Cortiça, sócio 1699. E por último, para um casal que nos sintoniza em Sobralmagro, António Pereira Domingos Gonçalves, sócio 1702. E Ana Júlia Conceição Monteiro, sócia 1703.

E para finalizar, apenas um excerto de Ana Castela e o tema Olha Onde Eu Tô. Daqui a pouco peça que toca, quanto a mim estarei de volta amanhã. Até lá, fico bem, continuação de uma ótima segunda-feira, uma ótima semana.

0: São 18 horas. 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
1: Patrício Bernardino é o novo presidente da direção do Grupo Mais Além, coletividade assediada na Vila de Coja, União de Freguesias de Coja e Barril de Alva, Conselho de Arganil. A eleição dos novos corpos gerentes que vão desempenhar funções no biênio 2026-2028 decorreu recentemente numa Assembleia Geral extraordinária. À direção pertencem ainda Armando Lopes, vice-presidente, Luís António Gonçalves, tesoureiro, Ana Rita Adães e Rodrigo Alexandre Almeida, enquanto secretários, e os vogais Nelson Rafael Amaral e Ricardo José Marques. Na Assembleia Geral, o presidente é Carlos Alberto Gomes Ferreira e a presidente do Conselho Fiscal é Maria Eduarda Quaresma. Aldeia de Capelo, na União de Freguesias de Cadafaz e Colmial, Conselho de Góis, vai acolher, já no próximo dia 6 de junho, mais uma edição do Festival de Sopas da Freguesia de Cadafaz. Este evento terá início pelas 12h30 e a edição deste ano é organizada pelo Grupo de Amigos de Capelo, tendo como entidade promotora a União Recreativa do Cadafaz e contando com o apoio da Câmara Municipal de Góis, da União de Freguesias de Cadafaz e Colmial e da Comunidade Local dos Baldios da Freguesia do Cadafaz. Ao longo do dia, os participantes poderão degustar uma grande variedade de sopas tradicionais numa celebração da gastronomia serrana e da identidade local. A organização destaca ainda o ambiente familiar e acolhedor deste festival, convidando toda a população a participar neste convívio. O município de Pampilhosa da Serra informa que estão abertas as inscrições para os interessados em participar na 27ª Feira de Artesanato e Gastronomia das Festas do Conselho, que decorrerá de 12 a 16 de agosto na Praça do Regionalismo, na Vila de Pampilhosa da Serra. Até ao dia 15 de junho, artesãos, produtores artesanais, associações, autarquias locais, organismos públicos e entidades privadas podem candidatar-se à atribuição de stands destinados a artesanato, produtos endógenos e gastronómicos ou de tasquinhas, desde que os seus objetivos se enquadrem nos propósitos da feira. Como incentivo à participação, o município disponibiliza alojamento gratuito durante 5 dias, até ao máximo de 2 pessoas por stand. A caminhar para a sua 27ª edição, esta feira, segundo o município, afirma-se como um espaço de referência para a promoção do artesanato e da gastronomia, enquanto expressões vivas da cultura popular e do património imaterial. A iniciativa visa ainda valorizar o território, dinamizar o associativismo e reforçar uma estratégia de desenvolvimento sustentável que conjuga a tradição e a modernidade. Refira-se que as normas de participação na Feira de Artesanato e Gastronomia de Pampilhosa da Serra e as fichas de inscrição estão disponíveis no site do município em www.cm-pampilhosadaserra.pt.
0: O estado do tempo nas próximas 24 horas.
1: Céu pouco nublado ao limpo, tornando-se muito nublado no litoral norte e centro a partir do fim da tarde. Vento fraco a moderado, até 30 km hora, tornando-se moderada forte até 45 km hora de noroeste, no litoral oeste e nas terras altas a partir da tarde. Pequena descida da temperatura máxima. E estivemos assim com notícias, entretanto continuo desse lado em sintonia com o IRCA. Desejamos uma boa semaninha a todo o auditório e desde já um feliz Dia Mundial das Crianças para os mais pequeninos.
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0: Paula, não é, não é a Paula?
1: Sou sim, senhora. Tá bonito, tá.
2: Avô!
3: Cala que tá a chamar.
2: Avô!
3: Mas já te disse que tá a chamar.
2: Avô!
3: É agora, é agora, é agora.
2: Avô!
3: Ai! Tu!
4: Boa tarde!
3: Sim, sim, sim! Voltou, voltou!
4: Só um bocadinho!
3: Tá bem, espera! Já posso pedir? Já posso!
4: Para quem é a canção?
3: Boa tarde aqui, estás a ver? Acabei agora de comer, já dei comer às ovelhas. O meu cão hoje dormiu na rua. O meu homem anda à chuva, o gato a virar umas telhas.
4: Entendo, mas e lá para quem é a canção?

0: Boa noite.
1: Olá, boa noite.
0: Olha, mas eu acho que já temos alguém em linha. Vamos ver quem é que está do outro lado. Boa noite.
2: Boa noite, menina Paula.
3: É a Paula, não é, menina Paula?
0: Sou sim, senhora. Olha, muito obrigada por estar connosco. Um beijinho e boa semana. Vamos lá, meu povo. Estou a bater no pé. É bater no pé, não é bater no pé.
4: Dedique-lá então, se faz favor.
5: Ah, e queria também dedicar a... Oh, já desligaram. Esqueci-me da minha mulher. Diz lá, e tu o que é que tu queres?
4: Tenho cedo, avô.
5: Tá bem, agora só posso ligar amanhã.
6: Já pisou o raio do gato.
5: Está claro, piloto!
0: Ora então, muito boa tarde, bem-vindos ao Peça que Toca de hoje, segunda-feira, primeiro dia de junho, dia da criança. Será que já hoje libertou a criança que há dentro de si? Todos nós temos uma criança dentro de nós e não a podemos deixar morrer nunca. Então Paula Pereira a fazer-vos companhia nas próximas duas horinhas. Já sabe, se hoje já participou pedindo alguma musiquinha, não fará agora, não é? Dá a oportunidade a outros ouvintes participarem. Mas para já, se não participou, 235-200-572, 960-313-902. Vamos lá então já para o telefone, porque ele já toca. Muito boa tarde.
7: Boa tarde, Paulo Henrique.
0: Senhor João, então, como tem passado?
7: Oh, é a mesma coisa.
0: Ainda não foi à consulta, ainda não disseram
7: não,
0: nada.
7: Não, só daqui a meio ano.
0: Pois, isso está muito demorado, está, Senhor João, as consultas. Então, o que é que vai querer ouvir hoje?
7: Olha, passará uma de um grupo alentejano à tua maneira. Pode ser até as praias alentejanas ou o chapéu, a moda do chapéu ou assim uma coisa qualquer.
0: Sim, senhora. Tem para quem dedica?
7: Olha, menina Adélia, que Deus a melhore e lhe dê saúde, assim como para a Esmeralda delas, muita força e saúde, para a Helena do Vilar, a melhora e saúde, para as minhas irmãs, para as minhas afilhadas, para os meus sobrinhos todos, o engenheiro de Carvalho, o Luís, o filho Ricardo, no Luxemburgo, a Marisa em Balda, na Justa, o Alípio Costa, no Casalito, Penacova, e o José Fernandes em Torais. Vocês em todos da rádio, principalmente a Paulita, estar a fazer o programa. Muita saúde para ti e para todos os teus. Que Deus te dê saúde a toda a família e que Deus te guarde sempre os teus filhos. Um beijo com todo respeito, fica com Deus, até amanhã e muito obrigado.
0: Muito obrigada, Sr. João, um beijinho uma grande e para si também e as suas melhoras, um beijinho, obrigada. Obrigado. Vamos lá ficar então com a moda do meu chapéu com os Alma Sul.

0: para um cargal de sal, para papírios, para São João de Areis e para a Sonada, que assim tem um Deus todo. E uma boa continuação e até à próxima, se Deus quiser.
1: Até à próxima, Dona Laurinda. Um beijinho grande e uma boa semana.
0: Obrigada.
1: Obrigada, beijinho. Obrigada. Ora, Raiz da Minha Essência, aqui com a Magda Sofia.

0: Atenção ali por Santo Ovaito dela. O Senhor David ali por Mamouros, Castro da Aire também está connosco. Também quem está connosco é o Senhor António Fernandes e a sua Isabel ali por Negrelos. Também a Dona Adelina nas Torzelas. Um beijinho a todos e votos de uma ótima semana. E agora vamos até onde? Muito boa tarde.
1: É, boa tarde, agora está na Torre.
0: É verdade, Olga, bem disposta?
1: Tudo bem, graças a Deus. E a Paulinha
0: também. Também, obrigada. Então vai querer escutar?
1: Olha, eu queria ouvir, se pudesse ser o António Alvernaz, um medley.
0: Sim, senhora.
1: Se pudesse ser, senão...
0: Então e para quem dedica?
1: Olha, para a Paulinha, especial, que está aí a atender a gente, para toda a sua família, para a Dona Helena de Vilar, com um beijinho, para a Dona Castilho da família também, com um beijinho, para a Dona Alzira, com um beijinho também grande, que gosto muito dela, para a menina Adélia, com as melhoras, Patrocínio e marido, para a Hilda do Casalinho e marido, para a Arminda e marido, para o senhor Antero, para o senhor José Fernandes com um beijinho e uma boa tarde, para o senhor António Albuquerque com um beijinho também uma boa tarde, para a dona Esmeralda com um beijinho grande e muita coragem, muita força, para a dona Fátima da Pova de Midões, dona Fátima Ferrão, e para a Fernanda Pinto e marido, para a minha querida amiga Dona Aurora Campos e para a minha também querida Dulce, amiga Dulce Duarte, Miranda do Corvo e Dona Saudade. E o resto, uma boa tarde para todas as pessoas que estiverem a ouvir da Rádio e da Arganil, que somos uma família.
0: Muito obrigada. Um beijinho grande, Olga. Tudo bom e uma boa semana.
1: Obrigada, igualmente.
0: Obrigada.
1: Um beijinho também. Tudo bom.
0: Paulo. Obrigada, igualmente. Obrigada. Obrigada. Ora, ainda deixo um beijinho à Arminda, que também está connosco. A Dona Fernanda Pinto também está na nossa sintonia. Um beijinho grande e votos também de aqui de uma ótima semana. Vamos então ficar aqui com o medley de António Albertaz e depois vamos às compras. Até já!

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Ora, e foi assim, diz a Marisa Lix, e vamos então a mais uma musiquinha. Ora, a Dona Leonilde e o Sr. Carlos vêm ali em viagem, vêm ouvir-nos, e quero ouvir aqui uma musiquinha que também quero dedicar ao seu marido, a todos nós lá em casa, desde já muito obrigada, a todos aqui da rádio, também para a Dona Cacilda e marido, Dona Fernanda Pinto e o seu marido, a Dona Maria do Patrocínio e o marido também, a Dona Filomena e o Sr. Abreu ali por Slavisa, o Sr. Manel e a Dona Isabel ali por Paradela, as mulheres do Sr. João Engenheiro, da Dona Helena ali no Vilar. Olha, e para quem gostar então de ouvir esta música nova dos Quatro Menos, que eu gosto muito, Sede, vamos lá ouvi-los.

0: Mãe nada. E agora vamos até onde? Muito boa tarde.
1: Vamos até às Corgas.
0: Okay. E o senhor chama-se?
1: Júlio.
0: Ah, seja Júlio, bem disposto. Até não é de Sandomil?
1: Eu ando sempre bem disposto. É, em Sandomil, sim.
0: Ah, eu disse-me Corgas e eu não estava a ver quem era.
1: Então é perto das Corgas.
0: Ah. Então, senhor Júlio, hoje não anda a regar?
1: Não, já deixei um cliente a regar ali em cima.
0: Muito bem.
1: Estou aqui a fazer uma comportazita também para pôr aqui no meu, que também me atiraram.
0: Então, e o que é que vai querer ouvir?
1: Olha, nem sei o que é que vamos para aí ouvir. Olha, vamos ouvir a... Como é que eu ia dizer? Levanta os braços para cima.
0: Ora, e quem canta isso?
1: Acho que é a Marisa.
0: Os braços para cima?
1: Sim, acho que é a Marisa.
0: Ou é a Carla Maria?
1: Exato, sim, que é ela.
0: Então, e para quem dedica, Sr. Júlio?
1: Olha, vai aí para o Sr. Carlos Meio de Oliveira. Para o... Como é que o chamo? Eu sei que ele é Carlos.
0: O Sr. Carlos Ribeiro?
1: Para o Sr. Carlos Ribeiro, vai para o Paulo Correia, vai para todos os ouvintes que me estejam a ouvir o Rádio da Arganil.
0: Muito obrigada, Sr. Júlio.
1: E um bom regresso também para vocês, para casa.
0: Muito para obrigada.
1: Paulo, para o Dinhas, para o São Mário, para toda a gente.
0: Muito obrigada. Um beijinho também para si e uma boa semana.
1: Deus, adeus.
0: Muito obrigada, beijinho.
2: Ora, vamos lá então ficar aqui com o tema novo da Carla Maria, com mãozinhas no ar. Mas isto não é nenhum assalto, calma lá. Ela só está a dizer para pôrmos todas as mãozinhas no ar para dançar. É isso é que é. Vamos lá então.

Carla Maria, com estas mãozinhas no ar, estamos quase a chegar ao final desta primeira horinha e já temos aqui também mais duas mensagens. Temos a mensagem da Maria José, que nos ouve no Porto, que também vai querer ouvir uma musiquinha, que vamos passar logo então no início da próxima hora, que diz assim: boa tarde, Nina Paula, meu nome é Maria José, estou a sintonizar-vos na cidade do Porto e gostava de ouvir o Teu Açúcar, para dedicar a si, a toda a equipa dessa rádio e a todos os ouvintes. Obrigada, beijinhos. Muito obrigada aqui para a Maria José, que também está connosco no Porto. Depois a Dona Dulce Duarte também já pediu aqui uma musiquinha e daqui a um bocadinho já vamos então para ler a mensagem. Para já só temos aqui dois minutinhos, né, para chegarmos ao final desta primeira hora. Ficamos aqui só com um bocadinho aqui do Juramento do Sol, que entretanto já nos escapou, desde onde é que ele está. Ora, vamos aqui ficar com Álvaro da Luna, com o Juramento do Sol, até chegarmos então à hora certa. Voltamos depois então com o Clemente e o tema Teu Açúcar. Até já.

0: São 19 horas.
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0: Então começamos a historinha com a musiquinha pedida aqui pela Maria José, que nos ouve então no Porto. E agora vamos novamente aqui ao telefone, porque temos aqui mais mensagens e vamos intercalando. Ora então, muito boa tarde.
1: Boa tarde, Marinha.
0: Sr. António, então, como tem passado?
1: Estamos bem.
0: Então o que vai querer ouvir hoje, Sr. António?
1: Vamos lá ouvir a longa marca, e quem canta, seu mal espanta.
0: Muito bem, até aí para quem dedica?
1: É para a minha filha, é para a minha esposa, para a filha Neuza, para a minha filha Carla, para o meu filho Beto, para o José e José Mourinho, para a minha neta Beatriz e Benedita. E principalmente agora é para o José Mourinho de Nelas, para o José Mourinho. Olha, e para a Paulinha, a continuação do programa, e do Miguinho, ao Mário e ao Santiago.
0: Senhor entregue, Senhor António. Um beijinho grande para si e para a esposa também. Tudo a correr bem. Saúde.
1: Eu estou a ouvir.
0: Obrigada. Um beijinho. Tá. Beijinho. Obrigada.
1: Beijinho também.
0: Obrigada. Ora, Olga Marques, quem canta, seus males espanta.

Ora, a Dona Dulce Duarte também está connosco e diz-nos então assim: boa tarde, queria ouvir uma dos parabéns. Fez ontem o meu filho anos e para todas as que eu dedico. Ora, um beijinho grande, parabéns para o filho. Conto muitos com muita saúde, é que nós aqui desejamos. Um beijinho, Dona Dulce, uma ótima semana. Vamos lá então ficar aqui com o Emanuel com parabéns, meu amor, parabéns.

Ora, então, aqui o parabéns aqui da Dona Dulce Duarte. E agora vamos a mais uma chamadinha. Muito boa tarde. Estou sim, boa tarde. Estou. Ora, parece que não estou a ouvir ninguém deste lado. Vamos lá ver, se não vou a outra chamadinha que entretanto está aqui a chegar até nós. Estou sim, boa tarde. Ora, vamos a outra chamadinha. Ora, então. Ora, aqui também não. Então pronto, então vamos a uma mensagem. Vamos lá ver. Vamos lá a mensagem, sim senhora. Eu já que não consigo atender nem de um lado nem do outro, vamos então a uma mensagem. Então quem também está connosco é a nossa Maria Neves e diz-nos então assim. Ora, diz assim: boa tarde, amiguinha Paulinha. Eu gostava de ouvir o Zé Marco um feliz aniversário para a minha querida netinha Matilde, que faz hoje 5 aninhos. Um grande beijinho da avó, com muita saúde e felicidades hoje e sempre. Beijinhos. E vai também para todas as crianças, com um dia feliz para as crianças todas. Muito obrigada, Maria. Um beijinho grande para a Matilde, que conto muitos com muita saúde. É o que nós aqui desejamos, claro, junto dos pais. Vamos então ficar aqui com o feliz aniversário do Zé Maro. E depois voltamos ao telefone, se alguém quiser falar comigo do outro lado, claro está. Ora, Zé Marco, o tema feliz aniversário é o que nós vamos então escutar agora, a pedido da Maria Neves para a sua netinha Matilde, que hoje então é pequenina. E já agora um beijinho também para todas as crianças.

0: E vamos agora aqui novamente ao telefone. Ora então, muito boa tarde.
1: Boa tarde, Paulinha.
0: Sr. Jorge, como está? Bem disposto?
1: É sempre.
0: Isso é que é preciso. Então o que vai querer ouvir?
1: Uma dessas dos Campos do Alentejo.
0: Muito bem. E para quem dedica?
1: Olha, para a sua família toda, e para a minha também, e para todos que estejam ouvindo a rádio.
0: Muito obrigada. Um beijinho para si, para a esposa, e uma boa semana com saúde.
1: Obrigada.
0: Obrigada, beijinho. Vamos lá ficar aqui com os amantes do Alentejo, nos Campos do Alentejo. Vamos lá então escutar esta musiquinha.

Olha, como eu disse, temos aqui mais mensagens, por isso vamos já de seguida a outra mensagem. Mas antes, ainda mando um beijinho para o Sr. António Albuquerque ali por Oliveira do Conde, que também está connosco. Também o Sr. Avelino Pinheiro ali por Foz da Moura está na nossa sintonia. A Marina ali por Gandufe, a Dona Preciosa em Coimbra, a Dona Helena no Vilar, a Dona Mavilda ali por Picador. Uma boa noite a todos e votos também de uma ótima semana. O Fernando também está connosco. O Fernando Almeida diz assim: olá menina Paula, boa tarde e bom programa. Quando for possível, quero ouvir o conjunto Os Populares Agudenses, com o tema Peregrino, para dedicar para ti e para toda a tua família, com beijinhos e abraços, para dedicar para a menina Aurora Diniz Campos, com beijinhos e muita saúde, beijinhos cara linda, um bom regresso a casa, com um bom jantar e uma santa noite de descanso. Muito obrigada, Fernando, para ti também, e uma ótima semana. Vamos lá ficar aqui com os Agudenses e o tema Peregrino.

0: Olha, vamos a mais uma chamadinha. Deixa ver quem é que está aqui. Ah, acho que entretanto a chamada caiu. Agora sim, vamos lá ver quem é que está deste lado. Ora então, muito boa tarde. Não, se perdemos este nosso ouvinte, vamos ao outro. Ora então, muito boa tarde. Estou sim, boa tarde. Vamos lá ver se agora sim. Boa tarde.
1: Boa tarde.
0: Estou sim, boa tarde.
1: Boa tarde.
0: Boa tarde, Sr. José.
1: Espera aí, eu Prado, Paulita.
0: Ah, eu não estava a ouvi-lo e mesmo assim estou a ouvi-lo muito mal, Sr. José.
1: Você... Sabe porquê? Quando você atendeu outra pessoa, estava a ouvir a você e estava a ouvir outra pessoa do outro lado.
0: Olha, mas eu assim não ouvi. Então, e como tem passado, Sr. José?
1: Vamos correndo, desde possível, Paulita.
0: Isso é que é preciso.
1: Paulita, como é que vai?
0: Também, vamos andando, obrigada. Até o que vai querer ouvir?
1: Olha, hoje é dia das crianças. Desejo muita força para as crianças todas do mundo. É o que eu desejo. E para essa menina, que é a neta da Maria Neves, eu uma vez falei com a Sabelinha, que ela tinha 3 anos, e agora fez 5 anos. Que é aquela música do... Eu vieste ao mundo para ser feliz.
0: Eu acho que isso é de... Eu já vou ver quem. Sim, senhora. Então, e hoje é só para ela e para as meninas?
1: É para essa menina. E um abraço para os meninos todos. E para as meninas todas. E Deus melhor ao seu João Engenheiro. Muita força para ele, que eu desejo. E para a Paulinha, um beijinho grande. Até uma próxima.
0: Muito obrigada, Sr. José. Um beijinho grande.
1: Tchau.
0: Tudo bom. Boa semana.
1: Obrigado.
0: Obrigada, obrigada. Ora, vamos então aqui ver... É isso mesmo. É José Alberto Reis. Vieste ao mundo para ser feliz. Vamos lá então ficar com esta musiquinha e depois aproveitamos para ir às compras. Então, até já. Vamos lá ficar aqui com José Alberto Reis e depois vamos às compras.
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0: agradecimento ao Orfeão Juvenil da Associação Académica e Cultural de Irmesinde. A minha filhota faz parte também, e a Catarina. As crianças são o melhor do mundo. Obrigado. Pelo carinho, muito obrigado. Vocês são fantásticos, obrigado. Que os vossos filhos sejam muito felizes.
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9: Ora, estamos de volta, 19h47 e vamos aqui à mensagem do Sr. Carlos Ribeiro, que nos ouve ali então por Oliveira do Hospital. E diz-nos então assim: olá menina Paula, espera, não é nada desta, é esta aqui, diz assim: boa tarde menina Paula, como está? Família, seu Mário, Santiago, eu, Carlos Ribeiro de Oliveira do Hospital, queria ouvir uma música do Vítor Rodrigues à sua escolha para dedicar à minha família e à sua, ao Sr. Miguel de Sanomil, ao irmão, ao patrocínio ao Vítor, ao Sr. Manuel Costa, esposa e filho, para a minha colega Amélia de Tábua, para todos vocês aí na rádio e para si um bom programa, e também para a minha conterrânea Cristina da Suíça e família. Muito obrigada, Sr. Carlos. Eu escolhi esta, que é mais recente aqui do Vítor Rodrigues, que se chama Cuidado. Vamos lá.

0: Cuidado!
1: Cuidado, diz então o Vítor Rodrigues. Ora, beijinhos ao Sr. Manuel Borges Filipe, à Dona Dolores ali por São Mamed, à Dona Leonor Pinto em Cojo, ao João Pedro ali no Sartedo e agora vamos aqui ao telefone. Muito boa tarde.
2: Boa tarde, Paulinha. Tu és a minha, não deixou aí nada para a menina da Maria.
1: Não, não tenho cá nada.
2: Então põe a mãe uma pós a minhas delas. Então eu fico combinado a ela deixar aí.
1: Pois, então, ó, Dona Helena, então e qual é que é a música? É uma qualquer?
2: É uma bonita para a menina.
1: Hoje é da Maria. Hoje é, então é só para a Matilde, é isso?
2: Pois.
1: É só essa a sua dedicatória, Dona Helena?
2: Olha, então põe também para a Fernanda, coitadinha de que está em França, também para ela, uma, para uma e para a outra.
1: Muito bem, sim senhora.
2: Que ela também faz, ela também era amiga de me dedicar. E então fica para as duas.
1: Está bem, está bem. Está bem. Pronto. Então olha, um beijinho e tudo bom, dona Helena. Obrigada, um beijinho.
2: Eu também estou triste hoje também. Foi a minha filhinha que também me morreu.
1: Ah.
2: A minha Sofia, no Dia Mundial da Criança, foi o funeral dela.
1: Então?
2: Foi a minha Sofia que morreu uma data de anos, coitadinha, faz anos hoje que ela foi sepultada no Dia Mundial da Criança.
1: Olha, muita força, Dona Helena.
2: Também disse, a Isabelinha, ela ficou triste também.
1: É.
2: Olha, tinha 14 aninhos.
1: Olha, um beijinho grande e muita força, bem, Dona Helena. E obrigada, um beijinho. Obrigada.
2: Obrigada.
1: Então, para as duas aniversariantes, vai aqui uma música bonita, tanto dá para a mais nova como para a mais. Como tem mais idade. Ora, Zé Cadegas, com este tema de parabéns.

0: Ora, e vamos para aquele que será então o último ouvinte que eu vou atender, se for rápido, não é? Ligar, porque eu já tinha aqui uma chamadinha, entretanto desapareceu. Vamos lá ver quem é que chega aqui para fechar a porta deste Peça que Toca de hoje, e amanhã cá estarei. Se hoje não conseguiu, tenta amanhã, que com certeza que amanhã conseguirá.
1: Muito bom dia. Ah, boa tarde.
2: Boa tarde.
1: Sr. Ramiro.
2: É verdade, eu não estou a berrar.
1: Então, Sr. Ramiro, bem disposto?
2: Sempre bem disposto.
1: Então, que música quer ouvir?
2: Olha, quero ouvir o Nelly Correia, Rapo de uma Criança, que hoje é o Dia Mundial também do Leite Materno.
1: Muito bem. Então, e para quem vai? Hoje é só para as crianças?
2: É só para as crianças, para a Paulita e pronto, já sabe, para a família toda. Para os amiguitos e amiguitas.
1: Muito obrigada. Um beijinho para si, Sr. Ramiro. Tudo bom?
2: Igualmente, obrigado.
1: Obrigada. Um beijinho e uma boa semana. Obrigada.
2: Igualmente, obrigado.
1: Obrigada.
0: Vamos lá ficar então aqui com o Nelly Correia com este tema de Desabafo de Criança até a hora certa.

0: São 20 horas.
1: Ora, é verdade, são 20 horas. Muito obrigada a todos aqueles e a Maria Neves também agradece ao Sr. José, à Dona Helena, também pela musiquinha para a sua netinha Matilde, que hoje então é pequenina. Então, eu volto amanhã, se os quiser, para mais um Peça que Toca na vossa companhia. Já de seguida vamos ficar aqui em simultâneo com a Antena 1 para sabermos o que se passa no país e no mundo. E depois Nuno Cruz estará aqui a fazer-vos companhia. Então, a todos desejo uma boa continuação desta segunda-feira e que seja uma excelente semana. E já sabem, sejam felizes.
2: 8 horas no continente e na Madeira, 7 nos Açores. Nesta edição, quais são os principais títulos, Alexandre?
3: Pode dar processo disciplinar perante o que foi escrito pelo juiz desembargador Carlos Alexandre nas redes sociais sobre vários casos judiciais. O Conselho Superior de Magistratura anuncia que vai pedir mais informações à Ordem dos Advogados. Perante aquela que será uma das maiores crises em Portugal, se não mesmo a maior, o setor da construção da habitação diz que já apresentou soluções ao Governo. Tendo em conta a qualidade comprovada, Ruben Neves diz que a seleção portuguesa de futebol pode chegar a grandes conquistas, isto claro, de olhos postos no Mundial.
2: Estão 18 graus no Porto e também em Ponta Delgada, 19 em Coimbra, 20 em Lisboa e no Funchal e 28 em Faro. 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
3: O Conselho Superior de Magistratura vai pedir à Ordem dos Advogados mais informações sobre a queixa apresentada contra o juiz desembargador Carlos Alexandre para decidir se instaura um processo disciplinar. Na sessão plenária de hoje do Conselho foi decidido solicitar à Ordem dos Advogados a concretização dos factos que levaram à participação apresentada relativa ao juiz desembargador Carlos Alexandre por considerar necessário dispor de elementos adicionais que permitam a sua adequada apreciação. É uma indicação que é dada esta tarde pelo Conselho Superior de Magistratura numa nota enviada aos jornalistas. De acordo com a SIC, que avançou com a notícia, em causa estão comentários feitos no Facebook pelo juiz desembargador Carlos Alexandre, que agora ocupa o cargo de presidente da Comissão de Combate à Fraude no Serviço Nacional de Saúde. O setor da construção tem soluções para a crise da habitação em Portugal. Foi essa a garantia deixada hoje pelo presidente da nova Fundação para a Construção, entidade que passa a juntar algumas das principais empresas e ordens profissionais. O presidente Carlos Mineiro Alves, antigo bastonário da Ordem dos Engenheiros, dá conta de uma proposta que já foi apresentada ao Ministro das Infraestruturas.
4: As câmaras arranjam e disponibilizam os terrenos. Os investidores que vão ser os promotores são empresas de construção, sozinhas ou em conjunto, que se comprometem a construir determinada quantidade e tipologias de focos. Para esses focos, à partida, é estipulada e está definida quais é que são as rendas máximas que podem ser, as rendas que podem ser. E estão muito abaixo daquelas que se ouviram falar em, outras soluções. Depois tem a vantagem, se não concessões à volta dos 25 anos, durante os 25 anos também ficam obrigados a fazer a manutenção desses focos e, no fim, esses focos revertem para o Estado.
3: Carlos Mineiro Alves diz que o objetivo é construir casa que os portugueses possam pagar.
4: Nós estamos a falar de umas coisas que arrancam aí nos 600 euros para aí que irão aos 1.700. Não há ninguém que... ordenados de 2.300 euros em Portugal são raros. E quem ganha 2.300 euros, obviamente, não pode pagar 2.300 euros, pois não come, não é? Portanto, os valores a que chegamos estão perfeitamente em linha com o atual nível de vida em Portugal e os baixos salários que usufruem.

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Muito boa noite. Bem-vindos à Ursa Menor, edição do dia 1 de junho do ano 2026. E para começar, Inner Circle Games People Play. É desta forma que iniciamos a primeira hora da Ursa Menor.

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4: Factos históricos de 1 a 7 de junho. 1 de junho de 1926 nasce Marilyn Monroe, atriz norte-americana. 1944, a BBC transmite uma mensagem codificada, a primeira linha de um poema de Paul Verlaine, para a resistência francesa avisando a invasão iminente da Europa pelas forças aliadas. 1945, Segunda Guerra Mundial. Os aliados bombardeiam Osaka, a segunda cidade do Japão, que fica arrasada após receber uma carga de nada menos que 6.110 toneladas de explosivos. 1988, Reagan e Gorbachev confirmam em Moscovo o acordo UE, Estados Unidos-URSS para a eliminação dos mísseis de alcance intermédio. 2003, República Popular da China começa a encher a barragem das Três Gargantas, aumentando em 100 metros o nível da água na barragem. 2011, o vaivém espacial em Dover faz a sua aterragem final após a sua 25ª missão no espaço. De junho de 1888, fundação do Jornal de Notícias no Porto. 1953, coroada, ou melhor dizendo, coroação de Elizabeth II, rainha do Reino Unido, Canadá, Austrália, Nova Zelândia e os seus outros reinos e territórios, e chefe da comunidade britânica, o primeiro grande evento internacional a ser televisionado. 1963, o príncipe regente Faisal decreta a abolição da escravatura na Arábia Saudita, o último país do mundo em que ela existia. 1964, criação da Organização para a Libertação da Palestina, OLP. 1979, João Paulo II inicia a sua primeira visita oficial à Polónia, tornando-se o primeiro Papa a visitar um país comunista. 1998, vai-vem Discovery parte para a última missão de abastecimento da NASA à estação orbital russa Mir. 2003, Europa lança a sua primeira viagem para o outro planeta, Marte. A sonda Mars Express da Agência Espacial Europeia é lançada do Centro Espacial de Baikonur, no Cazaquistão. 2012, o ex-presidente egípcio Hosni Mubarak é condenado à prisão perpétua pelo seu papel no assassinato de manifestantes durante a Revolução Egípcia de 2011. 2023, na Índia, pelo menos 288 pessoas morrem e mais de 1.000 ficaram feridas depois de 2 comboios de passageiros terem descarrilado num acidente que incluiu uma colisão com um comboio de carga no distrito de Balasor, no estado indiano de Odisha. 3 de junho de 1940, Segunda Guerra Mundial, a Batalha de Dunkerque termina com uma vitória alemã e com as forças aliadas em total retirada. 1965, lançamento da Gemini 4, a primeira missão espacial de vários dias por uma equipa da NASA. Edward White, um membro da equipa, realiza a primeira atividade extraveicular americana. 2012, um avião que transportava 153 pessoas a bordo caiu num bairro residencial em Lagos, na Nigéria, matando todos a bordo e ainda 10 pessoas que se encontravam no solo. 2017, ataque à London Bridge. 8 pessoas são assassinadas e dezenas de civis são feridos por terroristas islâmicos. 3 dos atacantes são mortos a tiro pela polícia. 2018, erupção do vulcão de fogo na Guatemala mata mais de 70 pessoas, fere outras 300 e deixa desaparecidos. 2019, Brigitte Bierlein é eleita chanceler da Áustria, tornando-se a primeira mulher a ocupar este cargo no país. 4 de junho de 1783, os irmãos Montgolfier demonstram publicamente o seu Montgolfier, ou seja, um balão de ar quente. 1896, Henry Ford conclui o quadriciclo da Ford, o seu primeiro automóvel movido a gasolina, e faz um teste de sucesso. 1939, o MS St. Louis, o navio que transportava 963 refugiados judeus, não tem permissão para desembarcar na Flórida. Os Estados Unidos, depois de já ter sido afastado de Cuba, forçados a voltar para a Europa, mais de 200 dos seus passageiros moram em campos de concentração nazis. 1944, Segunda Guerra Mundial, Roma é tomada pelas forças aliadas, a primeira capital do eixo a cair. 1989, o exército chinês dispara indiscriminadamente contra a multidão que ocupa a praça de Tiananmen, em Pequim, deixando pelo menos 241 mortos e centenas de feridos. 1992, líderes de 180 nações iniciam o ECO 92.

de ajuda aos países europeus afetados pela Segunda Guerra Mundial. 1967, início da Guerra dos Seis Dias, entre Israel e os Estados Árabes do Egito, Síria e Jordânia. 2024, a nave Starliner da Boeing é lançada num foguete Atlas V para a Estação Espacial Internacional ISS. A missão denominada Crew Flight Test, teste de voo tripulado, levou dois astronautas da NASA para uma estadia na ISS. 6 de junho de 1769, Marquês Pombal coloca a Inquisição sob proteção régia. 1944, Segunda Guerra Mundial, a invasão aliada da Normandia, com o nome de código Operação Overload, começa com a execução da Operação Neptuno, com um momento chamado de D.U.D., o desembarque de 155 mil soldados aliados nas praias da Normandia, na França. Os soldados aliados rapidamente atravessam a muralha do Atlântico e avançam para o interior, na maior operação militar anfíbia da história. 1971, programa Soyuz, lançamento da Soyuz 11. 1985, o túmulo de Wolfgang Gerhard é aberto em Embu das Artes, no Brasil. Restos exumados são mais tarde identificados como os de Joseph Mengele, o anjo da morte de Auschwitz. Acredita-se que Mengele tenha-se afogado enquanto nadava em fevereiro de 1979. 2002, um asteroide próximo à Terra, estimado em 10 metros de diâmetro, explode sobre o mar Mediterrâneo entre a Grécia e a Líbia. Estima-se que a explosão tenha uma força de 26 quilotoneladas, ligeiramente mais poderosa que a bomba atómica de Nagasaki. 2023, devido ao fumo dos incêndios florestais no Canadá, a cidade de Nova Iorque, nos Estados Unidos, foi declarada como tendo a pior qualidade de ar de todas as cidades do mundo.

E finalmente, 7 de junho de 1494, Espanha e Portugal assinam o Tratado de Tordesilhas, fixando uma nova linha divisória para os descobrimentos de novas terras. 1905, Parlamento do Reino Unido, da Suécia e Noruega vota a separação entre estes dois países. 1929, Tratado do Latrão é ratificado, reconhecendo a total soberania da cidade do Vaticano. 1967, Guerra dos Seis Dias, soldados israelitas entram em Jerusalém. 1977, 500 milhões de pessoas assistem na televisão ao dia principal das celebrações do Jubileu de Prata da Rainha Isabel II. 1981, aviões israelitas destroem o reator nuclear adquirido pelo Iraque por considerá-lo um perigo para a paz. 1991, Monte Pinatubo, nas Filipinas, entra em erupção, gerando uma coluna de cinzas com 7 km de altura. E por fim, ano 2025, Miguel Uribe, senador colombiano, é baleado enquanto participava num ato político num parque público da capital de Bogotá. E foram estes factos históricos de 1 a 7 de junho.

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6: A 3 de outubro. Um ano após a queda do muro, a Alemanha reunificava-se.

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7: 20 horas e 36 minutos. E depois da publicidade voltamos à música. Heróis do Mar, Alegria. E Stuck With You, The You Believe in the News.

vamos aos aniversariantes desta semana. E para começar, Rolling Stone Start Me Up. Porquê? Dia 1, ou seja, hoje, segunda-feira, dia 1, assim é que é, o guitarrista Ron Wood fará 79 anos. Amanhã, no dia 2, o baterista Charlie Watts fará 85 anos.

tivemos um aniversariante dia 1 e dia 2, cada um, obviamente, dos Rolling Stones. Voltamos ao dia 1. Alanis Morissette fará, ou seja, faz hoje, melhor dizendo, 52 anos. Ironic.

vamos para o último aniversariante desta semana. Mais concretamente, domingo, dia 7. Prince faria 108 anos, já que faleceu a 21 de 4 do ano 2016. Kiss.

kiss. E com Prince chegamos ao final da primeira hora do Ursa Menor. Depois das notícias e publicidade, cá estaremos à vossa espera para a segunda hora. Então até já.

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1: Estão abertas até ao dia 4 de junho as inscrições para o programa Atividades de Tempos Livres Verão 2026, promovido pelo município de Góis e destinado a crianças dos 3 aos 12 anos. A iniciativa pretende apoiar as famílias durante o período de férias escolares, assegurando às crianças um ambiente seguro, educativo e dinamizado por equipas especializadas. O ATL de Verão volta a disponibilizar um conjunto diversificado de atividades lúdico-pedagógicas, culturais, ambientais e desportivas, desenvolvidas em parceria com entidades locais. O programa procura estimular a criatividade, o contacto com a natureza, a convivência entre pares e o desenvolvimento de competências pessoais e sociais. As inscrições podem ser realizadas através de um formulário digital ou mediante uma ficha de inscrição, estando todos os documentos necessários ao processo disponíveis na página oficial do município em www.cmifangois.pt. O município de Pampilhosa da Serra procedeu à entrega de cerca de 20 bicicletas, capacetes e material de apoio às duas escolas do concelho, destinadas aos alunos do pré-escolar e do primeiro ciclo que frequentam as atividades de enriquecimento curricular Eira da Brincadeira. A iniciativa decorreu em dois momentos distintos, no dia 22 de maio, no Centro Educativo de Dornelas do Zêzere, e no passado dia 25, na Escola Sede de Pampilhosa da Serra. Ambas as entregas contaram com a presença da vice-presidente da Câmara Municipal, Alexandra Tomé, que acompanhou de perto o entusiasmo vivido pelas crianças e sublinhou o significado deste momento e a origem do projeto. Para além das bicicletas, adequadas a diferentes faixas etárias e com distintas especificidades, foram também entregues capacetes, pneus, câmaras de ar e suportes de estacionamento, assegurando as condições necessárias para uma prática segura e continuada do ciclismo no contexto escolar. André Sardé, Ciro e The Black Mamba são os principais nomes da 5ª edição do Primavera Art and Music Festival de Tondela, que regressa no fim de semana de 5 a 7 de junho. Promovido pelo município de Tondela, este festival volta a instalar-se no Largo Dr. Anselmo Ferraz de Carvalho, no centro da cidade, transformando aquele espaço urbano num palco de encontro. Durante 3 dias, o público poderá assistir a concertos, visitar espaços dedicados ao artesanato, literatura e arte urbana, além de apreciar instalações artísticas e intervenções de decoração urbana. Os concertos principais vão decorrer sempre pelas 22 horas, em frente ao Tribunal, prometendo animar as noites do festival com alguns dos nomes mais conhecidos da música portuguesa.
0: O estado do tempo nas próximas 24 horas.
1: Céu pouco nublado ao limpo, tornando-se muito nublado no litoral norte e centro a partir do fim da tarde. Vento fraco a moderado, até 30 km hora, tornando-se moderado a forte até 45 km hora de noroeste, no litoral oeste e nas terras altas a partir da tarde. Pequena descida da temperatura máxima. E estivemos assim com notícias, entretanto continuo desse lado em sintonia com o IRCA. Desejamos uma boa semaninha a todo o auditório e desde já um feliz Dia Mundial das Crianças para os mais pequeninos.
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cá estamos para a segunda hora. Naked Better Days. Segunda hora da Ursa Menor.

A máquina do tempo. Lá vamos nós para a viagem habitual. 1983, 1988 e 1993. Então, 1983, China Girl, David Bowie. David Bowie, nome artístico de David Robert Jones, nascido em Brixton, Londres, a 8 de janeiro de 1947, e faleceu em Manhattan, Nova Iorque, a 10 de janeiro de 2016. Cantor, compositor, ator e produtor musical britânico, por vezes referido como o camaleão do rock, pela capacidade de sempre renovar a sua imagem. Tem sido uma importante figura na música há 5 décadas e é considerado um dos músicos populares mais inovadores e ainda influentes de todos os tempos, sobretudo pelo seu trabalho nas décadas de 70 e 80, além de ser distinguido por uma voz característica e pela profundidade intelectual da sua obra. Então o tema que vamos ouvir de David Bowie, China Girl, de 1983.

E de 1983 saltamos já para 1988. Fast Car, Tracy Chapman. Tracy Chapman, nascida em Cleveland, Ohio, 30 de março de 1964, cantora norte-americana de folk, blues, soul e pop rock, vencedora de 4 prémios Grammy Awards, tornada mundialmente famosa por as suas canções Fast Car, Baby, Can I Hold You e Give Me One Reason. Então o tema que vamos ouvir, de 1988, de Tracy Chapman, Fast Car.

E a última etapa de hoje, 1993, Bed of Roses, Bon Jovi. Nome artístico, o principal, de John Bon Jovi, faz parte da banda Bon Jovi, que mantém algumas características do estilo rock and roll, do hard rock dos anos de 80 até hoje, mas assimilou influências dos variados estilos surgidos no rock e heavy metal desde o seu álbum de estreia, em 84. A banda Bon Jovi já vendeu mais de 130 milhões de álbuns em todo o mundo. Durante o passado dos anos, veio a tornar-se uma das bandas mais bem-sucedidas da história do rock, quando se trata de turnés pelo mundo. A banda, em 2011, foi eleita pela revista Rolling Stone como a segunda banda de rock mais cara do planeta, perdendo o topo posteriormente para a banda irlandesa U2. Então, dos Bon Jovi, Bed of Roses, do ano de 1993.

E foi a viagem de hoje. ...1983, David Bowie, China Girl. 1988, Fast Car, Tracy Chapman. E por fim, 1993, Bon Jovi, Bed of Roses.

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2: E entramos na parte calma do programa. Joe Cocker, Queen e Toto.

0: São 22 horas.
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0: São 23 horas.
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1: É já nos próximos dias 6 e 7 de junho que vai decorrer a segunda edição do Rally de Coja, Portas do Açor, organizado pela União de Freguesias de Coja e Barril de Alva, com apoio da empresa Silogia S.A. de José Pinto, e que este ano vai ser em asfalto e envolver mais 5 freguesias do Conselho de Arganil, nomeadamente as juntas de freguesia de Arganil, Benfeita e Folques, e as uniões de freguesias de Cerdeira e Moura da Serra e de Vila Cova de Alva e Anceriz, anunciando a quando a apresentação do evento, que depois do êxito do ano passado, esta prova regressa ainda mais ambiciosa, preparada para proporcionar momentos de grande emoção, competitividade e espetáculo. João Miranda, presidente do Clube Automóvel do Centro, deu a conhecer que volta a percorrer estradas únicas, reconhecidas pela sua beleza natural, oferecendo aos pilotos e equipas condições capazes de proporcionar um verdadeiro desafio desportivo. Refira-se que, a par do desporto automóvel, esta iniciativa alia também à animação, realizando-se no dia 6 de junho pelas 22 horas, no Parque do Prado em Coja, um espetáculo com o artista Buba Espinho, seguido da atuação, a partir da meia-noite, do DJ Postman. No dia seguinte, domingo, 7 de junho, pelas 16h30, vai decorrer a entrega de prémios no mesmo local, havendo também animação com o DJ Paulino Coelho. O projeto de Góis, Os Bichinhos da Madeira, conquistou a menção honrosa de Stand Mais Ecológico, categoria do segundo ciclo, na Expo Intermunicipal do programa Imagine.create.succeed, o futuro é teu, promovido pela Comunidade Intermunicipal da região de Coimbra. O município e o agrupamento de escolas de Góis estiveram presentes na iniciativa, que decorreu em Mortágua e reuniu um total de 10 projetos, 5 do segundo ciclo e 5 do terceiro, provenientes de vários municípios da região. Dinamizado pelo Clube de Empreendedorismo do Agrupamento de Escolas de Góis, o projeto envolve 4 alunos do segundo ciclo, sob orientação do professor José Carlos Santos e com apoio de Alexandra Pimentel e Carolina Branco, técnicas do município de Góis e da Guess Entrepreneur, respectivamente. A iniciativa tem como objetivo a criação de peças de mobiliário e decoração em madeira, destinadas a satisfazer as necessidades práticas da comunidade escolar. Note-se que esta distinção, segundo o município de Góis, vem reconhecer publicamente o trabalho de excelência e a criatividade desenvolvida pelos jovens inventores goianses. A Câmara Municipal de Santa Combadão vai reabrir a cafetaria na estação ferroviária. O município assinou recentemente o contrato de subconcessão para a exploração da cafetaria com o subconcessionário Alberto Manuel de Matos Amaral. Este momento, de acordo com a autarquia, marca o retomar da atividade deste espaço comercial da estação ferroviária, cuja exploração foi atribuída através de hasta pública, contribuindo para a valorização e dinamização do conjunto ferroviário. A cafetaria deverá reabrir dentro de aproximadamente um mês, após a conclusão das obras de adaptação do espaço. Segundo o subconcessionário, o serviço vai incluir café, refeições rápidas e petiscos, respondendo tanto às necessidades dos passageiros como à população local e visitantes.
0: O estado do tempo nas próximas 24 horas.
1: Céu em geral pouco nublado, apresentando períodos de muito nublado no litoral norte e centro até ao meio da manhã. Períodos de chuva fraca ou aguaceiros fracos no litoral norte e centro até ao meio da manhã. Vento fraco a moderado, soprando por vezes forte até 45 km/h, com rajadas até aos 65 km/h no litoral oeste e nas terras altas, em especial a partir da tarde. Descida de temperatura, em especial da máxima. E ficamos assim com as últimas previsões do tempo para o dia de hoje. Continuo desse lado a acompanhar a nossa emissão por aqui na RCA e tenha a continuação de uma ótima semana.
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sentido das palavras, um olhar mais positivo sobre a vida. Sermos nós próprios pode parecer simples, mas nem sempre é fácil. Desde que nascemos, fomos profundamente condicionados e totalmente formatados. Somos o resultado de uma sociedade regida pelo medo e pela ignorância, e a empatia é sinal de vulnerabilidade, e a bondade facilmente se confunde com fraqueza. Dizem-nos que não corramos riscos, que não fujamos à regra e que façamos o que é suposto fazer. Mas e se tudo isso não passar de uma tremenda mentira? Porque será que a maior parte das pessoas não vive satisfeita com a vida que tem e sente-se perdida ou sofre com medo de arriscar? Pense nisto e seja feliz. Os tempos mudam e as vontades também mudam. Acontece que chega um determinado momento da nossa vida, geralmente na fase adulta, que as pessoas sentem medo da mudança. É inútil prometermos a nós mesmos mudanças que não teremos a coragem de assumir. A rotina acomoda e sair da zona de conforto torna-se cada vez mais difícil. Existe um momento que precisamos nos libertar daquilo que já não nos serve mais. Se continuarmos insistindo em viver etapas que já chegaram ao fim, justamente pelo medo do novo, do desconhecido e principalmente da mudança, estaremos a desperdiçar outras etapas que poderiam ser muito mais positivas para nós. Pense nisto e seja feliz. A amizade é um dos valores mais importantes no desenvolvimento da educação da criança. Trata-se do afeto pessoal, puro e desinteressado, compartilhado com outra pessoa, que nasce e se fortalece diante dos relacionamentos entre os seres humanos. Para que a criança aprenda o valor da amizade, é necessário gerar nela noções, conhecimentos, habilidades, emoções, vivências, sentimentos, e que a preparemos para viver com harmonia e respeito. As crianças devem saber quem é um bom amigo e porquê, como se comportam os bons amigos e como manter uma boa amizade. Devem aprender que um bom amigo pode ser para sempre e que para isso é necessário cultivar e alimentar a amizade dia após dia, na escola, no parque, na vizinhança. O contacto com os iguais faz com que o universo da criança seja ainda mais grandioso e rico. Através do outro, a criança pode aprender sobre o mundo e sobre si mesma. Pense nisto e seja feliz. Temos de pensar mais naquelas pessoas que nos acrescentam valor. Naquelas pessoas que perdem o seu tempo e energia connosco, insistindo de várias formas para que o nosso riso seja constante e as preocupações pequenas. Temos de pensar mais naquelas pessoas que nos pegam pela mão e nos ajudam a atravessar abismos. Temos de pensar nas pessoas que fazem abrigo no seu coração para nós podermos morar. Naquelas que tecem milhares de sorrisos no nosso rosto. Naquelas que constroem inúmeras certezas em cima das nossas dúvidas. Naquelas que falam palavras de bonança depois de uma tempestade emocional desabar sobre o nosso teto. Naquelas que plantam pés de esperança no vaso da nossa estrada para encantar o nosso olhar. Por todas aquelas pessoas que nunca desistem de nós, temos que ser eternamente gratos. Pense nisto e seja feliz. Não te deixes abalar pelo facto de um dia teres demonstrado os teus sentimentos para quem não soube valorizá-los. O que importa é que soubeste assumi-los sem medo e essa pessoa um dia vai perceber o quanto perdeu. Quando as pessoas não agem de acordo com aquilo que esperamos, sendo ingratas e injustas, causam-nos dor. Devemos aceitar a realidade, por mais difícil que isso possa parecer. Mas não deixes que a mágoa e a raiva te consumam. Procura alimentar bons sentimentos, como gentileza, gratidão, bondade e segurança. Lembra-te que ressentimento e rancor acumulados
podem gerar inclusivamente algumas doenças. Às vezes, construímos pequenos sonhos em cima de grandes pessoas, mas com o passar do tempo, percebemos que grandes eram mesmo os nossos sonhos, pois as pessoas eram pequenas demais para eles. Pensa nisto e seja feliz.

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0: É uma da manhã.
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